muitas vezes confundido com o anterior pelas mais diversas falsas teorias. O infuso desta planta tem propriedades anticancerígenas notáveis e diurética, e ainda estomática e hepática, etc, etc, etc. Amanhã, na emissão de quinta-feira, e é amanhã a última emissão do Expresso da Madrugada para esta semana, porque sexta-feira não vamos estar cá, vamos falar do coentro e também dos cogumelos, mas isso fica então para amanhã. Por hoje é tudo. Daqui a pouco então estamos com 40 minutos então depois das duas. Daqui a pouco então saímos para os comerciais e para voltarmos então também logo a seguir. Agora vamos à música. Ana Rita, vai, vai.

Foi a voz da Ana Rita e este vai, vai, o tema que acabamos de ouvir. E agora vamos à música, quase fechamos esta hora. Estamos com 52 minutos, então, depois da uma. Agora na música com a banda Sol Brilhante, Fazer Amor à Beira-Mar. Não digo mais nada.

0: Pelo que acabamos de ouvir, este Fazer Amor à Beira-Mar, o tema, este tema que acabamos de ouvir agora, passam nada mais, nada menos que 56 minutos então depois da 1 da manhã. Agora saímos para os comerciais, nós já voltamos. Até já então, muito bom dia. Agora vamos às compras.
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32: É isso mesmo, já cá estamos e para ficar consigo agora de mais em mais uma hora, até bem próximo das três, depois vem então os comerciais e depois vamos em número mais uma hora. Mas para já, vamos com a música e vamos com os Golden Gypsy e para ouvir Só Contigo, o tema que vem por aí já a seguir, Golden Gypsy.

O grupo Bora Lá, e agora vamos então começar. E vamos então hoje, vamos começar com esta, vamos começar com a vida cotidiana em Portugal no século XIII. E aqui, já desde o século XIII neste país, se calhar mais atrás, mas aqui, o que está escrito é a partir do século XIII, já havia os pus mais privilegiados, assim assim, e aqueles que eram, que não tinham regalias nenhumas, as regalias que tinham eram pagar. Pois é, mas vamos ouvir. Vamos ver o que é que está aqui para dizer. A vida cotidiana, isto é a vida diária de todos nós. É idêntica em alguns aspectos, mas bastante diferente em muitos outros. Isto deve-se a vários fatores, como, por exemplo, ao meio a que se vive. Que se vive a atividade que se pratica e à situação económica e ainda à cultura de cada indivíduo. Na época em que Portugal se tornou independente, durante o tempo em que lutou pelo alargamento do território e quando, em meados do século XIII, terminariam as guerras da Reconquista, as diferenças de vida cotidiana eram ainda mais acentuadas que as de hoje. Já vamos ouvir. Havia mesmo grandes contrastes na vida das populações, porque a organização da sociedade portuguesa não era igual às dos nossos dias. E era um bocadinho pior. A população estava dividida em grupos sociais. Tínhamos grupos distintos. Cada grupo social era formado pelos que tinham direitos, deveres, funções e atividades semelhantes. Havia, porém, também dentro de cada grupo social, pessoas com situações muito diferentes no que diz respeito à riqueza, poder, obrigações e funções que desempenhavam, como irás ver nas páginas que se vão seguir. Os principais grupos sociais eram o clero, a nobreza e o povo. Os senhores da nobreza e do clero possuíam grandes extensões de terra, o que na época significava ter muita riqueza. Ainda hoje acontece. Mas não digo. As terras tinham-lhe sido doadas pelos reis em paga de serviços prestados. Já está. Principalmente na luta contra os mouros, os elementos da nobreza e o clero eram também os donos dos meios de produção existentes nas suas terras. Fornos, celeiros, lagares, moinhos, gozavam ainda de muitos direitos e regalias que não eram concedidos à restante população. Está? Uma coisa bem igual. Assim, devido a estes e a outros benefícios, a nobreza e o clero eram, assim, os grupos privilegiados. Pois é. Ainda hoje há no Brasil, claro, que são os grupos mais privilegiados deste país, mas mais não digo. O povo era o grupo social mais numeroso, apesar disso, o mais desfavorecido. Pois é. Tinha a obrigação de trabalhar, lá está, e não tinha privilégios, nem absolutamente nenhum. Na justiça, é como hoje, na justiça, se roubares 5 tostões para dar comer aos filhos, vais logo a julgamento, és logo condenado, vem logo buscar uma série de coisas. E aqueles que roubam milhões, é o que se vê. Mas pronto. O esquema que vais observar mais abaixo, que já lá vamos aos privilégios, mostra-te como estavam constituídos os vários grupos sociais e quais eram as suas principais funções. E vamos então para os privilégios. A nobreza é constituída pelos senhores que exerciam principalmente funções militares. Os nobres colaboravam também com o rei na administração do reino, gozavam de muitos privilégios, tendo mais direitos do que a grande maioria da população. Isto ainda hoje acontece. O clero é constituído pelo conjunto de todas as pessoas, exerciam principalmente funções ligadas à vida religiosa. Os membros do clero possuíam ainda muitos privilégios e direitos especiais
era um grupo social mais oculto. Estes viviam, ainda hoje alguns vivem mais ocultamente. Não se sabe muito bem se eles existem, se não existem, se há, se não há, se fazem, se não fazem, mas estão lá, quando é preciso. E depois tem os não privilegiados, que é o povo. Lá está. O povo é sempre, é como diz o outro, a corda arrebenta sempre pelo lado mais fraco. Constituído pela maioria da população, ocupava-se nas atividades económicas, uma parte habitava e trabalhava duramente nas terras dos senhores, pois, a outra parte vivia com mais liberdade em diversas povoações, ou seja, nos concelhos. Pois é, estas situações já acontecem, vejam bem vocês que isto já acontece desde o século XIII. Pois é, pois é. Assim, a vida cotidiana nas terras senhoriais, daqui a pouco já lá, mas só para falar nas páginas seguintes, poderás aperceber-te melhor dos contrastes que havia entre grupos sociais e ou estudares ainda a vida cotidiana. Assim, nas terras senhoriais, nos mosteiros, nos concelhos e na corte. Mas isso é para mais daqui a pouco. Já vamos então falar ainda hoje da vida cotidiana nas terras senhoriais. Para já, vamos então para a música. E na música vamos nada menos como esta. Vamos renascer. A voz é do Henrique Matos.

Vamos recomeçar, foi a voz de Henrique Matos, 32 minutos então depois das duas. Vamos continuar com a música, desta vez Hermano José. Amanhã faço dieta, hoje é que não me apetece.

E vamos continuando aqui com a vida cotidiana nas terras senhoriais. Pois é. Eu por acaso já estive a ler, vocês ainda nos ambos já estive a ler, antes de ler para vocês, li eu para mim. As terras senhoriais eram, como o nome indica, os domínios dos senhores. Pois, a nobreza, os elementos do clero, ao senhor nobre competia-lhe defender as terras que possuía e fazê-las produzir estas obrigações, eram, no entanto, conseguidas à custa do povo que habitava nos seus domínios senhoriais. Lá está. E eu ali tinham que trabalhar. Bom, não é preciso dizer mais nada. Não é preciso dizer mais nada. O povo participava assim na guerra quando havia e cultivava a terra desde o nascer do sol até ao pôr do sol. Cá está mais uma que ainda vai existindo hoje em alguns sítios. À custa de um trabalho muito duro, até lhe podia chamar outra coisa, mas pronto, e pouco compensador, recorrendo também fundamentalmente à sua força física, por vezes era ajudado por animais, bois, cavalos, instrumentos agrícolas muito rudimentares, para que a terra produzisse mais. Utilizava também o estrume, que a enriquecia, e técnicas tradicionais, como por exemplo as queimadas. O povo era obrigado também a pagar aos senhores rendas e impostos pesadíssimos. Sabe porque é que eu fiz aqui uma pequena pausa? Bem, estes eram geralmente pagos em géneros, a produtos das colheitas ou animais que criavam, caçavam ou pescavam, por vezes em dinheiro e ainda em serviços, como se podia verificar na época. Essas coisas acontecem desde o século XIII, estamos mesmo um bocado atrasados. Mas como podes concluir, pelo que acabaste de ver e de ouvir, era o povo quem mantinha os senhores e contribuía para o aumento da sua riqueza e do seu bem-estar. Ainda hoje acontece. Os nobres, como vimos anteriormente, tinham como ofício a guerra em tempo de paz e principalmente depois de terminadas as lutas contra os muçulmanos. A nobreza tinha muito tempo livre e ocupavam com atividades relacionadas com a guerra, preparando-se para a sua função guerreira. Montar a cavalo, exercitar-se com armas, participar em torneios, combates simulados entre grupos de adversários e em justas combates entre dois cavaleiros com a espada ou com a lança. Ainda a caça, atividade pré-definida dos nobres. Havia, eles iam a cavalo à caça, matavam e depois iam o povo, como eles chamavam na altura, os lacaios, iam buscar a caça a pé e tinham que estar ali dentro de 2 minutos, porque senão a coisa complicava-se. Havia vários processos de caçar: a montaria, perseguição de animais, a falcoaria, a utilização de aves como o falcão e ainda a caça com arco e flecha. Além das atividades de preparação para a guerra, os nobres tinham ainda outra ocupação, como jogar xadrez e dados, participar também em cerimónias festivas, religiosas, e estocar trovadores e jugarais. Os nobres tinham tudo e mais alguma coisa, e os pobres não tinham praticamente nada. Agora passam 40 minutos então depois das 2, amanhã vamos continuar ainda a falar destas situações que, como começámos hoje, que era nada mais nada menos a vida cotidiana do Portugal e também a vida cotidiana em terras senhoriais. Bem, para já, por isso então, vamos ficar então para amanhã, porque a coisa é longa, como hoje ainda acontecia já desde o século XIII, e a coisa já vai longa, como já desde o século XIII. Estamos no século XXI, vejam bem vocês, há quantos séculos é que isto já acontece? Mas pronto, há quantos anos é que isto já acontece? Bom,
Vamos à música que é melhor, vamos deixar disso. Para já vamos também para o pensamento do dia. Pequenos atos de cada dia fazem ou desfazem o caráter. Pequenos atos de cada dia fazem ou desfazem o caráter. É o pensamento do dia para hoje. Agora vou vender a minha casa. Então olha, se vender o gato, é que sabes. Vendes essa, depois tens de comprar outra. Ou então arranjas uma tenda. Uma autocaravana, pronto, tá. E vais ver uma caravana, olha, eu em Inglaterra vivi numa caravana e vivia-se bem. A caravana onde eu vivi, posso-te adiantar que tinha todas as comunidades. Tinha uma sala, tinha dois quartos, tinha uma casa de banho, tinha uma cozinha. A cozinha era em conjunto com. Era sala e cozinha, era tipo kitchenette, mas tinha aquecimento, tinha tudo. Parecia uma casa. Era uma casa autêntica, só que era dentro tipo de um pré-fabricado. E vivia-se ali. Lindamente. Não se vivia na rua, não se apanhava chuva. Vivias bem. Por isso, podes fazer o mesmo, que posso te adiantar que vives bem. Vou vender a minha casa para ver já a seguir. Hugo Barro.

Pronto, ele diz que vai vender a casa e vai ser bom acordar no resto de chão. Pronto, como é que sabe? Não gosta muito de alturas. Lá está. Agora ficamos com o Andrade.

Ela é tão linda, foi a voz do Hugo Andrade. E agora o Hugo, Hugo Jerónimo. Arranjou cada nome, mas Jesus Nossa Senhora. Bom, ela é...

Hugo Gerani. A marcar presença nesta emissão de hoje. E agora vamos recordar Nicolau Breiner e Hermano José, os dois juntos. Senhor Feliz e Senhor Contente. É para fechar, é para fechar, mas não está a querer. Não está a querer fechar, mas nós já tratamos dele. Já vamos andar. Ali está Nicolau Breiner, Hermano José, Senhor Feliz e Senhor Contente.

0: Foi voz de Nicolau Brainer e Hermano José. Recordamos este grande tema. Quando este tema foi quando, se não a primeira das primeiras aparições do Hermano José em televisão e no teatro. Se não estou em erro, foi ou mesmo a primeira ou das primeiras. Isto contava muito o Nico. O Nicolau contava muito isso, que estava nos bastidores, precisava de uma pessoa, e houve alguém, que eu não disse quem, disse: pá, porque é que não dá a oportunidade ao miúdo? Que era o Herman na altura, e deu, e foi a partir daí que vimos o artista que é Herman José. Ainda hoje, Herman José é para mim, o maior humorista português. Não há hipótese, não dá e hipótese nenhuma a ninguém. Humorista não é imitador. Imitador é uma coisa, humorista é outra. Imitador continua a ser o Fernando Pereira. Ainda não apareceu outro. Havia mais, mas infelizmente já cá não estão. Estou-vos a falar, por exemplo, do Xavier de Oliveira, por exemplo. Por exemplo, mas já, infelizmente já cá não está. Havia muitos. O Cati Castro também era imitador, imitava muitas. Esse era mais vozes, o Candicado era mais vozes. A nível de canções era o Xavier de Oliveira, era fato, canção ligeira, tal como o Fernando Pereira. Agora, atualmente, o Fernando Pereira, a nível de imitação a cantar, ainda não apareceu mais nenhum. Irá aparecer, não quer dizer que não venha, mas ainda não apareceu. Vamos sair então para os comerciais, nós já voltamos. Até já, bom dia.
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39: 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Arturo Motor.
0: És mesmo, vamos com o até bem último das manhã, pouco vamos aos dias de Lisboa, 18 depois das João Guilherme 11.

Ali com 111, então, na mais a voz do João Tino, agora os com os guerreiros. Andas, andas, andas para jeito.

0: Ande a pôr as voz do Jareiro marcar penais. Vamos aos novos partes de Lisboa.
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19: Entendidos na matéria que preciso produzir forma diferente para combater a crise. Pois os genocidas inventou o produto mais português de Portugal. Ora, oiçam.
23: Oiçam. Oiçam.
24: Mas isto é sabanoca. Põe um pressapoli, mas é que pões molha-me.
23: Compras, quem te pôs as mãos em cima fudeu. Viarista, burlão.
25: Estás sempre latias. O que é que se passa?
23: Apanha este vos enfiar redes aos tios desprevenidos, chefe.
24: Barreto, homem. Se eu quisesse vender redes, vá sempre República, pá.
25: Silêncio! A gente malaquias. Ponha lá os pontos e sim. Afinal, qual foi a ocorrência?
23: Este malandro anda a vender ruas, chefe.
24: E depois, eu tenho licença. Olha, está aqui. Vende de ambulante.
25: Cala-se! Então, malaquias, se ele tem licença vendedor volante, qual é o problema?
23: A chefe sabe o que ele andava a ver, sabe?
25: Não, para.
23: Buracos.
25: Buracos.
23: Está vendo, chefe? Pior, não está nada, porque os buracos não se
25: vêem. Olá. É verdade, andava a vender buracos.
24: Pois é, chefe de esquadra. E vinha vendido antes, quando é que o senhor agente pela venda deu-me prejuízo. Foi indenização, além de pôr 1% de difamação.
25: Calma, calma, sim. Explique-me essa coisa dos buracos. Que buracos você andava a vender a fila?
24: Pois, por acaso, andava a vender buracos pintos. É que a minha cidade da escândalo é obrigada a acertar o sul. Já tinham nenhum por a mais. Eu abri-lhes o buraco, senhor chefe.
25: Mas, gente, aqui és. Afinal, andava a pôr um serviço bastante útil.
23: Bem, se a chefe acha...
25: Oh, olha lá, olha lá. Como é que correu a ideia dos buracos?
24: Oh, nada mais fácil, senhora chefe. Neste país, todos os anos há na política, com o futebol e em todo o resto. Mas ouvi bem um economista que era preciso dizer qualquer coisa que fosse mesmo português. Ora, como não há nada mais português do que buracos,

0: Eu pude vender buracos. Ah, mas os meus pentes são de utilidade.
1: Vamos lá, como é que tu provas que buraco é uma coisa de caminho português, hein?
0: Então não temos nada de Europa. Não há calça sem buraco. Verdade.
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10: 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Mas agora tornou-se vendê-lo do ano, nem que seja fatias.
1: Nunca pensei que iríamos ao ponto de vender breios de vinhos. Aqui para os três fatias lindas. São só 5 euros e não levam nenhuma fava. A de Ricardina, mais alguma coisa?
11: Bom rei
1: com uma
11: fruta.
1: Ah, está cheio de no jardim. Tem as três últimas fatias e eram as bonitas. Aqui um ninja que está quase toda em pé. Dá mais 5 euros a juntar à contigo, Dona Rina.
11: Joaquim,
1: Igualmente, Dona Redina, obrigadinho, abridinho. Olá, cavalheiro. Para si o que vai?
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1: Ah, puta pera, não há. Agora só há o buraco.
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1: 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Eu já disse que o rei se acabou e já mais. Sobrou só o buraco. Percebe?
12: 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Como pão? E para mim chega absolutamente.
1: 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O buraco?
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1: 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Oh, Maria,
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1: chega aqui, sim.
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1: Olha, este frieste consigo entendê-lo.
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12: o quê? O buraco.
13: Oh, será que não? Não, vou
12: não, não, não, não, não, não, não, não, não, é o buraco do buraco. Ei, o seu marido quer o quê?
13: Ah, sim. Olha, já que era tu é office do buraco, senhor. E chamas-me para entender e porquê?
1: Parecia que tivesse alguma. É que eu que falei no buraco foi por graça. Mas esse senhor não entendeu.
13: Oh, não, cavalho. Está interessado no buraco?
12: Estou, estou.
13: Ah, pois é. Mas na final não temos. O senhor vai ali pela rua abaixo. 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
20: Finalmente, e se me curar a minha saúde, tinha que cortar o nascido de carbono no açúcar e cordeiros.
21: Ah, e o que tu fizeste?
20: Olha, mudei de mão. É muito mais barato e tiro uma fita de tocinho em paz.
21: Mas que agora eu não posso pegar se dá tempo se tivesse eu?
17: Ah, disparate. Não sou. Mas porquê?
21: Ai, olho para tudo. Aprecio a arte do produto. Mas não posso tocar porque os preços são autênticas essas do Rick.
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0: Atribuir riso todos os dias.
1: E nós vamos para a música dos novos antes de hoje, já sair daqui, então vamos trazer ainda mais hora, mas para a música, quando o maior Zebo.

Apoiaram as saias do leite e agora vamos às efemérides para o dia hoje. E hoje, dentro de 1030, comemora-se o dia de Olaçoca, nas Ilhas Fué. Ainda neste também, em 1936, é inaugurado o Arco do Triunfo em Paris, comemorando a vitória militar de Bonaparte. Ainda em 1905, o presidente dos Estados Unidos dura a sanala relacionada à aeronáutica e nosso e criança. Em 1970, Irã adota a sua atual bandeira e se queda e já o governo anos anteriores. Ainda neste nasceu, nasceu no ano de 1905. Alex Tocqueville, em 1807, no ano de 1809. Isabel Príncipe de Ibriano do Brasil, nasceu em 1906 e faleceu em 1921. Chris Marker, no ano de 1921, e faleceu no ano de 2011. Falou no ano de 1901. Ainda Arthur Truman, nasceu em 1856. Vicente Gogh, nasceu em 1856 e faleceu em 1890. Luís Chunel, nasceu em 1900 e faleceu em 1983. E agora quero também mandar a um de que esteja. Grande Antofeio, que nasceu em 1950 e faleceu em 2010. O grande António, e sempre amigo. Foram os bem-vindos para o dia de hoje. Nós vamos ir cá. Zarrasco Maria!

Foi a voz então do nada mais nada menos, a voz do Zé Rascunho, eu e a Maria. 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
1: Estamos com 54 minutos, então depois das 3 da manhã foram também os Zé Cadegas com este fadinho trocado. E agora, ao tempo não trazíamos por cá este tema na voz do Zezito. Vamos dizer, maldito hotel.
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0: Recordamos o Zezito com este maldito hotel. Para quem não sabe, o Zezito é natural de Mangualde, natural do concelho de Mangualde. Estamos a 1 minuto das 4, sempre para os comerciais, já voltamos, até já.
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0: 17 minutos depois das 4, daqui a pouco já vamos aos signos. Zimbro, já a seguir, Valentim.

0: Manhã do Beijo, na voz do Zé Mário. E agora vamos nós para os signos e ver o que é que diz o signo para hoje. E começamos, como sempre, pelo signo de Carneiro. A lua cheia pode trazer revelações importantes sobre amizades, grupos e projetos para o futuro. Ao mesmo tempo, ela convida você a refletir sobre quanto espaço os seus desejos pessoais vêm ocupando. Será que um sonho individual ainda faz sentido dentro das suas relações que você construiu? Ou chegou a hora de encontrar pessoas que caminhem na mesma direção que você? Ficam aqui duas perguntas no ar. O dia favorece escolhas que aproximem a propósito pessoal e preenchimento. Quanto a Touro, já a seguir, questões profissionais chegam a um momento de maior clareza. O reconhecimento, uma mudança de direção ou de perspeção importante sobre a sua carreira pode surgir agora. Ao mesmo tempo, a vida doméstica e familiar também pede atenção. O desafio será crescer sem perder as suas raízes. O sucesso que vale a pena é aquele que também permite voltar para a casa em paz. Quanto a Gêmeos, uma crença pode mudar completamente a forma como você enxerga o futuro. Esta lua cheia amplia horizontes e mostra que algumas respostas não estão onde você sempre procurou. Estudos, viagens, novos conhecimentos ou conversas transformadoras podem abrir caminhos inesperados. Permita-se questionar antigas verdades. A sua visão de mundo está em processo de expansão. Depois de Gêmeos, vamos então para Caranguejo. Esta lunação ilumina transformações profundas ligadas à confiança, intimidade, recursos compartilhados e ou desapegos necessários. Algo chega ao fim para abrir espaço a uma nova forma de viver essas áreas. Ao mesmo tempo, o céu convida a reconhecer o seu próprio valor, sem depender exclusivamente da validação externa. Quanto mais segurança você encontra dentro de si, mais leves se tornam as mudanças. E agora, Leão, para hoje. Esta lunação ilumina também transformações profundas ligadas à confiança, recursos compartilhados e desapegos. Algo chega ao fim para abrir espaço a uma nova forma de viver essas áreas. Ao mesmo tempo, o céu convida a reconhecer o seu próprio valor, sem depender exclusivamente da validação. Quanto mais segurança você encontra dentro de si, mais leves se tornam as mudanças. E agora sim, Virgem. A lua cheia acontece diante do seu signo, iluminando relacionamentos e trazendo maior consciência sobre a forma como você compartilha a vida com os outros. A conjugação entre Sol e Júpiter amplia o brilho, mas também pergunta existe espaço para que o outro brilhe ao seu lado? É a pergunta que fica no ar. Grandes vínculos nascem quando a autenticidade e reciprocidade caminham juntas. Balança, criatividade, romances, filhos ou projetos autorais chegam a um ponto importante de desenvolvimento. Algo que começou semanas atrás pode mostrar os seus primeiros resultados ou revelar novos caminhos. O céu convida você a confiar mais na própria expressão. Nem sempre será possível agradar a todos, mas quando você cria com autenticidade, encontra quem realmente ressoa com a sua essência. Quanto a Escorpião, a lua cheia ilumina temas ligados à família, ao lar e às suas bases emocionais. Velhos padrões podem ficar mais evidentes, oferecendo uma oportunidade de transformá-los com consciência ao mesmo tempo. Demandadas da vida pública ou profissional pedem equilíbrio. Fortalecer as suas raízes será o primeiro passo para sustentar voos mais altos. Quanto ao Sagitário, conversas, notícias e percepções importantes podem mudar a maneira como você interpreta a sua uma situação. O céu amplia a sua capacidade de aprender e compartilhar conhecimento, mas também convida a ouvir com atenção perspectivas diferentes das suas. Uma única conversa pode abrir uma porta que você nem imaginava existir. Capricórnio, a lua cheia traz maior consciência sobre dinheiro, autoestima, recursos. Talvez você enxergue que com mais clareza ou onde investir o seu tempo, energia e talentos. Ao mesmo tempo, transformações profundas ligadas a valores pessoais continuam em andamento. A prosperidade começa quando você reconhece o próprio valor antes de buscar reconhecimento no mundo. Aquário, a lua cheia acontece em seu signo, marca um momento de culminação pessoal, algo sobre a sua identidade, seus desejos e a sua forma de ocupar espaço no mundo chega a um ponto de maior clareza. Com Plutão ao seu lado, essa transformação profunda dificilmente permitirá voltar a antigos padrões. Pergunte-se a quem você está se tornando e o que precisa deixar para trás para honrar essa nova versão de si mesmo. Desculpa. Agora vamos a peixes, se para fechar nos nossos dias. Nem todas as revelações acontecem diante dos olhos. Para você, a lua cheia ilumina processos internos e encerramento dos movimentos silenciosos que vêm acontecendo nos bastidores. Intuições podem se tornar mais fortes. As respostas podem surgir por meio de sonhos, lembranças ou momentos de solitude. Há um ciclo emocional chegando ao fim para que o outro possa nascer com mais leveza. Quanto a signos, por hoje é tudo. Amanhã, quinta-feira, há mais. Para já. Agora vamos então na música.
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0: Na música com Xana Carvalho e Diz-me o que queres de mim.

Foi assim a voz do grupo musical Diapasão e este Nada Importa. Agora foi ela que acabou o tema que vamos ouvir na voz do grupo Alma Nova.

Rádio Solidão. A voz foi do, nada mais nada menos, do António Albornaz. Vamos fechar esta hora, estamos a 5 minutos das 5. Vamos fechar esta hora com recordar também Chico Jorge. Vamos até o ano de 1999. Não fui só eu que perdi.

0: Não fui só eu que perdi, foi a voz do Chico Jorge a fechar esta hora e nós agora saímos para os comerciais. Nós já voltamos, até já, bom dia.
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0: Já cá estamos para a última parte, a última hora. Daqui a pouco vamos aos bons dias. Para já, a Casa da Mariquinhas, versão de baile.

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1: Queres ganhar mais?
0: A voz do Instituto, tema que é Cansa da Mariquinhas. Agora nós vamos à música, daqui a pouco já mudou os bons dias. Vamos dar uma voltinha no Popó da Namorada. Augusto Canário e amigos.

Augusto Canário e amigos, e o Pompom da Namorada. E agora vamos ficar, é o tempo que nós trazíamos por cá, os Kings e o Luís Estufador. Não sabe se ele é estufador, o que é que ele é, mas acho que ele é empregado bancário. Vamos lá ver o que é que dizem os Kings.

Afinal era empregado bancário, não era estufador nem nada disso. Bom, daqui a pouco então já vamos para o Bom Dia, vamos a esta. Depois desta vamos aos Bons Dias. Agora ficamos com Zé da Boina. Ele disse, não vou lá com meias velhas.

Zé da Boina, eu não vou com meias velhas. Aí está. Andaste por acheito. É isso mesmo, nós já estamos a gente então de receber a sua chamada. 271-032-263. É número disponível então para o seu bom dia, já estou à sua espera. 271-032-263, número disponível.

0: O telefonista já tocou, vamos lá ver quem é que está connosco. Olá, bom dia.
1: Muito bom dia, amigo Tornados e Companhia Limitada da Antena Livre do Rei, para todos quantos lá trabalham.
0: E hoje foi o camisola amarela.
1: Ganhou?
0: Nem sempre, nem nunca.
1: Claro, mas estou a fazer a barba para preparar bem para a luta.
0: Mais um dia de trabalho.
1: É, mais um dia.
0: E então, e o bom dia vai para quem?
1: Para todos os filhos, geros e netos, e nora, e para os netinhos, vai lá para o senhor Padeiro, acho que é o Carlos Martins, e para a pastelaria de Vila Nova, para todos quantos lá trabalham, e para todos os ouvintes e participantes, para as pessoas que eu costumo dedicar, e também para mim. E para si também, principal, para a sua família toda e para a família toda do Bicobalho. E continuação no resto, bom dia. E até amanhã, se eu quiser.
0: Olha, um bom dia para si também. Obrigado pela sua participação. Até amanhã. Até amanhã.
1: Um abraço. Um abraço. Tchau.
0: E o 271-032-263, 271-032-263, está novamente disponível para o seu bom dia. A última meia hora do Expresso da Madrugada de hoje, e amanhã é o último desta semana. O fim de semana começa mais cedo. Sexta-feira não vamos estar cá. Motivos de força maior. Aí anda-se de pôr a gente, diz o Jorge Guerreiro. Até só o amigo Eduardo Monte é que está acordado, o resto está tudo a dormir. É que está aqui uma coisa. Está bom dia.
2: Alô, bom dia, Sr. Arthur.
0: Bom dia, está tudo bem disposto?
2: Sempre consigo, também?
0: Também, e o trabalho está a correr bem?
2: Está, pois está, muito bem, sim. Olha, enquanto nós não estávamos a dormir, não. Eu não estava a ouvir e estava a trabalhar.
0: Eu não sei, eu não disse nada, eu não digo nada, a minha boca é um escalho.
2: Ah.
0: Eu não digo nada a ninguém, a minha boca é um escalho, não digo nada. Não digo absolutamente nada,
2: nada.
0: Eu sou um rapaz muito, como diz, muito silencioso. Ah, só de vez em quando é que, pronto, olha, de vez em quando a coisa descamba, mas pronto, está tudo bem disposto, é o que interessa, isso é o que importa. Então, e o bom dia vai para quem?
2: Olha, o bom dia vai para esse senhor que acabou agora de falar, que nós não sabemos quem é, vai para o Carlos, vai para a dona Célia da Rocha, vai para o senhor que toca camionista, que também anda aí na roda já, costuma ligar de manhã, deve estar a dormir na cabine do camião agora, deve estar em descanso.
0: Pois, esta hora.
2: Está ligado. E vai para todos os ouvintes, vai para a minha família, vai para ti, para a sua família, vai para o meu patrão de família, vai para todos os ouvintes e participantes, e vai para a dona Amanda também, que hoje ainda não ligou, hoje de certeza também, mas está a dormir.
0: Mas olha, quem disse vocês estavam a dormir foi o Carlos, o caso que disse vocês estavam a dormir.
2: Eu
0: não digo nada a ninguém, eu não digo quem foi. Foi o Carlos. Ninguém foi. Tá bom, então olha, um abraço para si, obrigado pela sua participação. Que amanhã.
2: Obrigado,
0: senhor. Que amanhã já é a emissão de fim de semana, que é o sexta-feira.
2: Amanhã é meio da semana, pá, gente.
0: Pois, mas amanhã para mim é a emissão de fim de semana, que eu sexta-feira não vou.
2: Sexta-feira não vai?
0: Não posso mesmo de todo. Motivos de força maior. Às vezes acontece também. Também ainda não fui de férias este ano, também pode tirar um diazinho.
2: Ah, pois.
0: Ora bem. Também, mas não, mas não posso, tenho umas coisas a tratar, não posso. Um abraço para o Cezinho e mais uma vez, até amanhã.
2: Até amanhã.
0: Continuação,
3: bom trabalho.
0: 271-032-263. É Rosinha. O Terebens Novas, é Terebens Novas. Está bem, está certo. Cada um é como cada qual e ninguém é como evidentemente. Cada um é como cada qual e ninguém é como evidentemente. Já assim dizia o parafuso. Eu continuo então à espera da sua chamada e já telefona. E já telefona, já toca. Olá, bom dia.
4: Bom dia.
0: Está tudo bem disposto?
4: Está, sim, senhora.
0: Este fim de semana para mim é melhor. Tenho um fim de semana grande.
4: Não sabia assim?
0: Tenho um fim de semana grande. Sexta-feira não vou estar cá. Eu não posso mesmo. É mesmo de todo impossível, sexta-feira.
4: Então, da maneira que vai passear.
0: Bom, Mais ou menos isso. É mais ou menos isso. Também ainda, ainda não tirei férias este ano, lhe vou tirar assim um dia de vez em quando. E a coisa vai andando. Vai-se descansar.
4: Vai ver se sítio, vai para outro e já vai passear.
0: Pô, ora bem, nem mais. Não, mas é, eu só estou a dizer que nós estamos cá, que é para não dizer, pois quando não ouvirem o Arthur, olha, o Arthur adormeceu, não, senhora?
4: É, depois que começam a ver, adormeceu, embolou-se,
0: assim. Pois. E isto? Depois começam a dizer como o outro, que os outros estavam a dormir e não sei o quê.
4: Depois começam assim as más línguas e assim, já sabem que não estão.
0: Ora bem, nem mais. Até um bom dia vai para quem?
4: Olha, vai para todo mundo. Especialmente para aqueles que estão a escutar a Antena Livre. Tenham um bom dia. As melhores pessoas estão doentes. Parabéns para os que fazem anos. Tudo bom para toda a gente. E até amanhã, se Deus quiser.
0: Olha, o Valerio também apareceu. Obrigado pela sua participação. Até amanhã. Até amanhã.
4: Olá, obrigada, Arthur. Bom dia.
0: E o 271-032-263. Está disponível novamente. Meu amor, sabes de... Vamos com a Rosinha também. A fazer-nos companhia nos nossos bons dias. E assim ando como convém. Chora, bebê. Agora vem a Tânia. Chora, bebê. Esta faz-me lembrar alguma coisa. Na mesa virou. Chora, bebê. E mais não digo. Olá, bom dia. Bom dia.
3: Bom dia.
0: Olá, bom dia. Por onde é que anda hoje?
3: Opa, voltei até Orense. Estou aqui a passar a capital de Pinta Costa.
0: Está tudo bem? A viagem está a correr bem?
3: Está a correr bem.
0: Isso é que
3: sempre
0: é.
3: Mal, sempre assim.
0: Ora, para pior que se mantenha assim, está bom.
3: Pois, assim mesmo. O gajo que interessa amanhã é me mexer os pés. Que não ganho mexer os pés é que é pior. O sal da boca é que é pior.
0: É como eu costumo dizer. Precisa é a pessoa acordar de manhã com o sal da boca quente e os pés a mexer.
3: Pois é, só
0: o bem
3: encantado.
0: Ora bem. Então, e o bom dia vai para quem?
3: Ó, uma pessoa que anda aqui na roda para ir para os ouvintes que nos leiam todos. E para ti, olha, bom fim de semana. Tudo bom, já vai ser cumprido.
0: Ah, não, amanhã ainda cá estou. Só nos pés sexta-feira. Ah. Não, amanhã ainda cá estou.
3: Já é segunda-feira, vai sapateiro, até
0: a seta. Um abraço. Um abraço, até amanhã. E o 271-032-263. Amanhã ainda cá estou. Sexta-feira é que não. Chora, bebê. 29 de julho de 2026. Quarta-feira. E mais logo estou por cá também a partir das 7. Mais logo estou na companhia do Dr. Fernando Figueiredo. Na rubrica, a nossa rubrica já habitual. Das quartas-feiras à tarde. Uma questão de saúde.

0: No fondo já tocou novamente. Olá, bom dia.
1: Bom dia.
0: Bom dia. Está tudo bem?
1: Está tudo bem. Ouvir a rádio Antena Livre, quem é que não está bem?
0: Andava para uma pessoa a dizer que você parecia que estava a dormir, ainda estava a viajar a dormir, não sei.
1: Sabe que a rádio é o meu companheiro.
0: Pois é. Ora bem. Então, e o bom dia vai para quem?
1: Olha, vai para o Artur, vai para o Paulo Churai e para o Brincobar. Vai para os senhores que já ligaram e para essa menina que também ligou. E vai para o José Carvalho, o Filipe, o Jorge Amaral, para os padeiros de Vila Cova do Covelo, do José Manuel Cachel Penalva, vai para a Dona Fátima Antunes e vai para todos os ouvintes e participantes.
0: Olha, o bom dia.
1: Não esquecer de ninguém.
0: O bom dia também para si, obrigado pela sua participação. Até amanhã.
1: Até amanhã.
0: Até amanhã. Até amanhã. 271-032-263 ainda está disponível. Agora vem o Rui Bandeira também marcar presença. Anda lá, Rui, canta lá.
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0: Aí vai, tudo bem.

É o DJ aumentou o som de jovem da noite? Não, ele tem que baixar um pouquinho o som. Sinto uma vontade louca pra dançar. 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É para segurar o teto. A gente canta comigo. 271-032-263 ainda está disponível. Olha, durante mais um minuto. Enquanto não dançares, não te quero ao pé de mim. Sempre. Para que nos dê o seu bom dia. Tudo a dançar. Quarta hora final do nosso Expresso da Madrugada de hoje. Estamos a 16 minutos das 6 do final também do Expresso da Madrugada de hoje. Amanhã estamos por cá. Para amanhã é para a emissão de fim de semana.

queres, mas agora ainda 5 minutos, então, agora depois das 5 da manhã, já volto então para as despedidas, para já, vamos com a Doce Sinfonia para continuarmos então quase quase no final da emissão de hoje. E amanhã mais bons dias. Para já, vamos com a Doce Sinfonia.

Foi assim, voz da Doce da Sinfonia, com este tema que acabamos então de ouvir. Eu já volto então para as despedidas. Estamos com 49 minutos depois das 5. Agora vamos com Laureano. Eu vou à Caparica. Ah, eu também ia à Caparica dar um mergulhozinho à praia da Costa da Caparica.

Eu vou à Caparica. Não vou. Para já não vou, mas vai ir um dia. Mas para já não vou. Eu vou às despedidas de outros, despedidas não por hoje. Amanhã estamos por cá a partir da 1 para mais o Expresso da Madrugada. E amanhã para a emissão de fim de semana do Expresso da Madrugada. Mas, no entanto, mais logo a partir das redes estou por cá com o Dr. Fernando Figueiredo para a rubrica, a nossa rubrica habitual das quartas-feiras, uma questão de saúde. Para todos, muito bom dia. Boa quarta-feira. Quanto a mim, até mais logo. Quanto ao Expresso, até amanhã às 1 da manhã. Bom dia, boa quarta-feira, até amanhã, quanto ao Expresso. E agora, para fechar, vamos fechar com Graciano Saga, Mamã Saudade.

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8: 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São 6 horas.
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Olá a todos, que Deus abençoe poderosamente a sua vida. O programa Casos Reais dá início nessa manhã de quarta-feira para lhe ajudar, para mostrar para si um caminho, uma saída. Você que está a sofrer, você que está a viver um momento muito difícil na sua vida, onde você diz: Alexandre, eu tenho carregado na minha vida uma maldição. Eu já não sei mais o que é ser feliz. É sempre a sofrerem, sempre a sofrerem. E você já não sabe mais nem aonde recorrer ou bater, porque já foram várias frustrações, várias negativas. E você diz: Alexandre, só um milagre. Então você pode sim ligar agora, nos contactar. 218-368-008. 218-368-008. Talvez você diz: poxa, o que eu fiz para carregar tanta maldição? Parece que eu tenho carregado maldições dos meus antepassados. O texto sagrado de nossos pais pecaram e já não existem. E nós levamos as suas maldades. Então há pessoas assim. Os antepassados já morreram, mas a maldição permanece. E só pelo sangue de Jesus que essa maldição pode ser cancelada. Só pelo sangue. O texto sagrado diz: e eles venceram pelo sangue do Cordeiro e pela palavra do testemunho. Quer dizer, a única forma de vencer essa maldição é pelo sangue. O sangue do Cordeiro, que tem poder para desfazer as obras do mal. Nós vamos acompanhar daqui a pouco o relato de pessoas que foram vítimas do mal, pessoas que traziam maldições, mas que cortaram pela raiz. Nós vamos acompanhar essa canção bonita, essa canção de fé, e eu já volto com todos vocês.

0: 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Mas se existem lugares onde os pés tocam e a vida se abre para o mal, também existe um ponto onde os pés tocam e o poder de Deus traz a libertação e proteção. O ponto de luz para que haja luz de Deus na sua vida. Às 7, às 10, ao meio-dia, às 15, às 19 horas e especialmente às 21 horas, no Santuário da Família de Deus, na Rua Doutor José Espírito Santo, número 36, em Lisboa. Ou no Porto, na Rua Diegas Muniz, número 485. Ou numa Universal, mais perto de si, às 10, às 15 ou às 20 horas. Em Viseu, na Avenida Doutor António José de Almeida, número 278, próxima à Central de Camionagem.
1: Muito bem, nós voltamos com todos. E você que tem carregado uma maldição na sua vida, você percebe que o problema tem se repetido com os anos, dentro da sua casa, no meio do ambiente familiar, são os filhos, o casamento, a saúde, o vício. Geralmente são problemas que vêm acompanhando a família, já vêm de pessoas antepassados, pessoas que já morreram, mas a maldição continua. Então essa maldição tem que ser cortada. E como que nós cortamos essa maldição? É pela fé, pelo sangue do Cordeiro. Pelo sangue do Cordeiro. Eu quero que você acompanhe relatos de pessoas que trouxeram consigo mal na sua vida, mas que quando chegaram aqui no tratamento, cortaram esse mal pela raiz. Vamos acompanhar esse relato e eu já volto.
2: Eu comecei a ficar com dores de cabeça constantes, triste, já não conseguia dormir, um nervosismo que eu gritava por tudo e por nada. Começaram a aparecer muitas moedas nos vasos. Uma cobra partida ao meio. O meu nome é Palmira Rodrigues e eu fui vítima de um ritual. Casei com 19 anos. A partir desse momento, as coisas agravaram-se. Eu tinha dias que conseguia ir com a minha vida para a frente, fazer a minha vida normal, mas tinha outros dias que não suportava, uma tontura, um peso na cabeça, só queria estar deitada. Depois aconteceu que a minha casa tem quintal e nos canteiros começaram a aparecer, às vezes nós íamos trabalhar a terra, não é? E começaram a aparecer garrafas de vidro enterradas na terra. Houve outra ocasião, uma cobra partida ao meio. Tinha vasos nas escadas, começaram a aparecer muitas moedas nos vasos. Salpicos de sangue. A partir de um certo momento, que tudo se ia agravando e piorando, comecei a ouvir vozes e a ver vultos. Pronto, aí comecei a entrar em pânico, já não conseguia dormir, era um nervosismo que eu gritava por tudo e por nada, cada vez mais tristeza. Mais desanimada, até que houve uma altura que me disseram: ah, isso é bruxaria, tens que ir a uma vidente, não sei quê, não sei quantos. Eu realmente achava aquilo tudo muito estranho, e como realmente eu não tinha paz, não tinha saúde, eu queria tratar dos meus filhos, queria ir com a minha vida para a frente, e a coisa, e não ia, cada vez mais tristeza. E eu não tinha motivos, aparentemente, para ter uma vida assim, não é? Então eu ia aqui, ia ali, ali é que é bom, ia lá, melhorava um dia ou dois, mas aquilo voltava cada vez pior. claro, eu estava na igreja, sempre fui católica, ia à igreja, eu falava com o padre dizia assim, isso são fases da vida, tem que sofrer, Jesus também sofreu. Quer dizer, passei a minha vida naquilo. Um belo dia, houve uma amiga que me falou, mas eu estava de uma tal maneira, já tinha andado em Fátima de joelhos, essas coisas todas, acendem velas, que eu já não acreditava em mais nada. Então fui. Sempre de fé em fé, falei com o pastor me aconselhou o que é que eu devia fazer, as correntes de libertação, ele disse logo, pois isso é, a senhora foi vítima de um ritual, de um mal, e a senhora tem que ser forte, tem que lutar. E eu fui-me libertando, aos poucos fui-me libertando, fui curada das insónias, fui da dor de cabeça, desse espírito hipertensor, que eram umas tensões horríveis, muito altas, que eu tinha que levar-me a correr para o hospital. Graças a Deus, eu hoje estou completamente livre de todas essas coisas, nunca mais vi putos, nunca mais tive dor de cabeça, nunca mais, que era horrível. Eu estava 3 dias enfiada num quarto às escuras. Hoje eu sou livre de qualquer maldição.
1: Muito bem, nós retornamos com todos e acompanhamos aí os relatos. A senhora Palmira tinha dores de cabeça, constante, tristeza, insônia, nervosismo, ouvia a voz e via vultos. E você está aí, carregando essa dor de cabeça constante, uma tristeza, insônia, nervosismo, ouve voz, vê vultos, são sintomas da possessão. Até eu queria que preparasse aí esses sintomas da possessão, que nós vamos colocar agora os sintomas. E eu quero que você acompanhe aí o que são sintomas de uma pessoa possessa.
0: Estes são os 10 sintomas da influência do mal. Nervosismo. Dores de cabeça constantes. Insónia. Medo. Desmaios constantes. Desejo de suicídio. Visão de vultos. Audição de vozes. Doenças que os médicos não descobrem as causas. Vícios e depressão. Se você se identificou com estes sintomas, dê um basta a este sofrimento.
1: Estão aí os sintomas de uma pessoa que tem carregado uma possessão. E se você é essa pessoa, então você deve, agora mesmo já, você não deve esperar sexta-feira. Agora mesmo você pode nos contactar. 218-368-008, porque é sério o seu problema. É sério. E você não pode mais ficar esperando ou aguardando o tempo passar, pensando que o tempo vai resolver tudo na sua vida. Não. É necessário cortar esse mal pela raiz. Nós vamos acompanhar mais relatos e eu já volto com todos.
3: Quem me via, uma pessoa problemática, né? Eu bebia, ia para as baladas, para as noitadas, chegava em casa, né? Tarde da noite, na madrugada, às vezes até meio-dia, né? E dava trabalho para a família não conseguia dormir direito, né? Até então que eu achava que o problema não era por ter bebida, é porque eu precisava ter uma pessoa do meu lado. Então aí foi que conheci uma pessoa, só que eu não sabia que ela servia os encostos. Foi aí então que comecei a ir com ela. Depois de um tempo, ela falava para mim que tinha feito um ritual. Um ritual na cabeça de cera, com velas, com rosas, com champanhe. Então aí, daí então começou a minha destruição, a maldição veio sobre a minha vida. Afetou todas as áreas da minha vida. Então foi que foi feito, eu fiz mais um ritual, vários rituais, porque aquele ritual que eu tinha feito não resolveu. Sempre eu tinha que fazer mais rituais. Então foi o último ritual que eu fiz, foi do corte, né? Do corte que eu fiz aqui no pulso, eu fiz, minha ex-esposa também fez, para poder abençoar o casamento, para a gente casar. E foi piorando mais ainda. Depois disso que piorou, foi por água abaixo. Foi aí então que chegou o momento que eu me revoltei. E falei, eu não aguento mais, porque eu não tenho mais nada para dar. Financeiramente, eu não tenho mais nada. Né? Perdi tudo. Perdi tudo, tudo, tudo. Tudo que eles pediam, eu dei tudo. Tudo. Tudo dentro de casa eu dei. Dinheiro eu dei. E num dia, eu cheguei e falei com Deus. Falei para Deus, se o Senhor existe, e o Senhor venha tirar eu dessa situação, eu não aguento mais. E no outro lado, uma voz falou assim para mim, joga uma corda nessa viga e acaba com sua vida, porque ninguém tá nem aí para você. E do outro lado veio uma voz falando, liga a televisão. Foi aí que eu liguei a televisão e tava passando a programação da Igreja Universal, pastor com um copo com água. Foi aí então que o pastor falou assim, você que tá aí do outro lado, vou fazer uma oração com um copo com água. Prepare seu copo com água. Só que ali eu senti um algo muito diferente. Eu nunca tinha sentido. Aquele peso saiu de dentro de mim. Dormi em paz aquele dia. Ali eu tive paz, consegui dormir. Aí foi que eu fui para a Igreja Universal. E chegando lá, eu escutei a pregação. E o mais forte de tudo foi que o homem de Deus estava lá falando, falou assim, hoje pode ser sua última chance. E se você morrer hoje, para onde vai a sua alma? Depois que acabou a reunião, eu cheguei no pastor e falei, pastor, eu quero me batizar. Foi aí então que eu me arrependi, entreguei tudo para Jesus, para o Senhor Jesus. Mas ainda faltava algo dentro de mim. Porque eu só sentia paz quando eu estava dentro da igreja. Quando eu saía da igreja, eu não tinha paz. E quando foi num domingo, na mesma semana, eu batizei na quarta, na sexta eu fui liberto. E num domingo, pela manhã, 7 horas da manhã, eu lembro como fosse hoje. Eu recebi o Espírito Santo. E aqueles pensamentos, aquelas vozes, aquela maldição, aquele carrego todo, acabou. Acabou. Eu já não dependia mais de ninguém, de uma pessoa para estar do lado de mim, para me ser feliz, para me ter paz, alegria. Eu nunca imaginaria que eu ia entrar por essa porta, colocar meus pés lá. Foi aonde eu quebrei toda a maldição. Foi aonde acabou meu sofrimento. E hoje eu tenho um abençoador na minha vida. Eu sou muito grato, o Espírito Santo.
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4: Encontrei sobre o meu móvel uma peça de roupa íntima amarrada à dele. Mudamos até de casa, mudamos de bairro, mudamos de país, porque achávamos que o problema estava na casa. A casa fechada, o armário da cozinha fechado. Eu encontrei dentro do meu armário, onde eu colocava comida, encontrei um gato sem as orelhas. O meu nome é Daniele Brandão e eu fui vítima de um ritual. O meu sofrimento começou desde muito cedo, desde muito criança. Eu presenciava as brigas dos meus pais, não é? Minha mãe sofria de violência doméstica, meu pai vivia muito, discutia muito em casa. E isso também me trouxe, acarretou os problemas de bebida. Eu comecei a beber muito cedo. Conheci um rapaz muito mais velho que eu, um senhor muito mais velho que eu. Entrei nesse relacionamento de onde eu engravidei. E foi só sofrimento, foram muitas brigas, muitos ciúmes também, tudo aquilo que passava com os meus pais passou a viver comigo, até que um dia encontrei sobre o meu móvel uma peça de roupa íntima amarrada à dele. intensificaram as brigas, começaram-se as traições, tanto de um lado quanto do outro. Comecei a ver vultos em casa, sentir mesmo alguém a me tocar durante esse período. Mudamos até de casa, mudamos de bairro, mudamos de país para esse relacionamento vir, porque achávamos que o problema estava na casa. Depois disso, nos separamos, depois de alguns anos nos separamos. Eu conheci o meu marido hoje, que hoje é o meu marido. Estávamos a viver muito bem, tínhamos uma vida econômica espetacular. Até que eu encontrei dentro do meu... A minha casa fechada, eu tinha saído para trabalhar. A casa fechada, o armário da cozinha fechado. Eu encontrei dentro do meu armário, onde eu colocava comida, onde eu guardava as coisas de comer, encontrei um animal. Encontrei um gato sem as orelhas, cheio de feridas, mesmo cheio de lepras, guardado num cantinho do meu móvel. Não tinha como ele entrar ali, foi ali colocado. E a partir daí, então, tudo desandou. O meu marido perdeu a fábrica, eu perdi o meu emprego. Chegaram a um ponto de ficarmos sem até o que comer. Começaram muitas brigas com meu marido. Cheguei mesmo a pensar o divórcio, conversei com ele sobre nos divorciarmos, que já não havia mais hipótese. Diante disso tudo... Foi quando eu tentei o suicídio, pois já não tínhamos mais nada e eu achava que a morte era a única solução. Eu tentei o suicídio por 3 vezes. A primeira vez foi enforcar, porque o meu pai se matou assim. A segunda vez foi em tomar medicamento. E a terceira vez foi a pular do carro na autoestrada, em movimento. Como foi feito esse trabalho? Foi me dito que se eu fizesse um outro trabalho, que cancelaria tudo aquilo. Então eu recorri a cartomante, recorri a uma senhora até que via, um vidente que via as coisas nas águas, recorri mesmo ao bruxo. E então nessa situação eu ouvi falar, eu liguei o rádio e ouvi pela rádio a falar. Foi assim que eu encontrei a solução de todos os meus problemas. Hoje a minha vida está maravilhosa, hoje eu tenho um casamento feliz, hoje eu tenho a minha vida financeira próspera, hoje eu tive mais uma filha agora, tenho os meus filhos abençoados e não me falta nada. Hoje eu posso realmente dizer que não me falta nada.
1: Muito bem, nós retornamos e acompanhamos aí o relato da senhora Daniele Brandão, sofrendo, ela tinha problemas espirituais, relacionamento ruim, brigas, enfrentou traição, separação, casou novamente, brigas, miséria, tentou suicídio 3 vezes. Olha a situação, só sai de um relacionamento, entra em outro. O que, que é isso? É uma maldição. Uma maldição que tem que ser cortada. E nós, nessa sexta-feira, vamos cortar esse mal que está na sua vida. Você que percebe que é vítima de um ritual, de bruxaria. Talvez um antepassado seu foi vítima de um ritual. E hoje você está sendo afetado por esse mal. Sexta-feira agora nós vamos cortar essa maldição. Você deve estar conosco aqui na Avenida Dr. Antônio José de Almeida, 278, bem ao lado da estação das caminhonetas de Viseu. Avenida Doutor Antônio José de Almeida, 278, bem ao lado da estação das caminhonetas de Viseu. Com certeza a sua vida vai ser mudada. 8 da manhã, 10, 15, 20 horas. Escreva numa folha de papel o seu nome, o nome do pai e o nome da mãe. Ainda que você diga assim, Alex, mas eles já são falecidos. Escreva o nome deles. Sexta-feira você vai trazer, porque nós vamos cortar esse mal pela raiz, tá bom? Que Deus abençoe a si e a sua família. Um ótimo dia e até lá.

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1: Olá, amigos, muito bom dia. Que Deus abençoe e ilumine a sua vida e todos os seus caminhos nesta manhã, neste dia de quarta-feira. Que a luz poderosa do Altíssimo esteja com você, para guardar você nos seus caminhos, para abençoar a sua família, o seu trabalho e tudo o que você há de fazer no dia de hoje. Quem vos fala, seu amigo Pastor John, e diretamente aqui da nossa Universal na cidade da Guarda, estamos à disposição para ajudar a todos, a você que nos acompanha, que nos ouve, a você que esta programação chega através do seu rádio, do seu telemóvel, quem sabe aí na sua viatura, no caminho do seu trabalho. Aqui estamos de portas abertas para ajudar, auxiliar e fortalecer a fé daqueles que desejam uma vida diferente, pois cada pessoa que chega neste lugar encontra a saída, a solução e a força que precisa para vencer os seus problemas e as suas lutas. Inúmeras pessoas já têm resultados, testemunhos, e nós queremos mostrar para você hoje isso, que tem sim como você vencer os seus problemas, como essas pessoas que um dia se levantaram, que receberam o convite e aceitaram esta fé. Eu quero falar para você do que tem acontecido aqui, colocando os resultados e testemunhos da grande concentração de fé e milagres, uma reunião forte e poderosa que tem transformado vidas. Vamos acompanhar já no início da nossa participação. Eu volto já.
2: Ao longo da Bíblia, o que mais encontramos são relatos de milagres. Pessoas que experimentaram na sua vida o sobrenatural. No livro de Marcos, conhecemos a história de uma mulher que tinha tudo para ser feliz, mas que através de uma doença perdeu tudo o que tinha. Uma doença que a fazia sangrar sem parar. Procurou ajuda em vários médicos, mas nada resolveu o seu problema. Foi obrigada a afastar-se da sua família por ser considerada impura pela sociedade. Uma mulher que sofreu durante 12 anos com um fluxo crónico, desprezada por todos, mas não por Deus. A fé viva fez esta mulher ver o sobrenatural, pois um toque nas vestes de Jesus trouxe a tão sonhada cura. E o milagre aconteceu. Porém, os milagres não são coisas do passado, mas acontecem também nos dias de hoje. Falamos agora de uma outra mulher, Lídia, que, tal como a mulher hemorrágica, sofreu com um fluxo de sangue crónico. Lídia sofreu durante 26 anos com este problema e já desde os 15 que tinha começado o seu sofrimento.
3: Começou a ter hemorragias, que me limitou, deu, pronto, foram 26 anos. E limitou-me, comecei com muitas dores na coluna, comecei com muitas dores na minha barriga. Nesse meio tempo eu andei nos médicos, dos 15 aos 40 anos, e o médico desenganou-me, disse-me que não tinha solução, porque as próprias hemorragias saíam do cérebro e já, por fim, já eram expostas mesmo, todos os dias. A saúde ficou toda afetada, tanto em sentidos de não ter força para andar, de chegar a pontos da minha filha ter 11 anos, ela é que me fazia o comer, levar à cama, tudo assim. Cheguei a ter esgotamento, porque é uma situação muito complicada. Eu ter, quer dizer, depois casei-me, depois de casada, ter os filhos, então ainda foi muito pior. Situação, tudo sempre se agravava, sempre para mais. E pensei até em me matar, pronto, porque já não havia solução. O médico me dizia que não tinha solução. eu cada vez me sentia mais fraca, tanto que estava na cama, né? Sentia-me cada vez mais fraca. Então, a minha ideia era toda de planejar o suicídio. Saí de casa, deixei as minhas filhas e saí com essa ideia. Mas cheguei ao meio do caminho, já não tinha para desistir, não tinha forças. Eu não via solução. E então passava muita coisa na minha cabeça.
2: Um sofrimento enorme, sem solução para os médicos. Mas um ato de fé estava prestes a mudar a sua história.
3: Nesse meu percurso, eu tive uma amiga que me falou da igreja. Eu senti uma paz, eu senti uma força tão grande. É como que cheguei ali e parece que o Espírito Santo, na própria coisa, envolveu e fiquei com uma paz muito grande, uma tranquilidade muito grande e com vontade de trabalhar, coisa que eu não tinha. Hoje estou bem, graças a Deus, com muita força, trabalho muitas horas e tenho força, tenho ânimo, tenho coragem. Foi uma mudança, um milagre muito grande mesmo. Eu agradeço a Deus, agradeço ao Espírito Santo. Agradeço a Jesus, porque não tem palavras com que agradecer.
2: Completamente curada e com uma vida transformada, Lídia é a prova viva que o tempo dos milagres não acabou e que através da fé tudo é possível ao que crê. Venha você também receber o milagre que tanto precisa. Todos os domingos, às 9h30, na Concentração de Fé e Milagres, o milagre espera por si.
1: A grande Concentração de Fé e Milagres é uma reunião que acontece aos domingos, às 9h30 da manhã. E como você bem pôde ouvir aí agora, pessoas que chegam aqui doentes, desesperadas, angustiadas, pessoas que chegaram aqui desenganadas, receberam através da fé a cura, a força, o auxílio, a direção, através da bênção da família, passaram a ter paz dentro de casa, pessoas que antes estavam assim, sem esperança, sem perspectiva de uma vida melhor, hoje estão a prosperar, pessoas que antes eram vazias, depressivas, eram escravas do vício, dos maus pensamentos e desacreditadas da vida. Hoje, através do Espírito Santo, elas têm paz, elas têm um testemunho para contar. E esta mesma fé, amiga, amigo, pode se chegar até você. Esta mesma fé pode também mudar e transformar a situação a qual você está a passar. Eu falo exatamente com você. Você que está aí a depender de um remédio para dormir, você que muitas vezes carrega consigo um trauma, você que é uma pessoa depressiva, passa noites em claro, você vive no escuro, dentro da sua casa, trancado, sem esperança, sem perspectiva, existe sim uma saída, e esta saída está na fé, na palavra do Deus vivo, que cura, que liberta, que salva e que traz a plena paz para aqueles que o buscam. Por isso, já logo neste domingo, às 9h30 da manhã, se prepare e esteja conosco na grande Concentração de Fé e Milagres. Inclusive, eu quero colocar para você agora uma chamada que fala a respeito do que vai acontecer nesse próximo domingo, onde nós teremos um grande clamor especial por todas as pessoas que nesta caminhada da fé do Monte Sião, elas buscaram no altar a salvação e o livramento de Deus. Acompanhe comigo, eu volto já.
4: 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Muitas pessoas procuram até começar do zero. Deixar atrás da porta os erros, os pecados, as más escolhas e ali receber o caminho, a presença de Deus. 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Pela saúde, pela vida profissional e financeira, pela família e pelo casamento, pela libertação espiritual. para uma transformação interior e, sobretudo, pelo Espírito Santo. 7 orações para quem almeja uma vida plena em todos os sentidos. Acima de tudo, procurar o mais importante, a salvação. 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
1: Este próximo domingo será, então, este domingo especial, aonde o senhor Bispo Macedo, com demais bispos e pastores, estará lá em Jerusalém, a clamar no Monte Sião pela salvação e pelo livramento daqueles que buscaram ao Senhor, daqueles que colocaram suas lutas, seus problemas, suas causas e suas vidas nas mãos de Deus. E será também o dia do encerramento do jejum de Daniel. E eu quero mostrar para você o que é o jejum de Daniel na prática, através desse relato, desse depoimento de uma pessoa que recebeu o Espírito Santo e de dentro para fora teve a sua vida completamente transformada ao participar deste propósito especial.
4: No mundo de tantas distrações, onde tantas coisas competem pela sua atenção, aqueles que desejam ser cheios do Espírito Santo, Deus chama para um lugar, o Monte Sião. Durante 21 dias, o foco total no fortalecimento da fé em busca da maior das promessas. Derramarei o meu Espírito sobre toda a carne, e há de ser que todo aquele que invocar o nome do Senhor será salvo, porque no Monte Sião e em Jerusalém haverá livramento. Jejum de Daniel rumo ao Monte Sião, de 13 de julho a 2 de agosto. Prepare-se.
1: Como você bem acompanhou aí o jejum de Daniel, esta pessoa que participou deste propósito teve um encontro com Deus. Ela se limpou da sujeira, das distrações, ela mudou completamente a sua forma de pensar, a sua forma de ver a Deus. Antes, Deus estava distante da vida dela, mas a partir do momento que ela focou, que ela buscou de todo o coração, então ela passou a ter vida com Deus. E quando nós passamos a ter vida com Deus, então nós nos tornamos pessoas diferentes, pessoas que têm força, que têm ânimo, que têm alegria, e uma alegria que não depende das condições materiais, das condições exteriores, uma paz que não está associada ao dinheiro, uma paz que não está associada a tudo estar bem em nossa vida, uma paz que depende apenas da nossa comunhão com Deus. E diante dos problemas e das lutas que passamos do lado de fora, é esta paz que nos sustenta, que nos mantém de pé e que nos dá também a vitória. Por isso, se você deseja saber mais sobre o jejum de Daniel e ter também um encontro com Deus, você pode ainda hoje, quarta-feira, estar presente na grande reunião do Espírito Santo. Uma reunião que acontece durante todo o dia, logo pela manhã, 10 horas, depois às 3 da tarde e especialmente às 19:30, aonde realizaremos o estudo da palavra e uma busca ao Espírito Santo, uma renovação de fé, que certamente você, tendo um encontro com Deus, sua vida será transformada. Esta chamada vai falar para você um pouquinho mais do que acontece no dia de hoje.
2: Vivemos num mundo com mais de 8 mil milhões de pessoas, onde diariamente morrem uns e nascem outros. Seguimos modas, seguimos conceitos, e nem sempre estes são os mais corretos. Há quem no meio da caminhada perca a essência e não guarde o essencial.
5: Há pessoas que dizem assim: olha, eu tenho passado por muitas lutas e eu perdi a minha fé. Ninguém perde a fé por conta das lutas, porque as lutas não fazem mal à fé. É o contrário. As lutas fortalecem a nossa fé. Vocês sabiam disso? O que enfraquece a fé é o comodismo.
2: Muitos cristãos afirmam amar a Deus. Afirmam que Ele é a pessoa mais importante das suas vidas. No entanto, quando se deparam com as lutas e perseguições inerentes à vida cristã, intimidam-se e negam a fé.
6: Eu tinha pensamentos de suicídio. Tinha aquelas vozes na minha cabeça: vai, joga-te na frente de um carro, não, joga-te da janela para baixo, vai, faz isto ou faz aquilo, ninguém te merece. E assim foi, assim, um processo duro, até que a minha tia e a minha mãe me resolveram levar para a igreja. Foi quando eu conheci Jesus. E o meu processo, posso dizer que foi, assim, um processo muito prolongado, um processo de libertação muito longo, porque eu não me entregava de fato e de verdade. Eu continuava com as coisas do mundo, mas estava dentro da igreja. Eu posso dizer que o meu coração estava lá fora e só eu fisicamente é que estava ali, a preencher uma cadeira, porque eu não me entregava. E foi aí que eu tomei a minha decisão de me entregar total e completamente para o Senhor Jesus.
2: Mas não há nada que se mantenha se não for trabalhado. Não há carro que ande se não for abastecido. Igualmente, é a nossa fé.
6: Então, a partir daí, eu posso dizer que eu sou uma jovem feliz, uma jovem que já não tem medo de nada, já andei com a cabeça erguida, já não anda com a cabeça baixa, uma jovem que já não tem aquele vazio dentro, sou uma jovem alegre, cheia de vida e quer dar vida para os outros.
2: Esta quarta-feira, venha alimentar a sua fé ao participar do estudo bíblico. Aqui, a palavra de Deus dá-lhe a vida e a direção que precisa para ver a sua alma, o seu ser, a sua essência transformada.
7: Quando uma pessoa tenta ou comete suicídio, é porque ela não enxerga nenhuma saída. É muito fácil julgar quem toma essa atitude, mas só quem tem depressão sabe o tamanho da dor. Com 21 anos, eu me casei. No primeiro ano de casada, foi até tudo bem. Mesmo meu esposo já bebia antes, né, do meu casamento, do nosso casamento. Mas, assim, depois de um ano e meio, ele foi ficando cada vez pior. Foi ficando mais ausente da nossa casa, né, e bebendo ainda mais. E até chegando ao ponto de perder o trabalho dele, só brigava comigo e não me dava atenção, me desrespeitava e me deixava cada vez mais triste e mais pensando em fazer coisas que eu não queria. Eu pegava as coisas dentro de casa para poder bater nele, aí eu ficava até pensando, até, não, hoje, um estado mais crítico, foi até, eu pensei até de matar ele, assim, né, num momento, assim, não, hoje eu vou acabar com isso, que eu não aguento mais. Eu ia para casa dos meus pais, cada vez eu chorava mais, era muito sofrimento para mim aquela situação. Me gerou mais uma pressão psicológica, tendo que, né, trabalhar para sustentar a casa, começou a faltar as coisas dentro de casa, aí depois, ainda mesmo com toda essa situação, fiquei sabendo que ele tinha me traído, né? Uma pessoa muito próxima falou: não, olha, ele tá te traindo, você tá trabalhando, ele não tá trabalhando, né? Eu vi ele assim, assim, assado, né? Eu falei assim: pronto, agora eu vou colocar minhas coisas tudo dentro do carro, que eu já tinha um carro, né, nessa época, e eu vou pegar o meu carro e vou jogar o meu carro no primeiro viaduto que eu encontrar. Não consegui, não tive força, né? Então me senti mais impotente ainda, porque nem para cometer o suicídio eu consegui. Eu gostava muito de tirar fotos, e quem olhava para as fotos me via uma pessoa feliz, né? Tanto até no trabalho, que eu sempre vendia muito bem, atendia todo mundo muito bem, mas dentro de mim, ninguém sabia o que estava dentro de mim, né? Que era uma tristeza, um vazio muito grande, né? Por causa de toda aquela situação que eu vivi, eu sofria muito com aquilo. Foi aí que eu precisei procurar uma ajuda médica também. Fui diagnosticada com uma depressão profunda, né? Cheguei a fazer uso de algumas medicações durante um tempo. Até busquei soluções em outras religiões, porque desde a minha infância, a minha mãe já me levava à casa dos encostos, do espiritismo, né? E eu voltei, depois da minha fase adulta, a frequentar esses lugares, né? Fazia vários trabalhos, fazia simpatias, promessas, fazia várias coisas em busca de soluções, né, para o meu problema. Mas aquilo não resolvia e ficava cada vez pior. Pelo fato de eu não dormir à noite, que eu ficava esperando meu esposo, principalmente final de semana, chegar das noitadas, das farras, chegava alcoolizado, tudo. E também eu não tinha sono, né? Porque eu ficava preocupado com o que ele estava fazendo, o que ele estava deixando de fazer, se ele estava com outra mulher, que era uma pessoa muito ciumenta e possessiva também. Então eu liguei a televisão na programação da Igreja Universal e eu vi aqueles programas de televisão, várias pessoas contando como eram curadas, como foram curadas, e eu ficava pensando, meu Deus, como que elas conseguiram? Já procurei em tantos lugares, já fui em tantos, já fiz tantos.

0: E veio aquela, depois da oração, aquela palavra: vinde a mim todos aqueles que estão cansados e sobrecarregados, que eu vos aliviarei. Então aquela palavra, assim, já me deu uma certa paz, né, interior. Porque eu estava cansada, eu estava sobrecarregada, eu estava chegando naquele momento lá. Deu um sinal de uma resposta que eu fui procurar, de uma solução, do início de uma solução. E foi aquele momento lá que eu vi aqueles encostos de joelhos, confessando que o Senhor Jesus era mais forte do que eles, que eu decidi lutar pela minha libertação, para que aqueles demônios fossem sair da minha vida também, e também eu fosse ter a minha paz interior, a cura da depressão e a libertação total da minha vida. E eu decidi, a partir daquele momento, de não faltar mais. Eu passei a entender que eu não precisava me curvar diante daquelas imagens de pedras, de madeira e de gesso, que inclusive eu tinha várias na minha casa. Então eu tive uma fé inteligente a partir do primeiro momento que eu comecei a buscar no Senhor Jesus a solução para os meus problemas. Deus, com as próprias mãos, arrancou aquela tristeza, aquele choro, aquela angústia que eu tinha dentro de mim. Quando eu me vi, eu já estava livre. Aquele peso, aquele mal que estava dentro de mim já havia saído. E dentro de mim já estava habitando a paz. É aquela certeza e a esperança que eu ia ter uma vida melhor e a minha vida ia ser transformada, e aquele vazio, aquela depressão já ia sair dentro de mim, porque eu estava me sentindo mais forte. Foi aí que eu aprendi, né, que aquele que crê e for batizado será salvo. Foi aí, com poucos meses que eu já estava frequentando a igreja, que eu resolvi me batizar e me entregar 100% a minha vida ao Senhor Jesus. Depois de todo aquele processo, eu me mantive firme na fé, e chegou o dia mais importante, o dia mais feliz da minha vida. Foi naquele domingo, pela manhã, o meu batismo com o Espírito Santo. Aquele dia que eu jamais vou esquecer, que foi em julho de 2015. E tudo mudou. Quem queria morrer, hoje eu quero viver, e quero viver muito, ainda mais na presença de Deus, né? E tudo é diferente. Tudo que está dentro de mim agora é só alegria, paz. E eu era uma pessoa que procurava sempre tirar muitas fotos. Antigamente eu tirava foto mostrando uma felicidade que não era verdadeira. E após o meu batismo com o Espírito Santo, hoje eu tenho uma felicidade verdadeira. Eu amo ainda mais tirar fotos, que realmente é uma foto que vai transbordar a minha alegria para aquelas pessoas que estão vendo. E meu marido também foi batizado com o Espírito Santo, e hoje ele é um novo homem. Um grande homem de Deus, amoroso, paciente, cuidadoso, trabalhador, zeloso comigo, com seus filhos. E eu e meu esposo decidimos nos casar novamente na celebração dos casamentos, no altar de Deus. E esse foi um dia muito feliz, muito especial, muito marcante também, de ver eu e meu esposo, que antes tinha um casamento destruído, estar apresentando o casamento no altar de Deus, recebendo a bênção do altar. Foi um dia marcante, muito feliz. Assim que não tem nem muitas palavras como que eu posso explicar aquele dia tão especial que foi para nós dois. E de tudo que eu conquistei, o bem mais precioso que eu tenho, sem dúvidas, é o Espírito Santo. Porque eu posso perder tudo, mas o Espírito Santo jamais eu posso perder. Foi Ele que me curou, foi Ele que me libertou, foi Ele que me salvou. E Ele quer fazer tudo isso e muito mais na sua vida também. E eu sou prova que depressão tem cura. Antes eu queria morrer, e hoje eu quero viver, e muito.
1: Pois agora você já sabe o que fazer. Ainda hoje, quarta-feira, você pode procurar na Universal Mais Perto de Si participar desta reunião do Espírito Santo. Aqui na nossa Universal na Guarda, por enquanto, ainda estamos na Rua Antônio Sérgio, número 5, bem aqui em frente à antiga Proteção Civil, ao pé da rotunda dos 5 Fs. E eu falo por enquanto porque em breve, no mês de agosto, teremos aí uma mega inauguração de um novo espaço, preparado com carinho, com dedicação, para que você possa buscar a Deus e ter assim uma vida transformada. 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Eu vou ficando por aqui, que Deus abençoe e ilumine a sua quarta-feira. Um forte abraço a todos e até lá!

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1: 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São 7 horas.
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3: Que o Espírito Santo, neste exato momento, venha possuir a sua mente. Neste momento, o Espírito Santo venha tomar posse do seu ser, do seu corpo, da sua alma, do seu espírito, para que você entenda a vontade dele para a sua vida. Deus tem um plano para a vida de cada um de nós, e nós só conhecemos o plano dele para cada um de nós quando cada um de nós receber o seu Espírito. Se você não receber o Espírito Santo, minha amiga, meu amigo, você estará fadado a fazer a sua própria vontade e não a vontade de Deus. Essa é a grande realidade. O apóstolo Paulo, dirigido pelo Espírito Santo, escreveu na sua carta para os convertidos, para os cristãos romanos que estavam se convertendo ao cristianismo. Eram romanos, eram idólatras, tinham muitas religiões, muitos deuses, mas eles estavam se convertendo para o Senhor Jesus. Mas para que eles pudessem manter-se na fé e fazendo a vontade do Senhor Jesus, eles teriam que ter o Espírito Santo. Sem o Espírito Santo é impossível a pessoa seguir Jesus. É impossível. Eu faço essa pergunta. É possível eu fazer a vontade de alguém que eu não vejo, não sinto, não toco? Como que eu vou saber a vontade desse alguém? Como que eu vou saber a vontade de Deus para a minha vida? Se eu não vejo, não toco, não ouço a sua voz, a sua direção, é impossível. Mas quando o Espírito Santo vem, então ele nos guia em toda a verdade. Toda a verdade. Não meia verdade, mas 100% toda a verdade. Olha só o que, que o apóstolo, o Espírito Santo fala através de Paulo. Ele diz assim: os que se inclinam, os que são segundo a carne aqui é o coração, é a vontade própria, são os próprios objetivos, os próprios sonhos, os seus projetos pessoais, essa é a carne. Os que são segundo a carne inclinam-se para as coisas da carne. É isso aí. Quer dizer, os que são segundo este mundo, que querem conquistar mundos e fundos, eles se inclinam para o mundo. Quer dizer, servem ao mundo. E por conta de servirem ao mundo, eles não podem servir a Deus. Não é possível você servir a dois senhores, não foi isso que Jesus falou? Ninguém pode servir a Deus e a Mamom, ou um ou outro. Então ele diz, os que se inclinam para a carne, os que são segundo a carne, inclinam-se para as coisas da carne, mas os que são segundo o Espírito, letra maiúscula, Espírito aqui, que quer dizer o Espírito Santo, os que são segundo o Espírito Santo, para as coisas do Espírito Santo. Então, não tem como. Ou eu me inclino para as coisas de Deus, ou eu me inclino para as coisas da carne. Ou eu me inclino para servir a Deus, ou eu me inclino para servir a mim mesmo. Que, no fundo, indiretamente, é o diabo. É isso mesmo. Quando eu sirvo a carne, eu estou servindo ao diabo. A vontade da carne é a vontade de Satanás. A vontade de Deus é a vontade do Espírito, daquilo que está registrado. Então ele diz assim, porque a inclinação da carne é morte, quer dizer, para a morte. A inclinação da carne para o mundo é morte, é para a morte. Mas a inclinação do Espírito Santo é vida e paz. Você quer ter vida e quer ter paz? Só o Espírito Santo pode fazer isso. Aí ele diz, porquanto a inclinação da carne é inimizade contra Deus. É inimiga de Deus. A carne é inimiga de Deus. Inimiga de Deus. E amicíssima do diabo, pode ter certeza disso. Quer dizer, as nossas vontades, nossas cobiças, os nossos sonhos pessoais, nossos projetos, nosso coração ambicioso, cobiçoso, desejoso, que quer satisfação, que quer prazer, que quer gozar o mundo. Ah, eu sou jovem, eu tenho que aproveitar o mundo. Um dia eu vi a minha mãe falando, quando, coitada, ela não era convertida naquele tempo, ela falava, meu filho, aproveite o mundo enquanto você pode, você é jovem, etc, etc, porque eu estava buscando a Deus. A mamãe falou isso para mim, e olha que a voz da mãe, para mim, era muito forte. Então ele diz aqui, a inclinação da carne é inimizade contra Deus. É o diabo, é a vontade do diabo. Pois, não, quer dizer, a carne não está sujeita à disciplina, à ordem, à lei de Deus, à palavra de Deus. A carne não está sujeita, não é serva do Espírito. A carne e o Espírito não combinam. Ou você serve a carne ou você serve ao Espírito. Pois não é sujeita ou não está sujeita à lei de Deus, à disciplina de Deus, à palavra de Deus, os pensamentos de Deus, à vontade de Deus. Não, não está. E nem, em verdade, o pode ser. Porque como é que a carne pode satisfazer o Espírito? Não tem como combinar. É como se a luz e as trevas, como é que a luz vai se combinar, vai fazer sociedade com as trevas? É a mesma coisa que o casamento. Um mau casamento é esse, a pessoa que é luz casar com as trevas. Aí, cedo ou tarde, aquilo vai acabar. Portanto, ele diz, os que estão na carne não podem agradar a Deus. Você pode agradar sua mãe, seu pai, seus filhos, seu marido, sua mulher. Você pode agradar o mundo, mas não vai agradar a Deus. Ou você agrada a Deus e desagrada o mundo e a sua própria carne, ou você agrada a sua carne, o mundo, e desagrada a Deus. não tem empate nessa guerra, nesse conflito que você, eu, todos nós travamos todos os dias. Porque de um lado está a vontade da carne, do outro lado está a vontade do espírito. Quem decide obedecer, no meu caso, sou eu. Eu tomo a decisão de seguir ao espírito. Mas se por acaso eu não tenho a direção, se o Espírito Santo não toca, se o Espírito Santo não fala, se eu não dou ouvidos à voz do Espírito Santo, então eu vou dar ouvidos à minha carne, eu vou ter o prazer naquele momento, mas depois eu vou colher os frutos da carne, que é a morte. É isso que ele está falando aqui. Portanto, os que estão na carne não podem agradar a Deus, não podem. Vós, Paulo falando para, quer dizer, o Espírito Santo, através de Paulo, falando para os cristãos que estavam no Espírito, que tinham se convertido a Jesus, deixado as trevas, deixado a idolatria, deixado os deuses deste mundo, o seu próprio coração, a sua própria carne. Ele estava falando, vós não estás na carne. Vós não estás na carne, mas no Espírito Santo. Se é que o Espírito de Deus habita em vós. Se é... veja só essa palavra pequenininha, mas que é muito importante. Se. Se é que o Espírito de Deus habita em vós. Mas se alguém não tem o Espírito de Cristo, esse tal não é dele. Está aqui escrito. Ah, minha amiga, meu amigo, eu queria tanto ter palavras para poder exprimir tudo aquilo que Deus tem tocado em mim. E só Ele pode fazê-lo. Mais ninguém. Só Ele. Então toda teologia, filosofia, conhecimento, se não tiver a direção do Espírito Santo, não há como a gente agradar a Deus, não há como você entender a vontade de Deus para sua vida. Todos nós nascemos e crescemos e vislumbramos os nossos sonhos, as nossas vontades, mas dependendo da nossa escolha, nós vamos colher os frutos da nossa semeadura. Se eu semeio na carne, com certeza eu vou colher na carne. Quer eu creia em Deus ou não, não importa. Se eu semear na carne, com certeza eu vou colher na carne, os frutos da carne. Se eu semear de acordo com a vontade de Deus, de acordo com a submissão à palavra dele, então eu vou colher os frutos dessa obediência. E se eu não consigo vencer a minha carne, se eu não consigo vencer a mim mesmo, os meus desejos, meus sonhos pessoais, etc, etc, eu pergunto a você, como é que vai ser a minha vida? Eu estou fadado ao fracasso, estaria fadado ao fracasso. Eu tenho que vencer a minha carne. Eu tenho que dizer não, não, não e não, e virar as costas. Porque aquele que é guiado pelo Espírito de Cristo, este é de Deus e vai chegar lá, vai colher os frutos da obediência. Você vê que é tão importante a pessoa receber o Espírito Santo e para receber, você não tem que merecer. Bacana! O que Deus é tão glorioso, tão bondoso, tão misericordioso, que Ele não cobra perfeição da gente. Ele não cobra, ah, você tem que ser santinho, você tem que ser religioso, você tem que ser uma pessoa que está na igreja. Nada. E você não tem que dar oferta. Não. Basta você assumir o que você é. E reconhecer o que você é. Oh, meu Deus, eu tenho sido carne até aqui. Eu sei, muitas vezes eu sei qual é a tua vontade, mas eu quero prevalecer com a minha vontade. Eu quero fazer a minha vontade. Porque eu acho isso, eu acho aquilo. E eu quero satisfazer aos meus anseios e achismos. Se eu reconheço e digo, meu Deus, tem misericórdia de mim. Eu sou um pecador, eu sou uma pecadora, eu sou isso aí, mas tem misericórdia de mim. Eu penso assim, eu penso assado, eu tinha um projeto assim, eu tinha um projeto assado. Meu Pai, eu quero colocar os meus projetos, os meus sonhos, os meus desejos, as minhas vontades, a minha alma, o meu coração, eu quero colocar no altar. Esta é a oferta que agrada a Deus e que o Espírito Santo vem e toma posse. Quando você rasga a sua alma, que é a sinceridade que nós falamos, temos falado, que é a verdade, que liberta. Entendeu, amiga e amigo? Não é a religião, não é a igreja A, B ou C, não é o bispo, o pastor, não. É você que decide. Você que decide, quem decide receber ou não receber o Espírito Santo. Ah, bicho, eu pensei que Jesus é que batizasse com o Espírito Santo. É, ele batiza com o Espírito Santo. Mas você, que é a oferta, é que tem que estar, entregar-se no altar. Se você não for oferta no altar, entregue incondicionalmente. Ó, meu Deus, está aqui a minha oferta, que é a minha vida. Eu abro mão da minha liberdade. Eu abro mão de tudo que o mundo me oferece para colocar-me à tua disposição, para que o Senhor, Espírito Santo, venha me conduzir, porque sem a tua direção eu estou perdido. Não há como, não há como, não há chance, a mínima chance de eu ser salvo sem a tua direção, Espírito Santo. E é para isso que o Senhor Jesus enviou o Espírito Santo. Ele já enviou. O Espírito Santo está esperando. É isso aí, o Espírito Santo está esperando você, amiga e amigo. Está esperando você dizer, eu não aceito mais fazer a minha vontade. Eu nego a minha vontade, eu nego a minha carne. Eu renuncio o meu eu e me entrego 100% no teu altar. E esse altar está aí com você, neste momento. Você está aí, você tem o altar, está pronto. O que, que é o altar? O altar não é uma coisa física, não, pessoal. O altar é aqui, ó. Quando você se imagina diante de Deus, que ele está aí junto de si, ele está aqui comigo, ele está me ouvindo, vendo, tocando, ele está inspirando. Você também, ele está aí. Então o altar está diante de você, que é o próprio Deus. O altar desce até você aí agora. Agora, se você não entregar a sua vida como oferta viva, do jeito que ela é, podre, cheia de pecados, de erros, etc, etc. Entrega isso. Entrega esse restinho que você tem de vida. Entrega essa falta de paz, essa depressão, essa insônia, essa ansiedade. Entrega os seus sonhos. Entrega os seus sonhos. E você vai ter a direção de Deus para realizar aquilo que vai fazê-la ou fazê-lo verdadeiramente, realmente feliz. Porque nós não sabemos fazer escolhas certas. Sempre a gente quer, queira ou não, se a gente não tem o Espírito do Senhor Jesus Cristo para conduzir a nossa mente, é impossível a gente fazer a escolha certa. Impossível. Então Deus dá essa direção. E Ele está dando essa direção para você agora. Você não precisa merecer. Você não tem que pagar nada. Você não tem que fazer isso, fazer aquilo. Nada disso. O que você tem que fazer é rasgar a sua alma. Está aqui, meu Deus. Eu abro mão da minha vontade. Eu abro mão dos meus sonhos. Eu abro mão do meu futuro que eu projetei para fazer a tua vontade. O que o Senhor quer de mim? Eu estou pronta. Se você fizer isso com honestidade, com sinceridade, com verdade, ó, meu Deus, eu nego a minha carne, eu entrego tudo aqui agora, e só o Senhor pode mudar, só o Senhor pode me dar a vida que eu preciso. Eu te peço, eu imploro, eu clamo, eu quero. E se a minha vida é minha, eu faço dela o que eu quiser e eu a entrego na tua mão ou no teu altar. Tá aqui. Faça isso agora, amiga e amigo. Faça isso. E você vai receber o Espírito Santo na hora. Sem emoção, sem oba-oba, sem canção, sem música, sem melodia, no seco. O Espírito Santo está aí e ele escolheu esse momento para dizer sobre a sua vida. Estou profetizando. O Espírito Santo escolheu esse momento, essas palavras que nós estamos falando aqui, ele está dirigindo o seu pensamento, o seu coração. Agora, a decisão é sua. Ele dá a direção. O altar está à disposição. Jesus está aí, com as mãos estendidas, mas ele não vai pegar a gente à força, ele não vai pegar você à força. É você que tem que chegar diante do altar. Está aqui a minha vida, Senhor. Aquele, diz, o Espírito Santo fala, os que estão na carne, quer dizer, que estão querendo, insistindo, batendo na tecla e querer fazer a sua vontade, não podem agradar a Deus. Mas aqueles que estão no Espírito, aqueles que, ainda que não tenham o Espírito Santo, mas querem tê-lo dirigindo, conduzindo suas vidas pelo resto da eternidade, você quer, então entrega agora. Eu vou parar por aqui para deixar você nessa fé, se entregando, tendo a sua própria experiência com Deus. Ele vai falar com você, ele vai tocar em você, ele vai fazer. Mas se você não oferecer a sua alma, a sua vontade, seu coração, seus sonhos, se você não colocar no altar, o altar não vai poder purificar. O altar não pode entrar dentro de você, porque Deus quer que você seja o altar dele aqui neste mundo. Deus quer que você seja primogênito, primogênita dele. Quer dizer, um vaso de Deus aqui na terra, para que o mundo possa ver Jesus, o Jesus ressuscitado, o Jesus ressurreto dentro de você. Deus abençoe a todos.

0: Você já perdeu uma grande oportunidade na vida? Se a resposta for sim, você conhece a frustração de saber que poderia ter algo muito bom, mas não tem porque não aproveitou enquanto pôde. Apesar de não ser uma experiência agradável, sabemos que esse não é o fim. É possível aprender com o erro e fazer diferente da próxima vez. Porém, apenas em assuntos desta vida. Quando se trata do que acontece após a morte, não há como recuperar o prejuízo. Não existe uma próxima vez. As Sagradas Escrituras elucidam esta realidade através da história de dois judeus, um riquíssimo, o outro mendigo, chamado Lázaro. Apesar de vivenciarem realidades completamente opostas, um fato os deixou no mesmo nível. Ambos morreram. A partir de então, o que sucedeu a eles, somente o Senhor Jesus seria capaz de relatar. Enquanto Lázaro recebeu a salvação de sua alma, o rico foi condenado ao inferno e, em meio ao tormento, avistou Lázaro a salvo, junto de Abraão. Suplicando por misericórdia, pediu para que ele molhasse a ponta do dedo e lhe refrescasse a língua. Note que ele não pediu para sair de lá, mesmo estando atormentado. Isso porque quem dá entrada no inferno sabe o porquê está ali e que foi justamente condenado. A resposta de Abraão ao rico reforça a situação irreversível. Está posto um grande abismo entre nós e vós, de sorte que os que quisessem passar daqui para vós não poderiam, nem tampouco os de lá passar para cá. O direito de escolher a salvação não está mais disponível depois da morte. Muitas pessoas não tiveram a oportunidade de se casar, estudar ou viajar antes que suas vidas fossem interrompidas. Mas todos tiveram acesso à oportunidade de salvarem as suas almas. Agora, seus destinos não podem mais serem mudados, nem por eles mesmos, muito menos por intervenção de alguém. Erroneamente vivemos como se esse momento nunca fosse chegar. A consciência da morte é um fato adormecido em nossa mente. Agora, imagine, por um instante, se você soubesse que daqui exatamente uma hora sua vida chegaria ao fim, o que você faria? Como aproveitaria sua última oportunidade? Apesar de ser uma suposição, a verdade é que não sabemos o dia nem a hora. E mesmo que um dia sua alma tenha sido salva, essa oportunidade também é para você. Pois sua alma ainda corre perigo todos os dias. Enquanto está colada ao corpo, a disputa por ela não acabou. Aproveite enquanto ainda há chance. Não importa o que passou. Você não pode mudar seu passado, mas pode sim alterar o futuro da sua alma. A escolha está em suas mãos.
1: Eu ingressei na criminalidade muito cedo. Por muitas vezes eu troquei tiro com a polícia.
2: Uns 40 minutos de tiro mesmo, sem parar, cara.
3: Esta agência bancária foi o alvo da quadrilha.
1: Fui preso várias vezes e sempre saí pior. É por volta dos meus 15 anos que eu comecei a ingressar na carreira do crime através de um convite de dois amigos, e onde eles me convidaram para fazer um assalto a um banco. Aí, no outro dia, às 9 horas da manhã, a gente estava ali próximo da localidade, por volta de 8 pessoas, e entramos naquele banco. Cada um ficou numa fila, e através daquela fila ali, nós iniciamos o assalto. Dividimos o dinheiro. Aí, poxa, aquilo ali me chamou a atenção. Opa! Peraí, deu certo. Passou mais uns 20, 30 dias, aí novamente, outro convite. Aí onde a gente se formou um grupo, né? Esse grupo, ele deu andamento por volta mais ou menos de uns 5 anos. E daí começamos a viajar cidades, né? Para assaltar outros bancos em outras cidades, fora de São Paulo. Geralmente a gente já tinha o pronto estratégico, né, para entrar, né? Era 9 horas, pessoal abrindo, pegava de surpresa, né? Até que chegou um dia que eu e um outro a gente foi pego dentro do banco. Fomos pro DEIC, né? Para reconhecer outros assaltos. E nessa daí eu não usava máscara. E aconteceu de mim, a maior parte, eu ser filmado. E nisso eu tive que assinar vários processos de assalto a banco. É onde que acabou eu ficando por volta de 5 anos e 8 meses. Aí até que falei, poxa vida, eu acho que eu vou dar uma brecada com isso aí, que não tá dando certo não. Ainda tinha mais 2 preventivas, né? E cada preventiva na época era 30 anos, né? Aí eu tava esperando pra sair essa preventiva. Aí eu falei, eu acho que eu vou parar antes que vou me encher de cadeia. Eu vim pra rua e fiquei na rua coisa mais ou menos de 3 meses e voltei novamente em outro assalto. E aí já voltei com a parte mais pesada, né? Voltei e fiquei 6 meses e fui embora pra rua. Aí novamente eu fui em outro assalto no interior, onde que deu um tiroteio, mas tremendo mesmo. Perdi um primo, né, nesse tiroteio aí. E eu fui baleado também nesse tiroteio, né? E acabei eu indo pra cadeia, novamente. Mais 2 anos e 6 meses eu fiquei. Que daí eu fui sumariar um outro assalto de outro banco, que eu tava sendo procurado. Onde eu fui condenado à revelia, que eu estava na rua e eu não comparecia à audiência. E aí eu fui condenado. E a minha mãe vendo isso aí, ela sofria muito. Conversava comigo, me dava muito conselho. E quando ela saía de lá, eu via que ela saía de lá arrasada. Passei por volta de 3 penitenciárias. Aí já comecei a causar problema dentro do presídio. E até que mandaram eu, na época, para a casa de detenção de São Paulo. Aí saí dessa vez, aí falei, olha... Cheguei num primo meu, falei, olha, eu vou dar um tempo. Porque tem que ver essa situação minha aí, que agora eu tenho que... desse sumário aí pra mim começar ir no fórum. Aí comecei no fórum direitinho, mas vi que eu tinha muita bronca assinada. Eu falei, meu Deus, conheci minha esposa e tivemos uma filha, mesmo assim eu ainda continuei na vida errada. Eu não parei. Antes de sair eu pensava na minha família. E nessa época sempre, como se diz, né, a gente uma reza, né, rezava ali. E o pessoal encostava, a gente ia. Mas sempre, quando eu saía, eu já falava pra minha esposa, olha, eu vou trabalhar. Ela ia trabalhar, mas eu ia pra assaltar. E eu não precisava desse dinheiro. Financeiramente, não me faltava nada. Mas a vontade de roubar, de ter aquele dinheiro, era mais forte do que eu. Aí é onde me chamaram, convidaram pra gente fazer um assalto em Taubaté. E nisso que a gente entrou dentro do carro, fechou as portas, ele foi retornar na praça, ele entrou na contramão, deu de cara com uma viatura. E nisso é onde iniciou um tiroteio, porque eles deram sinal para parar e ele não parou. E aí começaram a atirar no carro que a gente estava e a gente revidou. E quando o carro pegou uma certa distância, eu e esse amigo, a gente pulou desse carro. E a gente caiu no mato e saiu na Dutra e conseguimos escapar dessa. E minha sogra me vendo naquela vida, logo em seguida ela me convidou, eu e minha esposa, para ir na Igreja Universal. E eu falava que lá só tinha ladrão, mas eu roubava. Eu era um ladrão. Mas mesmo assim, de tanto a minha esposa insistir, eu fui com elas na Igreja Universal. Eu estava no carro, inclusive, com uma sacola de entorpecente, de papelote de cocaína, que eu abasteci as biqueiras. E ali mesmo, quando eu saí da igreja nesse dia, perdi a vontade de mexer no tráfico e já saí diferente, senti uma diferença total na minha vida. Eu saí dali com uma nova visão, um novo pensamento, uma nova direção. Fiz todos os processos na sexta-feira, ia na quarta, sexta e domingo, onde eu fiquei, graças a Deus, livre do vício, desejo do roubo, e não foi fácil a minha libertação. Mas eu decidi, eu determinei, a minha vida vai mudar a partir de hoje. E com determinado tempo, de em torno mais ou menos um ano, eu estava liberto. E eu entendi que para mim ter uma nova vida, eu precisei matar o velho homem, a velha criatura. E é onde que eu decidi me batizar nas águas. Eu e minha esposa ali junto, firme, sempre unidos, até que chegou o dia que foi o divisor de água na minha vida. No dia 29 de outubro de 2015, onde eu fui batizado com o Espírito Santo. E ali, Deus, ele não olhou para o meu passado. Eu que era um homem, tinha mente totalmente maldosa, mas Deus, ele me abraçou. Ele me abraçou como filho, me senti como filho de Deus. Eu nunca imaginei que eu podia ser o filho de Deus, que eu ia ter aquela alegria imensa que neste mundo não tem ninguém para me dar. Mas Deus, ele me deu essa alegria. E hoje eu tenho o próprio Deus morando dentro de mim. Não devo nada para a justiça, eu tenho paz com a minha família, com as minhas filhas. Nós somos uma família unida. E Deus, ele me ajudou a reconstruir a minha vida financeira. Hoje eu tenho a minha própria empresa, hoje eu sou um exemplo para a minha família, para minha esposa, para minhas filhas. E também para os meus irmãos e minhas irmãs. Eu que não tinha respeito por ninguém, as pessoas veem o caráter de Deus em mim.

0: fé é o ponto inicial. É como a partida de um avião. Mas o que a mantém sempre no alto? A continuidade da fé é a confiança. Quem separa uma da outra jamais chegará ao seu destino final. Não se esqueça que o trajeto da vida não é feito apenas de belas paisagens. Repentinamente surgirão as turbulências, as tempestades, e neste instante, o que irá te sustentar? Muitos, mas muitos têm caído, pois em um momento tiveram fé para conquistar, mas não tiveram confiança para se manter na fé. Quem confia em Deus, ainda que tudo pareça contrário e difícil, permanece firme, pois os seus olhos não estão nas densas nuvens, mas no Senhor que está acima de todas elas. Porque ainda que a figueira não floresça, nem haja fruto na vide, ainda que decepcione o produto da oliveira e os campos não produzam mantimento, todavia eu me alegrarei no Senhor, exultarei no Deus da minha salvação. Como você reage quando tudo vai mal? Quem é você quando ganha? Quem é você quando perde? Jamais deixe de fazer a manutenção da sua fé. Ela tem de ser cuidada e mantida para que as suas conquistas permaneçam. E isso só é possível mediante o poder da confiança. O verdadeiro servo de Deus vive pela fé, na fé e de fé em fé até o fim.
1: Eu tinha cistos hemorrágicos, depressão, síndrome do pânico, tinha pesadelos. Aí eu fui até os médicos não identificaram no momento o que poderia ter, o que poderia ser. Eu fiz uma ultrassom, que era a ultrassom Doppler, né, que é uma ultrassom colorida, e onde descobriu que lá dentro do meu ovário tinha cabelo, tinha como se fosse o dente ali. Então, foi por 2 meses essa hemorragia. Como já não bastasse o problema de saúde, nesse período de 26 anos de casamento, infelizmente aconteceu uma traição. E nessa traição eu tive um relacionamento, né, com alguns homens, no qual um deles permaneceu por 1 ano. Uma noite eu tinha saído com essa pessoa, e eu caminhando pela rua, eu estava indo já para casa, caminhando pela rua, eu vi um moço todo de preto. Quando eu cheguei perto, que eu fui atravessar a rua, ele me olhou. E no que ele me olhou, eu vi fogo, uma bola de fogo dentro do capacete dele. Era algo assim de outro mundo. Por quê? A partir daquele momento, eu entrei em desespero. Quando eu vi aquilo, eu senti a minha alma se desprender do corpo. Eu fiquei com muito medo. Eu corri desesperadamente para algum refúgio, para tentar alguém ali para me proteger. Eu gritava para a rua que ele ia levar minha alma, que ele me queria. Ali eu tinha certeza que era o próprio diabo. Porque eu ainda continuei, né, com um amante por um bom período. Eu continuei escrava da minha própria escolha. Mesmo ter tido aquela péssima experiência, mesmo tendo tido tudo aquilo, eu ainda não tinha caído na real. A minha mãe sempre me dizia, né, que tinha um lugar, né? Tinha um lugar que poderia resolver a minha situação. Mas eu relutei bastante, eu não aceitava, não. Eu achava que eu é que iria conseguir toda a resolução para aquele problema, para aquela situação. O vazio era tão grande dentro de mim que eu queria tanto preencher com alguma coisa, mas eu não sabia. mais como. Porque o amante ali já não estava mais resolvendo o meu problema. Eu já não tinha mais aquele sentimento. O vazio era muito grande. Onde a minha mãe falou, vamos filha, vamos lá. Vamos nesse lugar aí, que esse lugar vai te ajudar. Eu fui com a minha mãe nesse lugar. Eu fui muito bem recebida. Eu vi as pessoas ali cantando, dando risada. Assim, numa alegria que eu não tinha. Eu queria ter aquilo que eu estava vendo ali, naquele momento. Aquela alegria, né, das pessoas. Eu só queria receber. Eu só queria suprir aquela necessidade que estava aqui dentro de mim. Até que um dia eu descobri o que eu precisaria fazer para ter aquela alegria. Até que um dia eu recebi essa mesma alegria. Eu recebi esse mesmo amor, que é um amor de dentro para fora. É algo assim maravilhoso, extraordinário. Minha vida mudou através desse encontro. Aquela Cláudia que alguns minutos atrás eu relatei para vocês, aquela cheia de amantes, aquela pessoa que estava com síndrome do pânico, com a depressão, aquela pessoa que estava cheia de problemas de saúde. Essa Cláudia, a partir do momento que eu tive o encontro com o autor da paz, ela não existe mais. Se eu não tivesse tido esse encontro com o autor, com certeza, aquela Cláudia ou ela estaria morta ou ela estaria no manicômio. Porque eu era considerado como uma louca diante de toda aquela situação que eu passei. Se eu não tivesse encontrado a felicidade que hoje, né, eu tenho, essa alegria dentro de mim, é o Espírito Santo. Ele é o autor. Ele é autor da minha vida, ele é autor da minha felicidade hoje. O lugar onde encontrei esse Deus maravilhoso é a Igreja Universal. Relutei muito para chegar até a Igreja Universal, mas quando eu cheguei, eu pude provar esse amor, eu pude provar essa paz que hoje eu tenho. E aquela Cláudia não existe mais. As pessoas falam muito mal da igreja. Eu mesmo falava mal, que a igreja rouba, que lá só tem ladrão. Mas eu cheguei sem nada na igreja. Eu cheguei doente, cheguei em depressão, cheguei com amante, uma vida nojenta. E estenderam a mão para me ajudar. Não olharam quem eu era, quem eu fui. E deram ali o que eu precisava, uma direção. Era uma direção que eu precisava. A minha vida mudou. Não tenho mais, né, infelizmente, aquele casamento de 26 anos foi interrompido. Mas Deus me deu uma nova oportunidade, uma nova chance de começar de novo. Hoje eu tenho paz, hoje eu consigo dormir à noite, não tenho mais a síndrome do pânico. Hoje eu tenho para dar o que eu não tinha. Hoje eu tenho o amor, eu tenho a alegria e a felicidade. E que o Espírito Santo nos dá essa alegria. Hoje eu tenho, né, o meu esposo que Deus me preparou. Hoje eu tudo posso naquele que me fortalece. Deus me deu um caderno em branco, né? Me deu uma folha em branco ali para eu poder escrever a minha história. E eu estou escrevendo a minha história porque o Espírito Santo é comigo. Você que está vivendo essa mesma situação que a minha, que um dia eu vivi, para você tem jeito. Para você tem solução. Basta você dar um crédito de confiança. Não olhe para nada. Olhe que existe um Deus que pode mudar a tua história. Tem um Deus que pode mudar a sua vida. Hoje eu frequento a Igreja Universal na sede de Itu, que fica na rua Floriano Peixoto, número 16. Eu vou estar lá. E o que você precisar, eu vou estar lá para te ajudar. Assim como me ajudaram um dia, né? Assim como Deus me ajudou também, eu vou estar lá para ajudar você com uma palavra. Pode vir.
2: Neste momento, vamos unir a nossa fé. Prepare o seu copo com água. É momento de oração.
3: Em o nome do nosso Senhor Jesus, nós entramos em oração agora em favor, ó Deus, de todas as pessoas que estão aflitas, aqueles que têm pensado que a vida já não faz mais sentido, que já não vale mais a pena viver, que é melhor morrer, acabar com tudo, é melhor sumir, é melhor desaparecer, pessoas que têm pensado que foram esquecidas até mesmo pelo Senhor. Mas agora, nesta oração, eu peço a

algo descartável, um objeto descartável que após ser usado é lançado no lixo. Meu Deus, somente o Senhor pode levantar essa pessoa, porque tudo que tem acontecido na vida dela tem feito com que ela mergulhe numa depressão, num buraco que parece que não tem mais fim. Essa pessoa tem vivido os seus dias em amargura, em dor, em sofrimento. Os seus dias têm sido de choro, de lágrimas, de opressão, de depressão. Há pessoas que já pensaram muitas vezes em desistir da família, do trabalho, de tudo. Estão em depressão, angustiadas, estão tristes. Mas eu te peço, Senhor, toque em cada uma delas e faça o milagre acontecer. Porque ninguém é capaz de conhecer o que está nesse coração. Ninguém sabe a realidade da vida dessa pessoa. Somente ela e o Senhor. E o Senhor, que conhece, que tem visto tudo que tem ocorrido com essa criatura, o Senhor pode dar a ela o alívio, pode dar a solução. Ó Senhor, faça isso, porque o Senhor se importa com o sofrido. Às vezes, na hora do desespero, da aflição, há pessoas que dizem: Deus não existe, porque se ele existisse, ele mudaria a minha situação. O Senhor certamente não leva em consideração essas palavras, porque quando a pessoa está aflita, Senhor, ela fala o que na realidade ela não queria falar. Mas eu peço, mostra para ela que o Senhor existe. Mostra para esta mulher que o Senhor é real, tão real como o ar que nós respiramos. Mostra que o Senhor existe. Dê um sinal para ela agora, Senhor. Dê um sinal que ela sinta uma paz no coração, um alívio na sua alma. Que ela seja envolvida pelo teu espírito agora, nessa prisão, nesse quarto de um hospital, nessa casa. Ela está no seu quarto, trancada. E faz agora a oração, ou às vezes nem ora, mas está a ouvir essa oração. Que o Senhor Espírito Santo faça acontecer um milagre. Liberte de toda dor, seja física, seja na alma. Liberta essa criatura dessa prisão. Venha quebrar essas correntes que tem amarrado essa pessoa, que tem mantido essa pessoa presa há tantos anos. Faça, meu Deus, com que a vida dela seja mudada. Que o Senhor consagre esse copo com água, de maneira que, ao beber, que venha imediatamente o alívio, a cura, e que essa pessoa tenha forças, porque o que muitos precisam é de ânimo, coragem, forças, porque essa pessoa não tem tido ânimo para nada. Ela está prostrada nessa cama e não tem ânimo para se levantar. Mas ao beber dessa água, ela vai ser tomada por uma força, não da água, mas a força do Espírito Santo. E ela vai se levantar. Aquela que não conseguia se alimentar, vai se alimentar, vai ter outra reação agora. Eu te peço em o nome do Senhor Jesus. Amém e graças a Deus. Graças a Deus. Agora, beba dessa água com toda a sua fé. Beba na certeza de que agora mesmo o Espírito Santo te liberta, te livra. Seja curado, seja liberto, seja abençoado.

0: que eu vos alivie.
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2: 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Bom dia. São 8 horas. O município de Sátão e a Associação dos Bombeiros Voluntários de Sátão organizam de 16 a 20 de agosto as festas de São Bernardo, com entrada livre, animação, cultura, desporto, música e gastronomia, que vai servir de ponto de encontro às famílias que nesta época nos visitam. No dia 16, domingo, às 9 horas, tem lugar o nono running em frente à Câmara Municipal, seguido às 14 horas pela perícia automóvel em frente à Junta de Freguesia. Às 18 horas, o Festival da Sopa. Às 21 horas, os talentos da nossa terra, das escolas municipais de dança e de teatro, com o espetáculo Quo Vadimus, em frente à Câmara Municipal. Às 23h30, no Largo de São Bernardo, o fogo de artifício. No dia 17, segunda-feira, às 22 horas, o consagrado artista Herman José. No dia 18, terça-feira, a partir das 22 horas, é dedicada com os espetáculos de Spama Trincana, Plutónio e DJ Cloud. No dia 19, quarta-feira, 21h30, o grupo musical Sigma, 22 horas, sobe ao palco no Largo São Bernardo, Sara Correia. No dia 20 de agosto, feriado municipal. Pela manhã, decorre a feira anual, a Feira do Gado e a celebração da Eucaristia às 11 horas. Às 15 horas, entrega do prémio literário Cónigo Albano Martins de Sousa, no Salão Nobre do município de Sátão. Às 17 horas, é a vez da garreada no recinto da Feira de Sátão. 18 horas, o Festival de Folclore e Música Popular em frente à Câmara Municipal. Às 21h30, o grupo musical Banda S, terminando a noite com a adoção de Nininho Vaz Maia. Durante todo o certame, decorre a feirinha de artesanato.
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0: 8h15, bom dia, está com a Antena Livre de Gouveia e está a começar agora Alegria no Ar. Muito bem-vindos. Nos próximos minutos, tal como o nome do programa indica, vamos ter muita alegria, vamos recarregar essa alegria toda para que o resto do dia corra muito, mas muito melhor, com a música que você gosta e a informação que o traz sempre atualizado.
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0: É, sem dúvida alguma, a rádio da nossa gente, a rádio mais feliz da região. É aquela que escuta também em 89.6fm.pt. No dia 29 de julho, que é o dia dedicado a internacionalmente ao tigre, ao imponente tigre, para chamar a atenção da comunidade para a necessidade de conservar os tigres. O objetivo é definir um esquema mundial que permita proteger este animal em vias de extinção e, acima de tudo, o seu habitat. A data foi criada em 2010, na altura, na Cimeira de São Petersburgo, dedicada à conservação do tigre, na altura em que se contavam somente 3.200 em estado selvagem em apenas 13 países.

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1: Informações úteis na manhã da rádio. As obras continuam no IP3, no sentido Coimbra-Viseu, as obras de duplicação entre o troço de Santa Combadão e Viseu. E aí estão a ser implementados condicionamentos já desde a passada segunda-feira. Os trabalhos decorrem durante a noite, entre as 21 e as 5 da manhã, período no qual o trânsito está a ser cortado no IP3 e desviado para a antiga Nacional 2, em ambos os sentidos. Esta madrugada de 29 para 30 há novo corte entre o nó de Tondela Sul e o nó de Canas de Santa Maria, e na madrugada de 30 para 31, de quinta para sexta-feira, corte entre o nó de Canas de Santa Maria e o nó de São Miguel de Outeiro. Se necessita de circular nesta ligação entre Coimbra e Viseu durante então este período noturno, pode contar com um tempo de viagem superior, visto que vai ter que seguir a nova sinalética e fazer o desvio pela Nacional 2. Chamo também a vossa atenção às obras que estão a decorrer na Nacional 17, Estrada da Beira. Trânsito condicionado entre as 8 da manhã e as 18, com circulação alternada, regulada por semáforos, com a limitação de velocidade a 30 km/h. No período noturno, não há condicionamentos. Mais informações de trânsito é só ligar para a nossa linha 93-666-7449. Seguimos viagem consigo.
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1: E agora está no ar o Mundo da Música, o espaço onde lhe dou a conhecer as mais recentes novidades do panorama musical, tanto nacional como também internacional. Aqui divulgo os novos lançamentos, álbuns, singles, até falo um pouco sobre os artistas. Portanto, se gosta deste tipo de rúbrica, aumente o volume. Começamos hoje com Fernando Daniel. Continua a revelar o caminho para o seu quarto álbum de estúdio, com o lançamento do novo single Emocional. Depois de Juro, o cantor português apresenta uma canção que mostra uma sonoridade mais madura, inspirada pela música country, sem perder a identidade pop que o tornou um dos artistas mais populares da atualidade e com uma agenda cheia de espetáculos. O novo álbum deverá chegar no último trimestre de 2026. Por agora, temos para tocar Emocional.

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No Brasil chega também uma novidade de peso. Anitta acaba de editar Equilibrium 2, continuação do projeto iniciado este ano. O disco reúne vários nomes da música brasileira e a mistura de estilos como samba, bossa nova, reggae, funk e até forró, numa viagem que aborda temas como o amor, a espiritualidade e a identidade cultural. O lançamento é acompanhado também por uma curta-metragem musical.

música popular portuguesa. Em realce estão os Tradição Douro. Apresentam o novo single Épica é Alegria. Um tema festivo a pensar precisamente no verão, nos arraiais, nos bailes. A banda continua a apostar em músicas cheias de ritmo para manter viva a tradição da música popular portuguesa. Vamos nós também, com toda a pica, entrar no mundo da alegria dos Tradição Douro.

para fechar, uma colaboração internacional que promete fazer dançar o mundo. Jason Derulo, juntamente com Pitbull, no novo single Privacy. Com produção da equipa vencedora de um Grammy, Stereotypes, o tema combina o pop de Derulo com a energia latina de Pitbull. Resultado, um verdadeiro hino de verão. Derulo.

0: boca.
1: E é assim, com este ritmo todo, que fechamos mais uma viagem pelo mundo da música. Mas pode continuar desse lado, porque todas as novidades passam sempre por aqui. E para a semana, estamos prontos para promover mais sucessos e novidades.
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1: E na rubrica Você Sabia de hoje, vamos explorar um pouco mais o tigre. É o maior felino do mundo, com cerca de 2,5 metros e 220 quilos. As suas patas são almofadas que abafam o som e permitem então a este predador captar as suas presas silenciosamente após quilómetros de viagem. É uma criatura magnífica, com riscas pretas no pelo laranja e amarelo, que permite a preservação de um ecossistema saudável com eliminação de portadores de doenças. É um animal solitário que se encontra na sua predominância na Ásia. A caça é o maior perigo para este animal. A sua pele, os ossos, a carne são muito procurados para fins como comércio e usos medicinais de tradição chinesa. Por isso é que eles têm este aspecto imponente e também aquele olhar matador, porque nunca se sabe quando é que vem alguém para o tentar capturar.
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1: Fadoncho à maneira, um fado por dia com história. E neste espaço diário em que o fado é o destaque, lá vamos nós para mais uma grande proposta. É feminina. Chama-se Matilde Cid, conceituada fadista portuguesa, natural de Estremoz, que se destaca pela sua voz carismática, forte presença em palco e dedicação ao fado tradicional. Cresceu numa família com fortes ligações à música e, influenciada pela mãe, adotou o fado como a sua grande paixão musical. Iniciou o percurso a cantar em cafés, em Estremoz e Évora, durante os tempos de faculdade. Mais tarde mudou-se para Lisboa, onde se afirmou no circuito boémio ao cantar em casas de fado prestigiadas como Mesa de Frades e o Senhor Vinho. Em 2019, o seu álbum de estreia valeu a nomeação para a categoria de melhor álbum de fado nos Prémios Play em 2000. Desassossego, o seu segundo trabalho discográfico, onde continua a explorar as raízes do fado tradicional ao lado de músicos conceituados. Matilde Cid é filha do mestre de equitação José António Balula Cid e sobrinha do pianista João Balula Cid. Dia Não é um dos temas de maior sucesso de Matilde Cid, lançado em setembro de 2023. E faz parte do seu e também um pouco nosso desassossego.

Um fado por dia com história. Pode contar na nossa emissão, em outros programas também, a passagem do Faduncho à Maneira. Promovemos a tradição, promovemos o que é património imaterial da humanidade e o fado lá está incluído e é, sem dúvida, algo muito nosso e que só o português sabe cantar com a sua intensidade. Estamos na reta final do nosso programa. Deixa-me apenas espreitar as máximas previstas para hoje. Em Viseu, 32, também para a Guarda, à mesma temperatura. 29 em Coimbra, 27 em Leiria, 24 em Aveiro, 23 para o Porto, 33 em Vila Real. Descemos até Castelo Branco. Olá, bom dia. Pode muito bem estar a ouvir-nos através do online. 36 para Castelo Branco, 34 para Porto Alegre. Santarém vai chegar aos 32, Setúbal também. 36 em Évora, 37 em Beja e o sul do país tem máximas de 26 em Sagres e 28 em Faro. Quanto aos avisos, o tempo quente continua em muitas localidades e por isso há aviso amarelo para Vila Real, Bragança, Viseu, Guarda, Castelo Branco, Porto Alegre, Évora e também Beja. Agora sim, estou da balada, deixo-lhe um chique coração do tamanho do mundo e uma boa quarta-feira.

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1: Olá. Alguém me perguntou: o que importa o topo da montanha, se lá em cima não temos mãos para estender a quem ficou nas periferias da vida? Talvez seja verdade, pensei eu. Vemos todos os dias estrelas da internet que sobem rapidamente, mas caem com o mesmo peso. A vida só ganha sentido quando o nosso sucesso se torna um bem comum. Quando comungarmos as nossas conquistas, elas deixam de ser troféus de prateleira para se tornarem sementes de esperança para os outros. Por isso hoje, não te deixes deslumbrar pelo que passa, pelo que brilha. Trabalha com dedicação e afinco. Aceita o fruto do teu suor com gratidão. Mas nunca te esqueças. O único sucesso que sobrevive ao tempo é aquele que se transforma em serviço e partilha. Pense nisto, já que este é certamente o lado bom da vida.

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6: 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São 9 horas.
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0: Ora viva, bom dia, 9:17, cá estamos para a emissão de quarta-feira, emissão do meio do seu Olá Amanhã. Eu disse que ia voltar hoje às 9:00 e cá estamos para mais uma grande emissão. Nesta primeira hora temos coisas boas. Vamos escolher a música mais do dia. O que é que se celebra hoje? É saudações, a anedota do dia e daqui a bocadinho não vai querer perder também o estado do tempo. Tudo para escutar nesta primeira.
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0: Até à uma. Bom dia.

0: É uma das novas do Santa Maria, eles estão de volta. Esta música chama-se Voltas. E agora, Maria Dalis, é o que é?
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0: 9, 1 da tarde, com o seu Olá Amanhã. Paulo Saraiva, Filipe Borges e António Ferreira, estamos sempre juntos para amanhã ficar mais ternurenta.
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0: 9 horas, 24 minutos e meio, vamos saber do tempo. Ora, não temos nada de chuva, mas temos pequena descida da temperatura. Vento moderado no litoral oeste e um pouco mais forte nas terras altas, mas as temperaturas mesmo assim estão ótimas. Começamos nos 24 para as Penhas Douradas, 24 para Aveiro e para as Penhas Douradas, 28, para Coimbra, 29, para Gouveia. Também para Erganil, 30. 31 para Ceia, Vila Nova de Paiva, Mortágua, São Pedro do Sul, Oliveira do Hospital, Tábua, Erganil, Mialhada, Castro Daire e Serenão Sede, Celurico da Beira e Foz de Algodes. 32 para Viseu, Tondela, Santa Combadão, Mangualde, Nelas, Carregal do Sal, Sátão, Penalva do Castelo, Guarda. 33 para Vila Real e uma máxima de 36 para Castelo Branco. Ora, são estas as máximas, segundo o Instituto Português do Mar e da Atmosfera, para esta quarta, 29 de julho.
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0: E nós por cá não paramos. E também boas sugestões. 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
0: Carlos Ribeiro avança à emissão. Este tema bem bonito, Não Me Afastes de Ti. Daqui a bocadito vamos sorrir com a nota do dia. Tenha uma grande manhã, bom dia.

0: Não me afastes de ti, a voz de Carlos Ribeiro. E agora vamos lá sorrir nesta manhã de quarta.
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0: Ora, aí está, Deus.
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3: Há um senhor que foi ao médico e disse: oh, doutor, é pá, traz-me uma dor. É pá, dói-me tanto a perna esquerda. Diz o médico: isso é da idade. É da idade nova, porque a outra tem a mesma idade e não me dói.
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0: Muito bem, e agora avançamos com a música nova de Victor Clay e Joyce Alana. Este tema é bem bonito. Abalo psicológico. Daqui a bocadinho vamos escolher música mais do dia. Tenha uma grande manhã. Bom dia.

0: Abalo Psicológico, Joyce Alana com Victor Clay.
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0: E agora vamos lá escolher música mais do dia, entre duas.
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0: Ora, aí está a Cláudia Rocha, Quero Ter-te Perto. É a primeira. É a votação. Ouve-se bem. Ao jeito do Cláudia Rocha. Vamos lá ouvir um bocadinho.
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0: Ou então pode votar nos vizinhos, onde é

ou Vizinhos ou Cláudio Rocha. Vamos lá votar. É mais votada. Abre a segunda hora da emissão. Cláudio Rocha, quero ter-te perto. Ou então Vizinhos, onde é que eu tinha a cabeça? É só votar 933454994. É Mara e Sem Mapa. É Zé Maro a avançar. O cowboy português. Vamos em jeito de country. Tenha uma grande manhã, boa viagem, bom trabalho, boas férias. Está com a Antena Livre, não está? Oh!

Amara e Sem Mapa. Zé Maro, o comboio português a passar por cá. 9 horas 39 minutos. É a primeira hora do seu Olá Amanhã de quarta-feira. É feira na cidade de Ceia. A altura agora de sabermos o que é que se celebra hoje.

Ora, hoje, dia 29 de julho, dia do operador de sistemas, é dia mundial do tigre. Acaso para dizer já tigre? Também, dia da lasanha. Não atiro muito, mas não havendo mais nada, bem que se come. Dia da chuva, dia do batom. Dia das conversas inesperáveis de elevador. Quanto ao nome do dia, é dia da Marta. O que é que eu tenho aqui sobre a Marta? A Marta é bem disposta de grupo, está sempre a rir a moça. A Marta adora comer sushi, pelo menos come uma vez por mês. A Marta não gosta de fazer desporto, nem gosta de pássaros. O sonho da Marta é fazer um safari. E a Marta, quando está sozinha, adora ouvir podcasts. E a Marta também tem uma vontade louca de amar. É Marta Miranda para ouvir. E é o que temos para hoje. Ora bom, um bom batom fica sempre bem. E também uma boa lasanha para quem gosta, está bem?

0: Ora, dia da Marta. Vontade de amar, foi o tema que passou por cá. Dia Mundial do Tigre, dia do batom, dia da chuva e dia da lasanha. E é o que temos para hoje.
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0: Vamos lá recordar as canções que estão a concurso esta manhã. São duas, como sempre. Cláudio Rocha, Quer Ter-te Perto, ou então Os Vizinhos, Onde É Que Eu Tinha a Cabeça. Agora é só votar através do WhatsApp, através de SMS, o número de telefone.
1: Música.
0: 93-345-4994. 93-345-4994. Ou vota nos Vizinhos, Onde É Que Eu Tinha a Cabeça. Ou vota no Cláudio Rocha, Quer Ter-te Perto. É só votar, a mais votada arranca com a segunda hora.

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0: 232-60-10-71, 232-60-10-71. Já agora, ponha o seu melhor batom para falar comigo, está bem? Pronto, eu sou esquisito. Vamos lá, 232-60-10-61. 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
0: Vamos lá ligar, 232-60-10-61, 232-60-10-61. Ora, dia da lasanha, dia do batom, dia da chuva, dia mundial do tigre. E vamos já para a primeira, Fernando Fonseca, bom dia.
7: Bom dia de manhã.
0: Está tudo bem por onde?
7: Sempre em Pindelo, em cima dela.
0: Mais nada, quem não sabe fazer mais nada, trabalha.
7: Mais nada.
0: Ora, lasanha, vai ou não?
7: Não ligo muito.
0: Não ligas? Então olhas, tu e eu, junta-te ao clube.
7: É.
0: Eu prefiro assim uma coisa mais, mais tradicional portuguesa.
7: Ah, um bifezinho de vitela, de
0: arouca. Olha para ele. Que maravilha.
7: Ai, não.
0: Vai para quem esse bom dia, Fernando?
7: Vai aqui para os meus colegas de trabalho e para vocês aí, para o Paulo, para a Suíça e para toda a malta de Carvalhais.
0: E é tudo?
7: É tudo, obrigado.
0: Aquele abraço, bom trabalho. Continua em cima dela, está bem?
7: Sempre em cima dela.
0: É Deus. Abraço. Fernando Fonseca. Anda por Pindelo, mas é dos Carvalhais. 232-60-10-71. 232-60-10-71. Também é dia da chuva. Se chovesse agora não era mal. É cá precisa. Dia Mundial do Tigre. Ora, e também é dia do batom. Bom dia.
8: Bom dia, Paulo.
0: Oh, Célia, esse batom fica-te muito arrojado.
8: Estás enganado.
0: Fica muito arrojado, é muito vermelho.
8: Eu não uso batom.
0: Ainda por cima. Não. Tiveste que me tramar, ou menos dias que sim, nem que fosse para fazer o jeito.
8: Não, nunca foi. Acho que nem tenho jeito para estas coisas, vê-te bem.
0: Não gostas de batom?
8: Não uso.
0: Pronto, agora que eu já percebi porque é que o Silvio não canta, sério.
9: Vou-te tirar o batom, ai vou.
0: É por isso que ele não canta.
8: Ele não canta, mas ele não é preciso tirar o batom.
0: Ai não, ainda bem. Não. Ainda não. Bem. Olha, está tudo bem na tocha, certo?
8: Ah, está tudo bem, está fresquinho, não está calor, está bom, para trabalhar está bom.
0: E lasanha, vai?
8: Não.
0: Também não.
8: Não.
0: O Saraiva gosta mais de um prato bem típico português.
8: Exatamente. Agora essas coisas não, também não.
0: Oh, maravilha. Vai para quem esse bom dia?
8: Olha, vai para ti, para toda a tua família, um beijinho muito grande para todos. Para a Elcita, para o Carlos, para o Luís, para o patrão, para a Dona Fátima, para a Dona Graça. Para todo esse pessoal que esteja por aí ouvir, com um bom trabalho e boas férias para quem tiver de férias. Paulito, até amanhã.
0: Beijinho, obrigado.
8: Tchau,
0: obrigado,
8: tchau.
0: Célia, obrigado. Célia que nos liga da tocha. 232-60-10-61. Bom dia.
10: Bom dia, Paulinha.
0: Ó, Marina Isabel, esse batom fica-lhe muito. Fica-lhe muito maluco.
10: Ai, fica.
0: Você quando coloca batom, fala dessa forma. menina Marina Isabel. Isabel Marina, está tudo
10: não
0: bem empregando.
10: Nem quando me casei, quanto mais agora.
0: Nunca se pintou, nem quando
10: nunca
0: se casou.
10: Nunca pintei.
0: Pronto. Vai para quem esse bom dia?
10: Olha, para toda a minha família presente e ausente e para todos os ouvintes e participantes. E um beijinho.
0: Está tudo entregue?
10: Está. E a lasanha coma?
0: Oh, Marina, não seja assim para o Paulinho, está bem?
10: Bom proveito, Paulinho.
0: Marina!
10: Ah, oh, Fernandinho, bom proveito.
0: Vá para dentro. Pode ligar depois de meio-dia se quiser, é Deus.
10: Posso?
0: Claro que sim.
10: Tá bom.
0: É Deus.
10: Obrigada.
0: Estamos a 3 dias, a 3 dias daquele grande dia. 232-60-10-71. Bom dia.
11: 232-60.
0: Alô?
11: Bom dia.
0: Bom dia, diga-me o seu nome.
11: Felinácio.
0: Baixe lá um bocadinho o volume do rádio, se faz favor.
11: Pedro Inácio, que é da Ponta Mocela, mas está a chegar agora à Milhada.
0: Oh, Pedro Inácio, que estava aí com o rádio numas alturas, que é uma coisa maluca.
11: Pois estava aqui, estava mesmo a mexer, não posso mexer em tudo, todas as coisas ao mesmo tempo.
0: Oh, que maravilha. Hoje é dia do batom. Gosta de ver o batom nas meninas?
11: Não, uma mulher deve ser como um Deus meteu ao mundo. É uma coisa, pois elas, algumas são bonitas,

0: Elas, como é que elas chamam?
1: As modelo.
0: Não, estás a falar ao contrário, estás a falar homens também que pintam.
1: Não, não, não. Mulheres que só ficam bem pintadas.
0: Pois, pois.
1: Também, há de tudo, né? Há de tudo, como há na tudo, farmácia.
0: Mas é uma mulher bonita, é ao natural. Como, oi, senhor, como o Nosso Senhor meteu ao mundo. É como, por exemplo, se o Nosso Senhor quisesse que nós fumássemos, tínhamos nascido com uma chaminé na cabeça.
1: Também é uma verdade.
0: Então, não era para sair o fumo.
1: Exatamente. Olha, e lasanha, vai ou não?
0: Não sou muito fã, digo-te já. Se for feita caseira, assim é um bocadinho melhor. Agora dessas compradas, aquilo é só coisas artificiais, aquilo tudo. Olha, outro dia, se comer, parece que ando meio assim, com o estômago meio...
1: É melhor comer antes uma comidinha bem tradicional portuguesa.
0: É bem melhor comer um cabritozinho assado. É a melhor coisa que...
1: Mas hoje não tenho, hoje só tenho lasanha, só para quem gosta.
0: Então como lá lasanha que eu como cabrito, está bem?
1: Vai para quem, bom dia, rápido.
0: Vai para todo o excelente auditório da Rádio Livre, aí da Gouveia, e a família toda que esteja a ouvir, e para todos.
1: Um abraço, Pedro.
0: Hoje está fresquinho, parece que está assim, está bom.
1: Oh, que maravilha. Aquele abraço.
0: Maravilha, um abraço.
1: Bom trabalho. 232-60-10-71, bom dia. Tínhamos aqui alguém, quem é o menino mais lindo da manhã? Tu, claro, tu só tem que saber, não é? Então, bom dia.
2: Bom dia.
1: Bom dia. Oi, Irene.
2: Sim.
1: Ai, que cara de quarta-feira, você anime-se.
2: Então, o que é que
1: tem? Olha, esse batom não a favorece muito.
2: Não.
1: Não, tem que pôr outro batom.
2: Olha, sabes, tenho que pôr um batom, é verde. Deve ser mais bonito.
1: Acha? Batom verde.
2: Também, é mais bonito?
1: Também lhe podia dar para pior.
2: Então, pinta o cabelo todas as cores e tudo, então. O batom também pode mudar.
1: Vou ter que ligar vou ter que mandar uma mensagem para alguém quando ligar um bocadinho antes das 11 para pôr aquele batom que eu gosto.
2: Ah, é? Não. Há uma pessoa que vai ligar antes das 11 também,
1: sim,
2: para pôr o batom?
1: Claro, claro, porque senão hoje não entra.
2: Ah, é?
1: Hoje é
2: não,
1: assim,
2: mas
1: é
2: essa pessoa tem de pôr aqui. É o vermelho, é?
1: O que ela quiser.
2: O que ela quiser.
1: É.
2: Ah, essa não põe o verde, não.
1: Olha, e lasanha, vai?
2: Vai.
1: Bom apetite, está bem, Irene?
2: Está bem.
1: Pronto. Para quem vai, bom dia.
2: Olha, para todos os ouvintes da Antena Livre, especialmente para aqueles que estão a escutar, que alguns ainda estão às para dormir. De noite andaram a ressonar e dormem agora.
1: É verdade.
2: De Portugal e do estrangeiro, tenham todos um bom dia com a saúde e alegria, até mais logo, se Deus quiser.
1: A minha sorte é que eu não ressono, sabe?
2: Não, olha, alguns dizem que sim, que te escutam.
1: Está bem, mas isso são as más línguas.
2: Deve ser, deve ser.
1: Beijinho, até logo.
2: Vá, até logo.
1: Deus, obrigado. Então, bom dia.
3: Bom dia.
1: Bom dia, senhor Carlos Alberto Cabral Gonçalves.
3: Ah, agora acertou.
1: Então, claro que sim, eu dou certo sempre.
3: Nem sempre, mas...
1: Lasanha, vai ou não, Carlos?
3: Se for feita pela minha irmã, ainda vai. Agora, de resto, já não.
1: Bom apetite. Aliás, nunca provei a lasanha feita pela tua irmã, mas qualquer dia nunca se sabe, a gente pode provar.
3: Não, por acaso já provei, porque não sou muito lasanha, mas por acaso aquela faz eu até como.
1: E aprecias
3: agora, de resto, já não.
1: E aprecias um bom batom?
3: Não.
1: Não? Também não. Ah, bem, não. A gente quando...
3: Natural é muito mais bonito.
1: Exatamente. Vai para quem, bom dia?
3: Ah, vai para toda a minha família, para todos os ouvintes e participantes. O resto de uma boa semana.
1: E é tudo?
3: E olha, queres 33?
1: Queres 32?
3: Não, eu tenho 33, tenho mais que tu.
1: Sabes que nesta rádio é sempre assim. Sai o pau, entra o pau, à hora que ele quiser. Abraço, até logo.
3: Tchau, abraço.
1: Obrigado, Carlos. 232-60-10-71, bom dia.
4: Ora, bom dia.
1: Olha a Terezinha dos Queijos, a Teresa Loureiro. Loureiro, verde Loureiro. Os caras de grande caráter, tem que falar bem, está bem, Terezinha?
4: Ah, bem, senhora.
1: Olha, está tudo bem por aí.
4: Tem que arranjar um batom de carvão.
1: Ah, está bem. Não me diga que é aquele que você usa.
4: Estás a perceber?
1: Ah, já percebi, já. Eu estava-lhe a perguntar se é aquele que você usa. Você não quer responder.
4: Não.
1: Muito bem.
4: Só pudesse ver a música. Mas já está.
1: Lasanha, vai ou não?
4: Olha, às vezes até parece nem sei o quê.
1: Não faço a mínima ideia. Mas se você o diz... Lasanha, vai ou não?
4: Vai, sim, senhora.
1: Bom apetite. Vai para quem, bom dia.
4: Olha,

0: no Arlington.
1: Isso é verdade. Vai para quem esse bom dia?
0: Esse bom dia vai para a minha menina que ainda agora acaba de entrar e eu vi. E vai para toda a nossa grande família, já somos uma grande família.
1: E tem andado fugida, anda por onde?
0: Eu?
1: Sim.
0: Ando por onde?
1: E tu vais? Você agora respondia-me bem, não tens nada a ver com isso. Adeus.
0: Não tens nada a ver com a minha vida.
1: Beijinho, obrigado.
0: Não, já 3 dias aí é que não deixais entrar.
1: Ah, eu não tenho culpa. A culpa não é minha.
0: Não, então já me pego no rabo da vassoura, mas tudo
1: bem. Adeus, pode ligar depois de meio-dia, se quiser. Deus, obrigado. Teresa Loureiros, não se cala esta mulher, não se cala. Então, bom dia.
2: Olá, bom dia.
1: Bom dia, sou Carlos.
2: Mas como é que é?
1: Olha, eu cá estou.
2: É, tem que ser.
1: Oh,
2: né?
1: Carlos, por favor, Carlos. Hoje não. Oh, okay. Carlos, esse batom fica tão mal. Oh, Carlos, esse batom é sério. Não tinhas lá outro batom, Carlos?
2: Não,
1: esse.
2: Não.
1: Oh, Carlos, por favor.
2: Nem gosto de que.
1: Oh, Carlos. Oh, Carlos, esse batom.
2: Eu vou-te matar.
1: Oh, Carlitos. Carlitos, esse batom, Carlos.
2: Eu nem gosto de batom.
1: Não gostas?
2: Não. Sabes porquê?
1: Sim.
2: Deixa a marca. Já viste?
3: Carlitos. Carlitos, vê se te portas bem, pá.
1: Não é fácil, estou-me a portar-se bem.
2: Já viste? Chegás a casa a ter a t-shirt com batom.
1: Então é só portar-se-te bem, é só portar-se bem que isso me acontece.
2: E a tua mulher, o que é isso? Ai, põe o cão.
1: E tu começas logo. Ai. Vai para quem, bom dia?
2: Ora, o bom dia vai para toda a minha família, para todos os meus colegas de trabalho, para as minhas filhas, para o Brinco Baile, para um doidão que chama Paulo Saraiva.
1: Muito obrigado.
2: Para a Célia da Toja, para as futuras mulheres de bicicletinha. Pois via na rua, levava um batom ao Paulo. Ui, nem me diga nada.
1: Sim, senhor! Até a bicicleta andava.
2: E andava sempre lá.
1: Acredito.
2: Para todos os amigos participantes, para o Calceiro Reis e para todos os sportingistas.
1: Lasanha, gostas?
2: Não é comer que eu gosto muito, é que eu quero vá.
1: Muito bem, um abraço, obrigado, Carlos.
2: Um abraço.
1: Deus obrigado. Vamos para a última, bom dia.
4: Bom dia.
1: Olha, um a seguir ao outro. Oh, senhor. Vocês encontraram-se, foi?
4: Não, ainda hoje não vi.
1: Nem eu. Mas, atenção, oh, Zé, ele está com um batom hoje, cuidado.
4: Pois não vi se ele trazia o batom, não é?
1: Estou-lhe a dizer, vá por mim, estou-lhe a dizer. Vai para quem esse bom dia?
4: Vai para a minha família, para a sua família, para todos os ouvintes e participantes. Para o senhor, para a dona Nanda dos Amiais, para o senhor José Carlos Martins Quintela da Jurara, para o Café Santos e para todos os servidores de pão e todos os meus clientes, para o Brinco Baile e para todos os sportingistas.
1: Muito bem, um abraço, obrigado.
4: Obrigado, já.
1: Obrigado, Zé. 232-60-10-71, trancado a partir de agora.
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1: Muito bom dia, são 10 horas 2 minutos. 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Vamos para comerciais. Vamos ficar a saber de logo a seguir se vamos ouvir os vizinhos ou o Cláudio Rocha. Ainda pode votar. 933454994.
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31: 10 horas 21 minutos. Olá, amanhã até à uma na rádio mais fresquinha da região.
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31: É a emissão de 29 de julho. Agora avançamos, como sempre, com a mais votada por si.
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31: Ora, Cláudio Rocha, Quero Ter de Perto, ganha a batalha com 6 votos e os vizinhos com 4 votos. Aí está a música mais desta quarta-feira. Cláudio Rocha, Quero Ter de Perto.

0: 10 horas 24, vamos saber do tempo. Ora, pode contar com pequena descida da temperatura, vento no litoral oeste e nas terras altas, e não temos chuva no cardápio. Ora, quanto ao placar das máximas, 24 para Aveiro, 28 para as Penhas Douradas, 29 para Coimbra, 30 para Gouveia, também para Mortágua, 31 para São Pedro do Sul, Oliveira do Hospital, Vila Nova de Paiva, Castro da Eira, Guiar da Beira, Moimenta da Beira, Forte de Algodão, Sulique da Beira e Sernancelhos, Vouzela, 32 para Viseu, para a Guarda, Tondela, Santa Combadão, Mangual de Nelas, Carregal do Sal, Sata, Penalva do Castelo, Vouzela, aliás, Mangual de Nelas, Carregal do Sal, 33 para Vila Real e 36 para Castelo Branco. Não está nada mal. São as máximas para esta quarta. 89.6 Antena Livre. 10 horas 26.
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0: E vamos até a Parada de Gol da Tondela para escutar Gilberto Amaral. Agosto em Portugal. Já agora um grande abraço para o Gilberto Amaral, se nos estiver a ouvir, obviamente.

0: Ora, aí está a música do Gilberto Amaral, É Gosto em Portugal.
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0: 29 minutos e meio depois das 10. Agora a tua música.

Buba Espinho e Blay, este tema Cidade é a tua música nova desta quarta. Dez e 30.

da Marta, trago Marta Vieira. Paixão ideal. Para recordar por cá. Pode enviar SMS, mensagem para o WhatsApp 9.

Ora, grande canção para a voz da Marta Vieira e este tema Paixão Ideal. Ora, a Carlota Ivores de Algodo está connosco, o António Sequeira de Visa também, a Fátima Marques no Luxemburgo, a Sandra Pinto de Viseu. Ora, porque está quase aí o mês de agosto e muitos imigrantes de regresso a Portugal, nas estradas a guiar, conduza com muita precaução, muito cuidado. O importante é chegar. Dina Meira para recordar.

10 horas 45 minutos. Cyndi Lauper a passar por cá. E agora vamos lá para as três seguidas de hoje.

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1: Michael Bolton abre a sequência das três de hoje. Divirtam-se. Tenham uma grande manhã de

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1: Ora, muito bom dia, são 11 horas, está a ouvir a rádio mais feliz de Portugal, a sua Antena Livre 89.6.
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1: Ora, vamos novamente promover o evento do próximo domingo, dia 2 de agosto, na rua Alexandre Herculano, em Viseu. Está comigo a Sónia Carvalho. Mais uma vez, bom dia, Sónia.
3: Olá, Paulo, bom dia. Bom dia a todos os ouvintes.
1: Bom dia, então cá estamos nós novamente para lembrar quem nos escuta que no próximo domingo, a partir das 10 da manhã. Conta-me tu, o que é que se vai passar em Viseu, recorda-me.
3: Então, mais uma vez, vamos fazer um festival das fatias. Vamos ter uma bancada com 6 sabores de bolos. As pessoas vão, veem os bolinhos e pedem a fatia e eu corto na hora. E as pessoas ficam super felizes e contentes com um docinho.
1: Exatamente. Aliás, e a Sónia, que mãos tão boas tem para fazer bolos. E eu já provei pelo menos 3 sabores diferentes. E agora pergunto, qual deles o pior? Nenhum. Comem-se todos bem, muito bem mesmo.
3: Portanto, ainda está vivo para contar, não é?
1: Exatamente.
3: É uma boa coisa.
1: Olha para ela. Mas tu colocaste alguma coisa no bolo? Pensa bem. Oh, isso é bom. Portanto, é domingo. Portanto, a primeira pessoa a chegar tem uma fatia de borla, certo?
3: Sim.
1: E aquela pessoa que disser que houve a Antena Livre também tem uma.
3: Sim, mas é exclusivo só para os ouvintes do Paulo Saraiva, porque não anunciei essa promoção em lado nenhum.
1: Portanto, ora,
3: aqui mesmo na
1: está, maravilha. Então, portanto, domingo, a partir das 10, Festival das Fatias, da Rua Alexandre Herculano, em Viseu.
3: Então, é a novidade de hoje, posso
1: saber.
3: Dizer?
1: Força!
3: Todos os clientes vão ter direito a uma raspadinha e todas estão premiadas. Todas.
1: Que maravilha. Oh, já vou passar por lá.
3: Ah, espero que sim.
1: Às 10:15, não vou chegar às 10. Porquê? Não, vou-te explicar porquê. Que é para não tirar a fatia ao ouvinte que lá chegar primeiro.
3: Ah, tá, o Paulo é amigo.
1: Que é amigo? Eu sou amigo do amigo. Portanto, vou lá chegar e por volta das 10:15. Não quero uma fatia, quero uma pequena fatia de todos os gostos, estás a ver? Chego ali, olha,
3: está guardadinho. Deste...
1: Exatamente, percebes a ideia? Eu tenho boas ideias.
3: E depois dá-me o prazer de tirar uma fotografia consigo.
1: Está combinado, fica
3: está
1: já combinado. Sónia, amanhã voltamos a conversar.
3: Muito obrigada para todos e até amanhã.
1: Para voltar a lembrar o auditório do Festival das Fatias. Um beijinho, até amanhã.
3: Obrigado.
1: Deus obrigado. Ora, Sónia Carvalho. É promover então o Festival das Fatias do próximo domingo na Rua Alexandre Herculano, em Viseu. A partir das 10 da manhã. E a primeira pessoa a chegar, a primeira pessoa tem direito a uma fatia de borla. E aquela pessoa que chegar lá e disser que houve Antena Livre também.
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1: 11:03, já a seguir o Hora Passa Lá, já sabe que se ligou ontem entre as 11 e o meio-dia, hoje só vai poder ligar entre o meio-dia e a 1. Esteja à vontade.
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30: 11 horas 22 minutos e meio.
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30: 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Ora, peça lá até à 1 da tarde. Terceira e quarta hora do seu Olá Amanhã é música, é da sua preferência.

0: Vamos até à uma da tarde, é a terceira hora.
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0: 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É a frase a valer. Vamos até Lombarganil. Orlando Henriques, bom dia.
3: Bom dia, Paulo Pereira. Tudo bem consigo?
0: Tudo ótimo. E por aí também?
3: Também, graças.
0: Maravilha. Vamos ouvir a Fernanda Batista. Tudo isto afado. Para dedicar a quem?
3: Olha, até me confundido. Ia ter posto outro, que era de parabéns, que a minha neta fez ontem anos.
0: Não percebi, Orlando.
3: Havia ter posto outra de parabéns.
0: Agora está esta.
3: Pois, a minha neta fez ontem anos.
0: Sim.
3: Dois aninhos.
0: E qual era o tema que queria?
3: Era o Roberto Carlos, era uma de parabéns.
0: Então, e a neta, mas quantos anos fez ontem?
3: Fez ontem 2 anos, 2 aninhos.

0: Um beijinho para ela e muitos parabéns.
1: Oh, obrigado, Paulo.
0: E mais?
1: Vai para a minha família, para a tua família, conjunto de Benfica ao Baile, todos os benfiquistas, equipa de domingo à tarde, todo o auditório desta grande rádio, que é a Antena Livre de Gouveia, e o restaurante Fim do Mundo, em Ceia, o verdadeiro sabor da Terra da Estrela.
0: Está dito.
1: Obrigado por...
0: Um abraço e até amanhã.
1: Tudo bem, obrigado.
0: Obrigado, Orlando. Ora, José Melo, de Tonda, bom dia.
2: Bom dia, São Paulo Sereia.
0: E vamos lá ouvir o José Alberto Reis, praticar a quem?
2: Olho para dedicar a quem? Olho para dedicar a si, a toda a família. E depois vai para a Sandra Santos, Fátima Loureiro, Fátima Marques, Dona Delfina, Sobre João Amaral, António Marques e todo o restante auditório. E agora vamos ao restaurante
0: Fim do Mundo.
2: Fim do Mundo.
0: Em Ceia.
2: O verdadeiro sabor está na Serra da Estrela.
0: Está dito, um abraço, obrigadíssimo.
2: Pagando o Paulo Saraiva.
0: Não há problema nenhum, Zé. As melhoras.
2: Bata, obrigado.
0: Deus, obrigado. José Alberto Reis, a flor da minha vida és tu.

0: A flor da minha vida és tu, José Alberto Reis, 232-60-10. Ó Vasco, bom dia.
1: Bom dia, senhor engenheiro, como está?
0: Sempre bem. Ai, que cara de quarta-feira. Estás com uma cara de quarta-feira, estou-te a dizer.
1: É isso, é.
0: Vai por
1: olha,
0: mim.
1: Olha, mas já estamos ao meio da semana.
0: É verdade. Faltam 2 dias para sexta-feira e faltam 2 dias para eu ir de férias.
1: Está bem. É, quando trabalhas mais é ao fim de semana.
0: É, sempre.
1: Sim, é bom sinal.
0: Ainda bem. Ora, vamos ouvir o Roberto Carlos, parabéns, para dedicar a quem?
1: Olha, vai principalmente para a minha nora, que hoje é pequenina.
0: Como é que se chama a nora?
1: Fátima Costa.
0: Oh, Fátima, Fátima.

0: Um beijinho para ela e muitos parabéns.
1: E agora vai para todos também, meus camaradas, todos os rádio vigilantes da GNR, que não tenham ocorrências, infelizmente é o que mais há. E vai para todos os canais colantes na mão que façam os vossos quilomaicas, e vai para a grande família da Rádio Livre da Gouveia, que tenham uma boa quarta-feira. E que liguem, não deixem o Paulinho sozinho, senão ele depois vai à garrafa ou frigorífico, olha, não sei. Restaurante em fim do mundo em ceia, todos saem lá com a barriga cheia.
0: Muito bem. Vasco, aquele abraço, até amanhã.
1: Ah, tudo bom, ó Paulinho.
0: Deus, obrigado. Manuel Filipe da Armagem de Caldo, bom dia.
2: Bom dia, Paulo.
0: Vamos lá ouvir a Bruna. Minha vida é um carnaval. Para dedicar a quem?
2: Para dedicar a ti, com um grande abraço para ti, beijinhos para a tua esposa, da tua mãe, tua filha, um abraço para o teu irmão, um beijinho para a tua cunhada, para o Eduardo Mota, nos prego, um abraço para toda a família, depois vai para a Fátima, para a padeira das Termas do Carvalhal, beijinhos para ela, depois vai para a minha prima Alcina de Caldo, beijinhos para ela, um abraço para o marido, para o António e o Brito. Depois vai para a Gracinha do Café, beijinhos para ela, um abraço para o marido. Restaurante Fim do Mundo, hoje sei, é o verdadeiro sabor da Serra da Estrela. Quando terminares, bom apetite ao almoço. O resto do dia feliz e até amanhã.
0: Obrigadíssimo, um abraço, Manuel.
2: Adeus.
0: Deus, obrigado.
2: Tchau.
0: Roberto Carlos, parabéns. Também é um pedido do Orlando Henriques de Lombarganel. Vamos a ligar 232-6010-61.

0: Roberto Carlos, parabéns. 232-60-1061, 232-60-1061. Adriano, bom dia.
1: Bom dia.
0: Vamos lá ouvir o Brinco ao Baile. Praticar a quem, Adriano?
1: Todo o Brinco ao Baile, especial para a tua filha e para a minha família e para a senhora, como é que se chama? Lourdes de Guimarães.
0: Muito bem. E agora a frase?
1: Eu não sei.
0: Ai, não sabes. Restaurante Fim do Mundo, em Ceia, o verdadeiro sabor da Serra da Estrela. Um abraço, até amanhã.
1: Obrigado.
0: Deus obrigado. Dona Rosalina, bom dia.
2: Bom dia, Paulinho, e todos os ouvintes e participantes.
0: Está tudo bem por Santa Cruz da Trapa?
2: É, bem lá mais um cabelozinho, que é para aquecer tudo.
0: É tempo dele. Vamos lá ouvir o Dino Meira, viva imigrante, viva. Praticar a quem?
2: Ora, vai para todos os imigrantes, que venham todos com cuidadinho, que é para cá chegarem direitinho, vão mais atrasarem uma hora do que não chegarem cá. E para toda a gente que está a ouvir, e para a Dona Conceição Reis, para a Dona Terezinha, para a Dona Bela Lúcia, e para o Sr. Joaquim Santiaguinho, que ele também fala em mim sempre à noite, agora de manhã não sei se eu escuta, também não sei, e para o Sr. Paulo Correia lá para a Suíça, e para toda a gente que temos mais rápido, o homem de Deus. E para o Paulinho, bom trabalho, bom almoço, até amanhã se Deus quiser, e restaurante Fim do Mundo em Ceia, o verdadeiro sabor da Serra da Estrela. Muito obrigado.
0: Está dito, um beijinho, obrigado, Rosalina.
2: Tchau, beijinho.
0: Deus obrigado. Vamos a ligar, chega-se à frente, duas linhas disponíveis, 232-60-1071, 232-60-1061. Bruna, a minha vida, um carnaval, a pedido do Manuel Filipe, da Almargem de Caldas.

0: Ora, aí está a Bruna. A minha vida é um carnaval. É a minha vida e a do Jorge Gonçalves. É um carnaval autêntico.
1: Pois, claro.
0: É ou não é, Jorge? Anda por onde? Jucal do Campo?
1: Sim, sim.
0: Estou a ouvir os carros aí andarem de um lado para o outro.
1: Pois é, pois é.
0: Vamos ouvir a Fafá de Belém, conversa bonita, para dedicar a quem?
1: Dedicar a toda a minha família, conjunto musical Brinca ao Baile, a todos os ouvintes de Santana Livres, a todos os benfiquistas imigrantes, a todo o auditório que nos está a ouvir nesta manhã de quarta-feira.
0: Muito bem. E agora a frase, restaurante?
1: Restaurante Filho do Mundo em Ceia.
0: O verdadeiro.
1: O verdadeiro sabor da Serra da Estrela.
0: Está dito. Aquele abraço, Jorge.
1: Até à próxima.
0: Deus, obrigadíssimo.
1: Deus,
0: boas férias. Obrigado. Dona Fernanda, bom dia.
2: Bom dia, Paulinho. A minha vida também é um carnaval.
0: Oh, bota carnaval nisso. Está tudo bem aí por Amiais?
2: Está um solinho, está tudo sossegadinho.
0: Isso aqui é bom.
2: Eu estou no meu cantinho sossegadinha, não é?
0: E vai ouvir os solitários Deixa-me Voar, que é para voar de um lado para o outro.
2: É para voar, para ter com o Paulinho.
0: Que maravilha.
2: Oh, claro.
0: Vai dedicar para quem?
2: Olha, é para dedicar ao Paulinho e ao Brinco Baile, que tenham bons espetáculos, com muitas felicidades, para toda a família, para o Jorge Amaral, vai para o Filipe e o José Carvalho, vai para a pastelaria de Vila Nova de Tasa, e vai para os padeiros de Vila Cova do Covelo, José Manuel Castelo Penalva, para a Dona Fátima, a Dona Irene. E olha, e vai para a Câmara de Penalva do Castelo, para todas as pessoas que lá trabalham, e para o Joaquim da Silva de Penalva do Castelo, e toda a gente que estiver a ouvir e que nos esteja.
0: Muito bem. E agora a frase?
2: É, restaurante Fim do Mundo em Ceia, o melhor sabor da Serra da Estrela.
0: Está dito, Fernando, um beijinho, obrigado.
2: Beijinho e bom almoço.
0: Obrigado.
2: Vá, obrigada
0: eu. Está Fafá de Belém, conversa bonita. 232-6010-61.

0: Ora, aí está Fafá do Belém, este tema fantástico, conversa bonita. 232-60-10-61. Ora, Joaquim Borrego, bom dia.
1: Bom dia, Paulo.
0: Está tudo bem por Tondela?
1: Felizmente sim, Paulo.
0: E vamos ouvir Botafogo no Terreiro, Amigos de Sobreposta, para dedicar a quem?
1: Para dedicar à minha esposa, familiares, amigos, ouvintes, e para vocês, a continuação de um bom programa e muita saúde.
0: Muito bem, e agora a frase? Restaurante.
1: Restaurante Fim do Mundo, em Ceia, o verdadeiro sabor da Serra da Estrela.
0: Está dito, aquele abraço.
1: Obrigado, Paulo.
0: Obrigado eu, até amanhã. Obrigadíssimo. Rui, bom dia.
2: Bom dia, meu amigo, tudo bem?
0: Tudo bem, e por aí?
2: Também.
0: E vamos ouvir Leandro e Leonardo, para dedicar a quem?
2: Para dedicar ao Sr. Paulo Saraiva e a toda a sua família, e a todos do auditório, e a todos que estão a dedicar. E fica tudo entregue até amanhã, e o restaurante Fim do Mundo,
0: isso aí,
2: o
0: Rodrigo Segundo
2: Serra da Trilha.
0: Está dito, um abraço, Rui, até amanhã.
2: Amanhã.
0: Deus obrigado. Vamos para comerciais. 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Passe por lá e diga que vai da nossa parte. 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
25: Meio-dia, 7 minutos.
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25: Entramos assim na última hora do seu Olá Manhã deste 29 de julho.
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25: E diga a frase: Rui Amaro, na Catraia de São Romão, a casa de seu sonho está na nossa mão. É a frase a valer nesta última hora do seu Olá Manhã. Ora, peça lá que eu passo. É só ligar 232-601-061. Fica Brinco ao Baile, vem de novo à tua terra. É um pedido do Adriano, de Torre Tavares.

0: Ora está a música de Brinco Baile, vem de novo à tua terra. 232-60-10-70. Ora bem, falava com ela, mas ela portou-se tão mal em off, que vai ficar para o último. Marina Isabel, bom dia.
1: Bom dia, Paulinho.
0: Oh, Marininha, está tudo bem, Marininha?
1: Ah, o que é que você já quer?
0: Nada, não quero nada, Marininha.
1: Ah, está bem, Paulinho, está bem.
0: Vai ouvir os solitários, deixa-me voar, para dedicar a quem?
1: Para o marido, para os filhos, para a filha, para o genro, para os netinhos em Portugal e na Alemanha, para a minha nora, para a minha mãe, para a Sandra, para a mãe dela, é de grande família, Manuela Saraiva, Letícia, Mazinha Delfina, Padinho Álvaro, Pastorinha Minerva da Alemanha, e para todos os ouvintes e participantes.
0: Está tudo? E agora a frase.
1: Falta a frase, pois é.
0: Vai, Marina!
1: Era...
0: Oh, até o galo canta, até o galinho. Vamos à frase.
1: Pois é, e agora?
0: Rui Amaro,
1: na Catraia de São Romão, a casa dos seus sonhos está na sua mão.
0: Está dito, Marina. Vá para dentro, Marina.
1: Paulinho.
0: É Deus. Até amanhã.
1: Tchau, beijinho, até amanhã.
0: Oh, Paulinha.
2: Oh, senhor Monteiro, bom dia.
0: Senhor quê? Senhor quê? Monteiro? Bem, vale mais Monteiro do que o outro. É verdade. Paulo Monteiro.
2: Paulo, será que Paulo... Eduardo?
0: Vocês agarrem-me. Vocês agarrem-me.
3: E aí, ti, faz para a remboia se lavas a louça.
0: Mas nada, preciso lavar a louça.
2: Olha, eu já chorei de me rir.
0: É normal.
3: É, por tua causa. Mas é quando acabar de raspar os tachos, senão não há galder isso para ninguém.
0: Estás a ouvir?
2: Olha, manda cortar a mata.
0: Vamos ouvir os solitários. Deixa-me voar. Para dedicar a quem,
2: solitário?
0: Paulo?
2: Solitário? Eu não podia solitário.
0: Ai, desculpa, o Botafogo no terreiro.
2: Estás maluco ou quê?
0: Oh, Paulo, onde é que tu estás, Paulo?
2: Eu...
0: Na casa de banho? Oh, Paulo, por favor. Eu agora descobri que estavas aí porque puxaste a descarga. Não descobri uma coisa dessas. A sério. Opa, é sério.
2: Paulo, peço-te um favor, não me faças mais rir, que já não aguento a pele na barriga.
0: Ora, vai dedicar para quem o Botafogo no trás.
2: Olha, atenção. É para dedicar a esta
0: na casa de banho, a sério. Na casa de banho, a sério. É impossível, impossível fazer um programa como deve ser.
2: Devia ser bonito fazer um programa na casa de banho.
0: Era maravilhoso. Maravilhoso. Muito maravilhoso.
2: Olha, Paulo, é para dedicar às pessoas, porque quem tenho dedicado, que não estou, só me estou a rir e não consigo falar.
4: Vocês podiam parar aí a guerra um bocadinho, que o nosso capitão está com dores de cabeça.
2: Parar a guerra um bocadinho.
0: Ai, a minha vida.
2: E a minha também. É para ficar aquela malta para quem tenho de cá. Um bom apetite.
0: Muito bem. Rui Amaro. Beijinho, obrigado, Paulo.
2: Beijinho.
0: Deus obrigado. Eu não sei, mas ela não vai aguentar mais. Vamos embora, solitários. Também vão cantar para a dona Fernanda Damiás. Isto é uma festa. Vamos lá, 232-60-10-71.

0: Ora, a música do Solitários e este tema Deixa-me Voar. Vou já atender o Paulo, rápido. Paulo, bom dia.
1: Ora, muito bom dia, gentinha de bom coração, vocês.
0: Maravilha.
1: É o máximo, é verdade.
0: Paulo, vai dedicar para quem o Dino Meira?
1: Olha, para todas as pessoas que nos estão a ouvir, porque assim não fica ninguém para trás, e para todas as pessoas que eu costumo falar o dia a dia, mas eu entrei agora no programa Mais, que era para dizer que eu entrei aqui no autoestrada aqui na Suíça, ou aqui de Geneva, com direção a Zurique, e afinal estou na vossa companhia, e agora o Paulo Saraiva estava aí com essa senhora a falar, que ela disse que já estava a mijar a rir, e entre aspas, como é que era o nome dela, diga-me lá.
0: Era a Paula.
1: A Paulinha, exato, a Paulinha. Olha, era para dizer que não há dúvida nenhuma, eu queria dar o orgulho à Rádio da Antena Livre e para o nosso locutor Paulo Saraiva, que a Rádio Antena Livre, tanto o nosso locutor, que é a melhor rádio de Portugal. Venha lá quem vier e mais nada. Não há ninguém que faça rir tanto como a Antena Livre e o Paulo Saraiva e quem para lá telefona. Um abraço daqui de Zurique para todos.
0: Obrigado, Paulo.
1: Deus
0: obrigado. Deus obrigado. Rui Amar da Catreia de São Romão, a Casa de São Sonho está na nossa mão. É, sim, vale a pena. É a Rádio do Povo. Sandrinha.
2: Bom dia.
0: Vamos voltar para a ilha.
2: Vamos. Olha, é por isso que a gente nem tem rugas, tanto rir, porque
0: claro,
2: estica a pele.
0: Estica a pele, estica a perna, estica tudo.
2: Nem é preciso cá chegar produtos.
0: Exatamente.
2: Um produto melhor é para o Saraiva.
0: Qualquer dia vocês chegam a qualquer lado, sabe chamar? Produto de Saraiva, sabe chamar? Você traga o produto de Saraiva que isto melhora. Vai para quem o Leão Cruz?
2: Olha, para toda a gente que esteja a ouvir, para todos os amigos, amigas, para quem eu dedico e para quem me dedica, com um bom dia e um beijinho para todos.
0: Agora a frase em inglês, por favor.
2: Rui Amaro na Catraia de São Romão, a casa do seu sonho está nas suas mãos.
0: Um beijinho, Sandra.
2: Beijinho.
0: Ah, deixa-me dizer-te, sabes que dia é sexta?
2: Isto é 31, é o melhor dia para casar.
0: Exatamente. E mais, é o dia que o Saraiva vai?
2: Férias.
0: Férias.
2: O que não havia de ser.
0: Oh, Sandra. Vê lá se queres.
2: Havias de ir, mas havias de deixar um dos ouvintes, qualquer um que tu aches que seja bom, para fazer o programa.
0: Oh, podem vir todos, que eu não quero saber. Estou de férias. Beijinho, Sandra. Até amanhã.
2: Beijinho.
0: Tchau. Deus, obrigado. Dino Meira, viva, viva o imigrante, a pedido também da Rosalina, em Santa Cruz da Trapa.

0: Ora, meio-dia, 25 minutos. 232-60-1031 é a linha que nos liga. Ó, Teresa Loureiro, bom dia.
1: Bom dia, Paulinho. Como é que o senhor vai com tantas atuações?
0: Sempre bem na vossa companhia.
1: Sempre bem disposto. Hoje conheci a primeira, toda a semana que me escorraçaste.
0: Agora vamos ouvir Botafogo no terreiro.
1: Botafogo? Não, mas deixa falar o fogo para o caraças.
0: Para dedicar a quem?
1: Para dedicar a tanto. Olha, vai para a Dona Rosalina, para a Irene, vai para, para aquela malta toda da Madeira dos Açores, para o Sr. António, para a Dona Virgina, vai para toda. Olha, para toda a nossa grande família. Já somos.
0: Boa!
1: Nós.
0: É assim também.
1: É, não é? É assim, não fica ninguém na cabeça esquecido. É para todos nós.
0: E agora a frase?
1: E que venha mais. Relamar na cabeça, arrumar o caso dos seus sonhos, está na minha mão.
0: Está dito, um beijinho, Teresa.
1: Dá, um beijinho, Deus. Bom almoço, tudo bom.
0: Deus,
1: e
0: obrigado.
1: Boas atuações.
0: Obrigado. Amigos de Sobreposta, Botafogo no Terreiro, também a pedido da Paula Mendes de Sandomil, do Joaquim Borrego de Tondela. 232-60-1031, 232-60-1061.

0: Dia 30 minutos. Amigos da Sobreposta, Botafogo no Terreiro. Alberto Pereira, bom dia.
1: Bom dia.
0: Está tudo bem aí por Espinho?
1: Espinho.
0: E o trabalho, menino?
1: É só para a semana.
0: Para a semana? Para a semana vou eu para Espinho.
1: Vais.
0: Vais ver se não vou. Isso é uma maravilha. Vamos ouvir Leandro e Leonardo. Praticar a quem?
1: A todo auditório, para vocês aí. Um bom dia de trabalho.
0: Obrigado.
1: É para quem estiver a ouvir.
0: E agora a frase?
1: Rui Amaro, na Catraia São Romão, caso seu sonho na vossa mão.
0: Muito bem. Boas férias, Alberto.
1: Vá, obrigado, Paulo.
0: Deus, obrigado. Dona Irene.
2: Diga lá.
0: O que é que vai ser o almoço? Que estou cá com uma fome.
2: Pois, não deves gostar. Hoje é peixe.
0: Eu adoro peixe.
2: Ai, adoras, não?
0: Gosto então, muito de peixe.
2: É, também pode ser que goste. Não tem espinha, é nos olhões de pescada.
0: Ai, gosto. Gosto.
2: Porque não tem espinha, aquilo é só comer assim como tu gostas. Lac.
0: Maravilha, maravilha. Agora, hoje vou comer um comer especial.
2: Ah, é? Ui.
0: Bacalhau à brás.
2: Ah, bem.
0: Mas não posso falar alto.
2: Faz anos,
0: não é? Não, a minha nutricionista pode estar a ouvir.
2: Pronto.
0: Tá bem. Vai para quem, o Leandro e o Leonardo?
2: Olha, vai para todas as pessoas que estão a ouvir a Antena Livre. Tenham um bom dia, com saúde e alegria, que é o que é preciso, e até amanhã, se Deus quiser. E Rui Amaro, nossa traição,
0: irmão,
2: a casa dos seus sonhos está na nossa mão.
0: Está dito, um beijinho, Irene, até amanhã.
2: Vá, até amanhã.
0: Deus, obrigado. Vamos a ligar 232-60-10-1. Leandro e Leonardo cantam também a pedido do Rui de Vasconha. Vamos a ligar 232-60-10-61.

0: E 4 minutos. E quem ligar agora escolhe o tema para fechar a emissão, mas tem que ligar agora mesmo. 232-60-10-71. 232-60-10-61. Rui Amaro vai connosco até à 1 da tarde.
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0: A ligar, quer ligar agora, escolhe o tema para fechar a emissão. 232-60-10-61. 232-60-10-61. Leão Cruz, voltar para a ilha, pedido da Sandra Santos de Gandolfo. Vamos lá, 232-60-10-61.

0: Ora, está a música do Leão Cruz, Voltar para a Ilha, 232-60-1071. Ó, Glorinha Ferreira, bom dia.
1: Bom dia, Alegria.
0: Vamos ouvir o Tony Carreira para fechar a emissão. Para dedicar a quem?
1: Uma canção muito gira.
0: Ternura.
1: Então, em primeiro lugar, para dedicar a todos os nossos bombeiros que foram daqui do nosso concelho de Gouveia e do Distrito da Guarda, que façam um bom regresso.
0: Sim.
1: Por isso, acho que tiveram um bom sucesso e continuem assim, que é os nossos salva-vidas. E
0: sim,
1: às vezes fica lá a vê-los.
0: E mais?
1: E depois, para dedicar a toda a minha família, Portugal e estrangeiro, quem estiver de férias, a todos quem estiver de férias, um grande boas férias para todos e muita saúde. E o Paulinho, pense bem no que eu lhe disse, que é só um mozinho e mesmo assim um mozinho já é muito. Faça boas férias, boas saídas com o seu brincobaile, que é um espetáculo, e regresse aí o dia 1 ou dia 2 de setembro, se faz favor.
0: Agora vou regressar quando cantar aquela música. É todos um bom Natal. Vamos lá. Rui Amaro,
1: na Catraia de São Romão, a casa dos sonhos está no sua mão. Um grande beijinho e boas férias, Paulinho. Estamos
0: lá. Obrigado, Glória. Deus, obrigadíssimo.
1: Tudo bom. Muita
0: obrigado.
1: Saúde, muita saída e é o que é preciso.
0: Um beijinho, Glória.
1: Beijinho.
0: Deus,
1: Paulo.
0: Obrigado. Agora vamos até Oliveira do Hospital. Bom dia.
2: Bom dia.
0: E estou a falar com?
2: António Pereira.
0: Vamos lá ouvir o Tony. Para dedicar a quem?
2: É para todos os ouvintes.
0: E é só?
2: É só.
0: E agora a frase?
2: Rui Amaro, não sei aonde, a sua casa está na sua mão.
0: Ai, Rui Amaro, não sei aonde. É muito bonita essa frase, muito bonita mesmo. Rui Amaro, na Catraia de São Romão, a casa de seus sonhos está na nossa mão. António, aquele abraço.
2: Obrigado.
0: Deus, obrigadíssimo. Obrigado eu. Vamos a ligar, se quiser dedicar aí ao Tony Carreira, ainda está a tempo. 232-60-1071. Ora, temos notícias às 13 horas, depois a Antena Liberdade 10, Horácio Pascoal às 14, Filipe Borges às 16. Às 18 é Cristina Ferreira e às 19 o Arthur Matos e às 21 o Expresso da Noite com o António Macedo. Desejo-lhe uma continuação de uma boa quarta-feira. Muito obrigado pela sua companhia. Amanhã, atenção às 9, cá estamos para mais uma maratona de 4 horas na sua Antena Livre. Boa quarta, bom almoço, boa viagem, boas férias. Até amanhã, se Deus quiser.
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0: 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Boa tarde. São 13 horas. 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
1: Bem-vindos, estas são as notícias na Antena Livre. Os proprietários de terrenos abrangidos pela área integrada da gestão de paisagem, Rio Ceia, podem candidatar-se a financiamento a 100% para intervenções de valorização e gestão das suas propriedades no âmbito da Operação Integrada da Gestão da Paisagem. A medida abrange terrenos nas freguesias de Travancinha, Santa Comba, Santiago e nas uniões de freguesias de Sameis e Santa Eulália e de Torais e Lages. O apoio destina-se a ações como limpeza de terrenos, plantações e criação de estruturas de apoio, com o objetivo de reduzir o risco de incêndio, aumentar a produtividade e promover uma gestão sustentável da paisagem. A Enerária apela aos proprietários que ainda não tenham sido contactados para entrarem em contacto com a equipa técnica e integrarem o projeto. O Centro de Recolha Oficial Intermunicipal de Celurique da Beira e Gouveia promove no próximo sábado, entre as 10 e as 13 horas, um dia aberto para conhecer o trabalho desenvolvido em prol do bem-estar animal. A iniciativa pretende sensibilizar a população para a adoção responsável e para a importância da proteção dos animais. Durante a manhã, os visitantes poderão conhecer as instalações, contactar os cães e gatos acolhidos e obter informações sobre os cuidados a ter com os animais de companhia e os processos de adoção. A Ordem dos Engenheiros defende que a construção da barragem de Girabolhos, situada entre os concelhos de Ceia, Gouveia, Fornos de Algodres, Mangualde e Nelas, é uma medida prioritária para a segurança e gestão da bacia do Rio Mondego. Segundo a Ordem dos Engenheiros, o sistema atual, apoiado apenas na barragem da Agueira, já não tem capacidade para responder a caudais externos, como ficou demonstrado nas cheias de janeiro e fevereiro, que provocaram a ruptura do dique do leito central do Mondego. A Ordem recomenda ainda que a Agueira passe a funcionar com menos água retida para poder absorver afluências súbitas sem descarregar caudal excessivo a jusante. Neste contexto, a nova barragem de Girabolhos é apresentada como um elemento complementar indispensável, permitindo à Agueira controlar cheias sem comprometer a cultura e os usos ambientais a jusante, numa lógica também de adaptação às alterações climáticas. E agora vamos ao desporto, a edição de João Cruz.
2: A Associação Futebol Viseu realizou ontem o sorteio das provas oficiais da nova temporada 2026-2027. Foram conhecidos os calendários do Campeonato de Divisão Honra e do Campeonato da Primeira Divisão. A edição 2026-2027 do Campeonato da Divisão de Honra contará com 16 equipas do distrito competir entre si as duas voltas. A prova tem início marcado para dia 13 de setembro e termina a 9 de maio de 2027. Já o campeonato da primeira divisão distrital terá um novo formato esta época, contando com 12 equipas que irão competir entre si as duas voltas na primeira fase. A competição arranca a 13 de setembro e a primeira fase termina a 14 de março de 2027. A segunda fase de subida e manutenção começa a 21 de março e termina a 30 de maio de 2027. A novidade é que vai ser criada a segunda divisão distrital para a nova época, cujo sorteio será realizado mais tarde.
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1: Vamos conhecer os títulos das notícias em destaque daqui a pouco. Começo por lhe falar do projeto da IGP, Rio Ceia, que apoia proprietários com financiamento a 100% para valorização dos terrenos. Centro de Recolha Oficial Intermunicipal da Celúrica da Beira e Gouveia promove um dia aberto. Ainda nas notícias, barragem de Girapolhos é essencial para proteger o Baixo Mondego, defende a Ordem dos Engenheiros. No final, olhamos também para o desporto, edição de João Cruz.
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1: 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Boa tarde. São 14 horas.
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12: Bem-vindos, estas são as notícias na Antena Livre. Os proprietários de terrenos abrangidos pela área integrada da gestão de paisagem, Rio Ceia, podem candidatar-se a financiamento a 100% para intervenções de valorização e gestão das suas propriedades.

0: no âmbito da Operação Integrada da Gestão da Paisagem. A medida abrange terrenos nas freguesias de Travancinha, Santa Comba, Santiago e nas uniões de freguesias de Sameis e Santa Eulália e de Torais e Lages. O apoio destina-se a ações como limpeza de terrenos, plantações e criação de infraestruturas de apoio, com o objetivo de reduzir o risco de incêndio, aumentar a produtividade e promover uma gestão sustentável da paisagem. A Enerária apela aos proprietários, que ainda não tenham sido contactados, para entrarem em contacto com a equipa técnica e integrarem o projeto. O Centro de Recolha Oficial Intermunicipal de Celurique da Beira e Gouveia promove no próximo sábado, entre as 10 e as 13 horas, um dia aberto para conhecer o trabalho desenvolvido em prol do bem-estar animal. A iniciativa pretende sensibilizar a população para a adoção responsável e para a importância da proteção dos animais. Durante a manhã, os visitantes poderão conhecer as instalações, contactar os cães e gatos acolhidos e obter informações sobre os cuidados a ter com os animais de companhia e os processos de adoção. A Ordem dos Engenheiros defende que a construção da barragem de Girabolhos, situada entre os concelhos de Ceia, Gouveia, Fornos de Algodres, Mangualde e Nelas, é uma medida prioritária para a segurança e gestão da bacia do Rio Mondego. Segundo a Ordem dos Engenheiros, o sistema atual, apoiado apenas na barragem da Aguieira, já não tem capacidade para responder a caudais externos, como ficou demonstrado nas cheias de janeiro e fevereiro, que provocaram a ruptura do dique do leito central do Mondego. A Ordem recomenda ainda que a Aguieira passe a funcionar com menos água retida para poder absorver afluências subitas sem descarregar caudal excessivo a jusante. Neste contexto, a nova barragem de Girabolhos é apresentada como um elemento complementar indispensável, permitindo à Aguieira controlar cheias sem comprometer a cultura e os usos ambientais a jusante, numa lógica também de adaptação às alterações climáticas. E agora vamos ao desporto, a edição de João Cruz.
1: A Associação Futebol Viseu realizou ontem sorteio das provas oficiais da nova temporada 2026-2027. Foram conhecidos os calendários do Campeonato de Divisão Honra e do Campeonato da Primeira Divisão. A edição 2026-2027 do Campeonato da Divisão de Honra contará com 16 equipas do distrito competir entre si as duas voltas. A prova tem início marcado para dia 13 de setembro e termina a 9 de maio de 2027. Já o campeonato da primeira divisão distrital terá um novo formato esta época, contando com 12 equipas que irão competir entre si as duas voltas na primeira fase. A competição arranca a 13 de setembro e a primeira fase termina a 14 de março de 2027. A segunda fase de subida e manutenção começa a 21 de março e termina a 30 de maio de 2027. A novidade é que vai ser criada a segunda divisão distrital para a nova época, cujo sorteio será realizado mais tarde.
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4: Uepa! Olá, boa tarde, ótima quarta-feira, já estamos a meio da semana, está na hora de começar mais um Via Rápida, vamos juntos até às 4 da tarde, eu sou o Horácio Pascoal, temos a melhor música para rodar ao longo das próximas 2 horas de emissão.

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1: A dica de hoje é para quem quer ensinar os mais novos a poupar e a investir. Pedir às crianças para fazerem pequenas escolhas, entre um par de sapatos novos ou um videojogo, por exemplo, pode fazer toda a diferença para que comecem a perceber as prioridades e a importância do dinheiro. Recorra a exemplos práticos ou até mesmo a jogos para se conseguir explicar melhor. É bom que as crianças tenham noção do que é caro, do que é barato, de que o dinheiro não cai do céu nem nasce nas árvores, mas que é conquistado com trabalho, esforço e também com uma boa gestão financeira. Com os mais crescidos, pode fazer um orçamento familiar participativo, ou seja, convocá-los para participar na gestão das despesas e receitas da família por um determinado período de tempo, geralmente um mês. Nos registros deve incluir as mesadas, a conta de telemóvel dos seus filhos, bem como outras despesas deles, para que tenham uma maior noção da despesa da família e do peso das suas próprias despesas no orçamento familiar. Para além disso, podem passar a aceitar e perceber melhor quando os pais não podem comprar aquilo que por vezes eles pedem. Ajude-os também a estabelecer objetivos de poupança, tendo um objetivo. Por exemplo, explique-lhes que para poderem comprar uma mochila nova, um videojogo, uma moto ou tirar a carta de condução, isso implica fazer escolhas. Pode ainda oferecer-lhes um milheiro para lhes estimular uma mentalidade de poupança a longo prazo, que irá perpetuar-se durante a vida adulta. Lembre-se que as crianças são o futuro. Elas são a próxima geração que irá lidar com a economia, o emprego, os créditos e as dívidas. Só com educação financeira será possível atenuar o problema do endividamento excessivo, incutindo também o gosto pelos investimentos.
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1: Está quase completa esta primeira hora de emissão do Via Rápida comigo, Horácio Pascoal, em casa, no trabalho ou em viagem. Espero que passe uma excelente tarde na nossa companhia. À hora certa temos Pulsar Económico com Rui Anacleto.

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9: 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Boa tarde. São 15 horas.
11: Os economistas recomendam prudência na subida do salário mínimo acima dos 970 euros já em 2027. É o destaque desta edição do Pulsar Económico.

O secretário de Estado do Trabalho defende a revisão em alta do salário mínimo nacional para 2027, acima dos 970 euros previstos na concertação social, argumentando que o acordo permite essa atualização face ao cenário económico atual. No entanto, a proposta conta com a oposição do presidente da CIP, Armindo Monteiro, que descarta aumentos superiores aos 50 euros acordados devido ao incumprimento das metas de produtividade. Do lado dos sindicatos, a UGT defende a subida para os 1.000 euros e

GTP exige uma atualização imediata para 1.050 euros. Face à intenção do governo, os economistas apelam à prudência devido aos sinais de abrandamento e fraco crescimento do PIB, somados a riscos internacionais como a crise no Irão e as tarifas comerciais. Os especialistas alertam que subir o salário mínimo sem correspondência no aumento da produtividade afeta a competitividade das empresas, agrava a compressão salarial em relação às restantes carreiras e acaba por expulsar os trabalhadores mais qualificados do país. O número de recém-nascidos rastreados em Portugal pelo Programa Nacional de Rastreio Neonatal atingiu os 43.181 no primeiro semestre, representando um aumento de 931 bebés face ao mesmo período do ano passado. Coordenado pelo Instituto Ricardo Jorge, o relatório destaca que Lisboa, com 13.217 e Porto, com 7.733, foram os distritos com maior número de nascimentos, enquanto Bragança, com 263 e Porto Alegre, com 272, registaram os valores mais baixos. Janeiro foi o mês com o maior número de bebés rastreados, num total de 7.908, e fevereiro o menor, com 6.593, consolidando uma ligeira subida na comparação a 10 anos em relação a 2016. Estes dados reforçam a tendência de crescimento que se vinha a verificar desde 2025, ano em que o teste do pezinho atingiu o valor mais alto da década, com 87.708 bebés abrangidos. O exame realizado habitualmente entre o terceiro e o sexto dia de vida, através de uma picada no calcanhar, permite identificar precocemente e encaminhar para tratamento diversas doenças genéticas. O mercado de bebidas não alcoólicas em Portugal atingiu 1.075 milhões de euros em 2025, com um crescimento de 2,7%, que confirma o abrandamento do setor face aos 3,1% de 2024 e aos aumentos expressivos de 2022 e 2023. No comércio externo, as exportações recuaram 1,5% para 197 milhões de euros, tendo Espanha como principal destino, enquanto as importações subiram 8,6% para 263 milhões de euros, maioritariamente provenientes da União Europeia e com destaque para o mercado espanhol. O setor reúne 83 empresas em Portugal, 62 no engarrafamento de águas e refrigerantes e 21 na produção de sumos de frutas e hortícolas, que em 2024 geravam cerca de 3.100 postos de trabalho. A atividade concentra-se sobretudo nas regiões Norte, Centro e Grande Lisboa, que agregam a maior fatia dos produtores de ambas as vertentes. O Instituto da Vinha e do Vinho anuncia que os detentores de produtos vínicos têm de apresentar a declaração de assistências entre agosto e 10 de setembro, referente aos volumes em stock a 31 de julho. A submissão é feita online através do Sistema de Informação da Vinha e do Vinho. Para apoiar no processo de submissão, os produtores podem recorrer a balcões de entidades como confederações de agricultores, comissões vitivinícolas ou institutos regionais específicos. A falta de apresentação de declaração resulta em coimas que variam entre 250 e 5 mil euros para pessoas singulares e de 500 a 10 mil euros para empresas. A Segurança Social reforçou a simplificação no acesso aos direitos ao introduzir notificações automáticas para a majoração de 10% do subsídio de desemprego. Após a aprovação da prestação, os beneficiários que reúnam as condições do agregado familiar recebem um aviso na caixa de mensagens do portal e na aplicação da Segurança Social, contendo um link direto e válido por 30 dias para o formulário do pedido. Caso a notificação não tenha sido recebida ou o prazo expire, o requerimento pode continuar a ser feito a qualquer momento, através do próprio portal, no menu do subsídio de desemprego. A majoração de 10% destina-se a agregados monoparentais, em que pelo menos um filho receba abono de família ativo, ou a casais com filhos a cargo, em que ambos recebam subsídio de desemprego, ou um deles esteja sem subsídio e inscrito no centro de emprego. A Segurança Social recomenda a consulta regular da caixa de mensagens na aplicação e no portal, onde já disponibiliza também o calendário dos pagamentos previstos para o mês de agosto, de forma a facilitar o planeamento orçamental dos cidadãos.

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1: Epa! Mais uma vez, muito boa tarde. Meio da semana, segunda hora de emissão do Via Rápido. Eu sou Horácio Pascoal. Vamos juntos até às 4 da tarde.

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1: Vamos conhecer os títulos das notícias em destaque daqui a pouco. Começo por lhe falar do projeto da IGP, Rio Ceia, que apoia proprietários com financiamento a 100% para valorização dos terrenos. Centro de Recolha Oficial Intermunicipal da Celúria da Beira e Gouveia promove um dia aberto. Ainda nas notícias, barragem de Girapolhos é essencial para proteger o Baixo Mondego, defende a Ordem dos Engenheiros. No final, olhamos também para o desporto, edição de João Cruz.
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1: 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Agora deixo-lhe aqui uma frase para refletir. A esperança é a chama que nos mantém acesos durante as noites mais escuras e nos guia também para um futuro melhor, cheio de possibilidades e alegrias.
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3: 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Ficamos a 11 minutos das 4.

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1: A melhor música a rodar aqui na Antena Livre, já na parte final deste Via Rápida de hoje, são as despedidas do vosso amigo Horácio Pascoal. Depois das quatro vem o Felipe Borges. Eu volto amanhã para mais duas horas de boa música e boa disposição aqui na Antena Livre.

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0: 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São 16 horas.
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2: Bem-vindos, estas são as notícias na Antena Livre. Os proprietários de terrenos abrangidos pela área integrada da gestão de paisagem, Rio Ceia, podem candidatar-se a financiamento a 100% para intervenções de valorização e gestão das suas propriedades no âmbito da Operação Integrada da Gestão da Paisagem. A medida abrange terrenos nas freguesias de Travancinha, Santa Comba, Santiago e nas uniões de freguesias de Sameis e Santa Eulália e de Torais e Lages. O apoio destina-se a ações como limpeza de terrenos, plantações e criação de estruturas de apoio, com o objetivo de reduzir o risco de incêndio, aumentar a produtividade e promover uma gestão sustentável da paisagem. A Enerária apela aos proprietários que ainda não tenham sido contactados para entrarem em contacto com a equipa técnica e integrarem o projeto. O Centro de Recolha Oficial Intermunicipal de Celurique da Beira e Gouveia promove no próximo sábado, entre as 10 e as 13 horas, um dia aberto para conhecer o trabalho desenvolvido em prol do bem-estar animal. A iniciativa pretende sensibilizar a população para a adoção responsável e para a importância da proteção dos animais. Durante a manhã, os visitantes poderão conhecer as instalações, contactar os cães e gatos acolhidos e obter informações sobre os cuidados a ter com os animais de companhia e os processos de adoção. A Ordem dos Engenheiros defende que a construção da barragem de Girabolhos, situada entre os concelhos de Ceia, Gouveia, Fornos de Algodres, Mangualde e Nelas, é uma medida prioritária para a segurança e gestão da bacia do Rio Mondego. Segundo a Ordem dos Engenheiros, o sistema atual, apoiado apenas na barragem da Agueira, já não tem capacidade para responder a caudais externos, como ficou demonstrado nas cheias de janeiro e fevereiro, que provocaram a ruptura do dique do leito central do Mondego. A Ordem recomenda ainda que a Agueira passe a funcionar com menos água retida para poder absorver afluências subitas sem descarregar caudal excessivo a jusante. Neste contexto, a nova barragem de Girabolhos é apresentada como um elemento complementar indispensável, permitindo à Agueira controlar cheias sem comprometer pura e os usos ambientais a jusante, numa lógica também de adaptação às alterações climáticas. E agora vamos ao desporto, a edição de João Cruz.
3: A Associação Futebol Viseu realizou ontem o sorteio das provas oficiais da nova temporada 2026-2027. Foram conhecidos os calendários do Campeonato de Divisão Honra e do Campeonato da Primeira Divisão. A edição 2026-2027 do Campeonato da Divisão de Honra contará com 16 equipas do distrito competir entre si as duas voltas. A prova tem início marcado para dia 13 de setembro e termina a 9 de maio de 2027. Já o campeonato da primeira divisão distrital terá um novo formato esta época, contando com 12 equipas que irão competir entre si as duas voltas na primeira fase. A competição arranca a 13 de setembro e a primeira fase termina a 14 de março de 2027. A segunda fase de subida e manutenção começa a 21 de março e termina a 30 de maio de 2027. A novidade é que vai ser criada a segunda divisão distrital para a nova época, cujo sorteio será realizado mais tarde.
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5: 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Boa tarde. São 17 horas.
6: Os economistas recomendam prudência na subida do salário mínimo acima dos 970€ já em 2027. É o destaque desta edição do Pulsar Económico.

O secretário de Estado do Trabalho defende a revisão em alta do salário mínimo nacional para 2027, acima dos 970 euros previstos na concertação social, argumentando que o acordo permite essa atualização face ao cenário económico atual. No entanto, a proposta conta com a oposição do presidente da CIP, Armindo Monteiro, que descarta aumentos superiores aos 50 euros acordados devido ao incumprimento das metas de produtividade. Do lado dos sindicatos, a UGT defende a subida para os 1.000 euros e a CGTP exige uma atualização imediata para 1.050 euros. Face à intenção do governo, os economistas apelam à prudência devido aos sinais de abrandamento e fraco crescimento do PIB, somados a riscos internacionais como a crise no Irã e as tarifas comerciais. Os especialistas alertam que subir o salário mínimo sem correspondência no aumento da produtividade afeta a competitividade das empresas, agrava a compressão salarial em relação às restantes carreiras e acaba por expulsar os trabalhadores mais qualificados do país. O número de recém-nascidos rastreados em Portugal pelo Programa Nacional de Rastreio Neonatal atingiu os 43.181 no primeiro semestre, representando um aumento de 931 bebés face ao mesmo período do ano passado. Coordenado pelo Instituto Ricardo Jorge, o relatório destaca que Lisboa, com 13.217 e Porto, com 7.733, foram os distritos com maior número de nascimentos, enquanto Bragança, com 263 e Porto Alegre, com 272, registaram os valores mais baixos. Janeiro foi o mês com o maior número de bebés rastreados, num total de 7.908, e

Fevereiro, o menor com 6.593, consolidando uma ligeira subida na comparação a 10 anos em relação a 2016. Estes dados reforçam a tendência de crescimento que se vinha a verificar desde 2025, ano em que o teste do pezinho atingiu o valor mais alto da década, com 87.708 bebés abrangidos. O exame realizado habitualmente entre o terceiro e o sexto dia de vida, através de uma picada no calcanhar, permite identificar precocemente e a caminhar para tratamento de diversas doenças genéticas. O mercado de bebidas não alcoólicas em Portugal atingiu 1.075 milhões de euros em 2025, com um crescimento de 2,7%, que confirma o abrandamento do setor face aos 3,1% de 2024 e aos aumentos expressivos de 2022 e 2023. No comércio externo, as exportações recuaram 1,5% para 197 milhões de euros, tendo Espanha como principal destino, enquanto as importações subiram 8,6% para 263 milhões de euros, maioritariamente provenientes da União Europeia e com destaque para o mercado espanhol. O setor reúne 83 empresas em Portugal, 62 no engarrafamento de águas e refrigerantes e 21 na produção de sumos de frutas e hortícolas, que em 2024 geravam cerca de 3.100 postos de trabalho. A atividade concentra-se sobretudo nas regiões Norte, Centro e Grande Lisboa, que agregam a maior fatia dos produtores de ambas as vertentes. O Instituto da Vinha e do Vinho anuncia que os detentores de produtos vínicos têm de apresentar a declaração de assistências entre agosto e 10 de setembro, referente aos volumes em estoque a 31 de julho. A submissão é feita online através do Sistema de Informação da Vinha e do Vinho. Para apoiar no processo de submissão, os produtores podem recorrer a balcões de entidades como confederações de agricultores, comissões vitivinícolas ou institutos regionais específicos. A falta de apresentação de declaração resulta em coimas que variam entre 250 e 5 mil euros para pessoas singulares e de 500 a 10 mil euros para empresas. A Segurança Social reforçou a simplificação no acesso aos direitos ao introduzir notificações automáticas para a majoração de 10% do subsídio de desemprego. Após a aprovação da prestação, os beneficiários que reúnam as condições do agregado familiar recebem um aviso na caixa de mensagens do portal e na aplicação da Segurança Social, contendo um link direto e válido por 30 dias para o formulário do pedido. Caso a notificação não tenha sido recebida ou o prazo expire, o requerimento pode continuar a ser feito a qualquer momento, através do próprio portal, no menu do subsídio de desemprego. A majoração de 10% destina-se a agregados monoparentais, em que pelo menos um filho receba abono de família ativo, ou a casais com filhos a cargo, em que ambos recebam subsídio de desemprego, ou um deles esteja sem subsídio e inscrito no centro de emprego. A Segurança Social recomenda a consulta regular da caixa de mensagens na aplicação e no portal, onde já disponibiliza também o calendário dos pagamentos previstos para o mês de agosto, de forma a facilitar o planeamento orçamental dos cidadãos.

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6: 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Boa tarde. São 18 horas.
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9: Bem-vindos, estas são as notícias na Antena Livre. Os proprietários de terrenos abrangidos pela área integrada da gestão de paisagem, Rio Ceia, podem candidatar-se a financiamento a 100% para intervenções de valorização e gestão das suas propriedades no âmbito da Operação Integrada da Gestão da Paisagem. A medida abrange terrenos nas freguesias de Travancinha, Santa Comba, Santiago e nas uniões de freguesias de Sameis e Santa Eulália e de Torais e Lages. O apoio destina-se a ações como limpeza de terrenos, plantações e criação de estruturas de apoio, com o objetivo de reduzir o risco de incêndio, aumentar a produtividade e promover uma gestão sustentável da paisagem. A Enerária apela aos proprietários que ainda não tenham sido contactados para entrarem em contacto com a equipa técnica e integrarem o projeto. O Centro de Recolha Oficial Intermunicipal de Celurique da Beira e Gouveia promove no próximo sábado, entre as 10 e as 13 horas, um dia aberto para conhecer o trabalho desenvolvido em prol do bem-estar animal. A iniciativa pretende sensibilizar a população para a adoção responsável e para a importância da proteção dos animais. Durante a manhã, os visitantes poderão conhecer as instalações, contactar os cães e gatos acolhidos e obter informações sobre os cuidados a ter com os animais de companhia e os processos de adoção. A Ordem dos Engenheiros defende que a construção da barragem de Girabolhos, situada entre os concelhos de Ceia, Gouveia, Fornos de Algodres, Mangualde e Nelas, é uma medida prioritária para a segurança e gestão da bacia do Rio Mondego. Segundo a Ordem dos Engenheiros, o sistema atual, apoiado apenas na barragem da Agueira, já não tem capacidade para responder a caudais externos, como ficou demonstrado nas cheias de janeiro e fevereiro, que provocaram a ruptura do dique do leito central do Mondego. A Ordem recomenda ainda que a Agueira passe a funcionar com menos água retida para poder absorver afluências subitas sem descarregar caudal excessivo ou jusante. Neste contexto, a nova barragem de Girabolhos é apresentada como um elemento complementar indispensável, permitindo à Aguiera controlar cheias sem comprometer a cultura e os usos ambientais a jusante, numa lógica também de adaptação às alterações climáticas. E agora vamos ao desporto, a edição de João Cruz.
10: A Associação Futebol Viseu realizou ontem sorteio das provas oficiais da nova temporada 2026-2027. Foram conhecidos os calendários do Campeonato de Divisão Honra e do Campeonato da Primeira Divisão. A edição 2026-2027 do Campeonato da Divisão de Honra

0: contará com 16 equipas do distrito competir entre si as duas voltas. A prova tem início marcado para dia 13 de setembro e termina a 9 de maio de 2027. Já o campeonato da primeira divisão distrital terá um novo formato esta época, contando com 12 equipas que irão competir entre si as duas voltas na primeira fase. A competição arranca a 13 de setembro e a primeira fase termina a 14 de março de 2027. A segunda fase de subida e manutenção começa a 21 de março e termina a 30 de maio de 2027. A novidade é que vai ser criada a segunda divisão distrital para a nova época, cujo sorteio será realizado mais tarde.
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Olá, olá, são 17 horas e 17 minutos. É a hora indicada para iniciar o nosso programa de fim de tarde. A melhor hora do seu dia. Aquela que traz a música melhor, a informação que você precisa de saber e é tudo muito, vá, light. Faz bem à vida, à saúde, ao bem-estar. E é o programa ideal para, quem sabe, fazer a sua viagem juntamente com a Antena Livre.

Obrigada, Nininho Vaz Maia. Obrigada, Micaela, pela passagem no nosso programa. No dia 29 de julho, hoje é a celebração de Santa Marta, uma memória de 2021, por decisão do Papa Francisco, foi alargada para celebrar também em conjunto três irmãos de Betânia: Santa Marta, Santa Maria e São Lázaro, todos amigos próximos de Jesus. Vivia em Betânia, numa aldeia perto de Jerusalém. Santa Marta é descrita nos Evangelhos como uma mulher dedicada e trabalhadora que acolheu Jesus na sua casa com grande hospitalidade. Foi a primeira a declarar a Jesus: "Sim, Senhor, eu creio que tu és o Cristo, o Filho de Deus." Devido à sua dedicação às tarefas domésticas e ao acolhimento na Bíblia, é considerada a padroeira das cozinheiras e chefes de cozinha, das donas de casa, dos hoteleiros e também dos nutricionistas. E as Martas do auditório andam por aí? Sabem o que é que significa o vosso nome? Senhora ou dona de casa. É um nome feminino de origem aramaica que representa o feminino de Mar, que significa Senhor. As mulheres com este nome são vistas como trabalhadoras, organizadas e muito práticas. Demonstram um forte sentido de responsabilidade, carinho e atenção aos detalhes para ajudar a família e também os amigos. É ou não é assim, Marta? E também ouvi dizer, veio aqui alguém sussurrar-me ao meu ouvido, que tem um coração muito acolhedor e muito generoso, tipo manteiga derretida. Ai, Marta, Marta, Marta, vais ter que aprender algumas coisinhas, não é? Principalmente para não ter grandes desilusões. Ou, se calhar, até não. Gostam de ser assim e pronto. Não se fala mais sobre isso. Quero apenas deixar um beijo muito grande às Martas do auditório e já agora também a quem tem o apelido de Marta, um chique coração.

0: Lá vamos nós pausar mais uma vez na melhor hora do seu dia. E você sabia que hoje se comemora o dia da lasanha? Gosto muito disto. É uma homenagem a um dos pratos mais emblemáticos da gastronomia italiana. E tenho por aqui um Você Sabia com a história da lasanha. É um dos pratos mais famosos do mundo, mas a sua história é muito mais antiga do que aquilo que se possa imaginar. A palavra lasanha deriva do grego lasanon, que significa um recipiente de cozinha. Mais tarde, os romanos adotaram o termo lasanum para designar o recipiente onde o prato era preparado. Embora seja um símbolo de gastronomia italiana, as primeiras versões da lasanha surgiram há mais de 2000 anos e eram bastante diferentes da receita que conhecemos atualmente. Não levava tomate, porque esse ingrediente só chegou à Europa após a descoberta da América. A tradicional lasanha à bolonhesa, com camadas de massa, molho de carne, bolho, bechamel e queijo, nasceu na região italiana de Emília, Romanha, tornando-se uma das receitas mais apreciadas em todo o mundo. E uma curiosidade extra, não é extra queijo, atenção, é que o famoso gato Garfield tornou a lasanha mais popular ainda. Porquê? Porquê? Pois é, é verdade. Era o seu prato favorito. Por acaso também está no meu top 5. E no seu? Também gostam ou não? Ligue-me, fale, desabafe. 93-666-7449. E às tantas com esta conversa, acabou de se fazer luz na sua cabeça. Não tinha ideias para o jantar? Pode ser, sim senhora. Sai uma lasanha para a mesa número 1.
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1: Seguimos então agora o programa. Fique desse lado para daqui a pouco ouvir em direto J Balvin em 89.6. Hoje que celebramos a inauguração em Paris do famoso Arco do Triunfo. Tudo aconteceu a 29 de julho de 1836. Foi planeado para celebrar as vitórias militares francesas. Também os Jogos Olímpicos de Londres tiveram início em 1948 neste dia e marcaram o regresso do desporto mundial após o hiato da Segunda Guerra Mundial. Quem é que nasceu famoso neste dia? Ora, Fernando Alonso, piloto de Fórmula 1 em 1981, um belo ano, e também o conceituado compositor alemão Robert Schumann, nasceu em 1856, e o pintor impressionista Vincent van Gogh, em 1890. Também o saudoso ator português António Feio nasceu a 29 de julho de 2010. Prosseguimos agora com a rúbrica da Sara. Ela é que sabe e depois a Sara já não sabe nada o que é que vai tocar em termos musicais. É a minha vez de lhe dizer que toca J Balvin na melhor hora do seu dia.
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2: A dica de hoje é para quem quer ensinar os mais novos a poupar e a investir. Pedir às crianças para fazerem pequenas escolhas, entre um par de sapatos novos ou um videojogo, por exemplo, pode fazer toda a diferença para que comecem a perceber as prioridades e a importância do dinheiro. Recorra a exemplos práticos ou até mesmo a jogos para se conseguir explicar melhor. É bom que as crianças tenham noção do que é caro, do que é barato, de que o dinheiro não cai do céu nem nasce nas árvores, mas que é conquistado com trabalho, esforço e também com uma boa gestão financeira. Com os mais crescidos, pode fazer um orçamento familiar participativo, ou seja, convocá-los para participar na gestão das despesas e receitas da família por um determinado período de tempo, geralmente um mês. Nos registros deve incluir as mesadas, a conta de telemóvel dos seus filhos, bem como outras despesas deles, para que tenham uma maior noção da despesa da família e do peso das suas próprias despesas no orçamento familiar. Para além disso, podem passar a aceitar e perceber melhor quando os pais não podem comprar aquilo que, por vezes, eles pedem. Ajude-os também a estabelecer objetivos de poupança, tendo um objetivo. Por exemplo, explique-lhes que para poderem comprar uma mochila nova, um videojogo, uma moto ou tirar a carta de condução, isso implica fazer escolhas. Pode ainda oferecer-lhes um milheiro para lhes estimular uma mentalidade de poupança a longo prazo, que irá perpetuar-se durante a vida adulta. Lembre-se que as crianças são o futuro. Elas são a próxima geração que irá lidar com a economia, o emprego, os créditos e as dívidas. Só com educação financeira será possível atenuar o problema do endividamento excessivo, incutindo também o gosto pelos investimentos.
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E por hoje, quanto a mim, é tudo. Fiquem bem com a Antena Livre de Gouveia. Um grande, grande abraço. Até amanhã. Boa semana.

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1: Olá. Alguém me perguntou: o que importa o topo da montanha se lá em cima não temos mãos para estender a quem ficou nas periferias da vida? Talvez seja verdade, pensei eu. Vemos todos os dias estrelas da internet que sobem rapidamente, mas caem com o mesmo peso. A vida só ganha sentido quando o nosso sucesso se torna um bem comum. Quando comungarmos as nossas conquistas, elas deixam de ser troféus de prateleira para se tornarem sementes de esperança para os outros. Por isso hoje, não te deixes deslumbrar pelo que passa, pelo que brilha. Trabalha com dedicação e afinco. Aceita o fruto do teu suor com gratidão. Mas nunca te esqueças. O único sucesso que sobrevive ao tempo é aquele que se transforma em serviço e partilha. Pense nisto, já que este é certamente o lado bom da vida.
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4: 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São 19 horas.
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0: É isso mesmo, bem-vindos então ao Regresso, sua casa de hoje, emissão de quarta-feira.
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0: É isso mesmo, com o Artur Matos até às 8 e também vamos estar também hoje, porque é quarta-feira, é dia de rúbrica Uma Questão de Saúde. Vamos estar também na companhia do Dr. Fernando Figueiredo, para a nossa rúbrica já habitual das quartas-feiras. É isso mesmo, e agora antes mesmo de irmos à conversa com o Dr. Roda Genérico.
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0: É isso mesmo, e já temos o Dr. Fernando Figueiredo connosco. Vou dar as boas-vindas ao doutor. Boa tarde, doutor. O tempo está como o doutor gosta, aquele calorzinho. Está como, como se dizer, como os patinhos na água. Está como os patinhos na água com este clima. Está mesmo a seu gosto. Boa tarde, doutor.
5: É, peixinho de água em águas de peixes tropicais.
0: Também. Pois é. Com este calor está mesmo dentro do clima perfeito do doutor. E a semana como é que tem passado, doutor?
5: Pois bem, tem-se passado bem, com boa disposição. Espero que todos estejam a ouvir e também se encontrem bem. E claro, para si também. E vamos então dar início à nossa converseta de hoje.
0: É isso mesmo, vamos então dar início à nossa converseta. Doutor, hoje vamos então para o comentário da semana. E o comentário da semana não vem umas trapalhadas muito grandes. Como é que o doutor vê estas trapalhadas que para isso estão a acontecer?
5: Ora bem, a mensagem de hoje, de facto, não é de saúde, a não ser de sanidade mental. E eu não podia deixar em branco. Porque é de pequenos gestos e atitudes que se define a eficiência de uma das empresas, das instituições e, sobretudo, da sanidade mental dos gestores. Quando a casa da democracia é assaltada ou, nos camarins, se faz teatro, dá bem para perceber o assalto ou o espetáculo dos seus ocupantes. Fazem aos portugueses em todo este tempo. Há muito que anda a chamar a atenção que a democracia anda mascarada e a ser assaltada por aqueles que a deviam preservar. Hoje vou ser breve pelo que se passou. Não há palavras para definir esta gente. Já entre eles não escapam a assaltos ou encenações do faz-de-conta. Para terminar, o povo tem razão. Diz-me com quem andas e por onde andas, e eu sei aquilo que és.
0: Doutor, porque isto é um bocadinho estranho, haver um assalto deste. Na Casa da Democracia, que é vigiada por seguranças, pela polícia, pela guarda, tem a nível de segurança, deve ser, é o sítio com, tirando o Palácio de Belém, onde está o Presidente da República, é o sítio onde mais bem seguro. E acontecer uma coisa destas, e num sítio onde câmaras não há, não existe câmara, mas devia existir para estas situações, devia existir câmara, mas não existe.
5: Câmaras dos gabinetes, não haja câmaras, eu estou perfeitamente de acordo. Que seja preservada a intimidade das pessoas que lá trabalham, estou perfeitamente de acordo. Agora, nos corredores não havia câmaras.
0: Pois.
5: Num sítio daqueles, chamam aquilo o espelho da segurança do país, é que a Assembleia da República é um espelho de Portugal.
0: Aliás, devia ser.
5: Quando o espelho está instalado por falta de verniz, o que é que temos que dizer do resto?
0: Devia de ser o espelho de Portugal. Devia,
5: tem
0: devia.
5: Razão. Ou seja, a inclinação é inconcebível que aquela gente faça uma coisa destas.
0: Pois. Mas vamos esperar para o final da investigação e ver o que é que ainda dentro do seu comentário da semana, no caso do Ministro da Administração Interna, neste caso que está também na Berna. Eu estou a dizer, no caso do Ministro da Administração, ainda dentro do seu comentário da semana, no caso do Ministro da Administração Interna, neste caso que está agora aí na Berna, do outro lado, que foi roubado, não foi roubado, que apareceu, desapareceu, não sei o quê, e a piscina e o tanque, e esta atrapalhada toda, queria também saber um pouco também da sua opinião sobre esta situação que está a acontecer com o Ministro da Administração Interna, ex-diretor-geral da Polícia Judiciária, que, segundo se consta, devia ser uma das pessoas que, a nível de corrupção e essa coisa toda, não devia ter nem só um bocadinho, e parece-me bem que até nem tem.
5: Eu dou com pessoas que ele faz parte das relações dessas pessoas. Pessoas essas, que estão ligadas a altos cargos no nosso país, e que eu tenho uma certeza absoluta, para ele fazer parte e ser amigo dessas pessoas, de quem eu também sou amigo, que é quase garantidamente, tá? Na vida pode falhar, este homem não deve ter a mais pequena coisa para lhe poderem tocar. Porque essa pessoa com quem eu me dou, o grupo de pessoas, de amigos com quem eu me dou, se este indivíduo tivesse a mais pequena centelha de ser corrupto, não fazia parte deste grupo, de certeza absoluta.
0: E com isto está tudo dito. Antes mesmo de irmos a...
5: Posso garantir que ele não possa vir a falhar, ou tenha falhado.
0: Claro.
5: Mas dá-me uma base de sustentação e de confiança muitíssimo grande.
0: Claro que
5: uma pessoa... O que eu posso aqui deixar a quem nos escuta, e todo este trabalho que tem sido feito para tentar denegri-lo, porque continuo a dizer, eu tenho confiança absoluta quase na pessoa, é o trabalho daqueles que nada sabem fazer, e por conseguinte é o bota abaixo.
0: Pois.
5: Isso é mau. É muito feio.
0: É mau, não é muito mau. Antes mesmo de irmos também a nossa primeira, também, neste caso também é a minha opinião sobre isso. E agora, aqui, extrapartidarismo, porque nem tem nada a ver com o meu partido, não tem nada a ver com isso. É a minha opinião sobre isso, é mesmo essa. Mas antes mesmo de irmos à primeira pergunta, só relembrar, se quiser adquirir também o livro do Dr. Fernando Figueiredo, Saber Comer e Viver é Saber Viver, a chave para a qualidade de vida e longevidade, o livro do Dr. Fernando Figueiredo, é só ligar o 936-323-771, 936-323-771, e serve também para marcar uma consulta ou presencial ou por videochamada, ou falar mesmo com o doutor, e assim aproveito, como se costuma dizer na gíria, é o 2 em 1. Adquira o livro, porque posso lhe adiantar que é uma boa aquisição. Eu sei que eu tenho estado a ler, estou a ler o livro para mim, e não só também no meu programa tenho algumas coisas que tenho estado a ler também para os ouvintes, e os ouvintes alguns estão a gostar, e já experimentaram até alguns chás e dizem-me que melhorou um bocadinho a sua qualidade de vida. É bom sinal, é sinal que já estou, como diz o doutor, se alguma coisa não for verdade, eu abro o micro e abro a linha de telefone para me chamarem mentirosos. Já estou, como diz, como às vezes o doutor costuma dizer também aqui nas nossas emissões. 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E agora vamos à primeira pergunta de hoje. Esta nossa ouvinte tem 50 anos, é do grupo sanguíneo A+, e após a exposição solar, o seu cabelo fica muito seco e a cair. Pergunta que cuidados lhe aconselha para a pele e cabelo, uma vez que se aproxima o tempo da praia.
5: Ora bem, é muito simples. Se há coisas simples de fazer, esta é uma delas. Ela vai arranjar ou a planta do aloés ou adquirir o extrato puro de aloés. E o sumo. Conseguinte, se adquirir a planta, é reduzi-la a sumo e vai aplicar na cabeça, no cabelo e couro cabeludo. Deixa secar e depois basta com uma escova passar pelo cabelo de qualquer partícula que aí fique, não tem problemas. Tem o poder de limpeza do couro cabeludo de uma forma incrível, o suco do aloés, com a grande vantagem de tonificar e estimular o crescimento do cabelo. Como é uma senhora que está a pôr a questão, eu vou ter que chamar a atenção. Não aplico o aloés na cara, porque o aloés estimula de uma forma absolutamente incrível o crescimento do cabelo, e se começa a pôr muito aloés na cara, mais tarde ou mais cedo vai ter que fazer a barba.
0: E está tudo dito e está respondido. Vamos a uma segunda pergunta, mas antes mesmo só lembrar mais uma vez o livro do Dr. Fernando Figueiredo, Saber Comer e Beber é Saber Viver, a chave para a qualidade de vida e longevidade, do livro do Dr. Fernando Figueiredo. 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A segunda pergunta de hoje. Temos aqui um ouvinte que diz o seguinte: a sua mãe tem 58 anos, é do grupo sanguíneo A, diz que ela é sempre muito cansada. Pergunta ao doutor o que recomenda para combater esta fadiga. Isto é a primeira pergunta. Neste momento toma cloreto de magnésio e pergunta também se pode ajudar. Há alguns tempos, creio que o doutor falou num dos programas, que a fadiga tinha origem nos rins, e assim se entendeu bem o que ela deve tomar para os rins.
5: Ora bem, quem toma cloreto de magnésio deve fazê-lo com chá de quebra-perenas, para não vir a ter litíases, sejam renais ou biliares. O cloreto de magnésio, e o magnésio de uma forma geral, provoca pedra da rim. Consciente há que tomar esta medida, e quem toma de facto estas substâncias durante algum tempo. Para a sua parte de energética, vamos lá, eu aconselho a reduzir a líquido num liquidificador em cru, por conseguinte, com beterraba, agrião, cenoura e brocos. É um excelente tónico. Tomar este líquido, por conseguinte, tem que ser numa máquina que separe as palhas do sumo, porque isto só faz efeito se de facto estiverem reduzidas. As palhas depois até pode aproveitá-las para a sopa, para outra situação, mas vai ter que reduzir isto bem a líquido. Com este líquido não deve ultrapassar meio copo por dia. Tomar aos bocadinhos, porque isto é uma bebida muito forte e corre riscos até se beber o copo de uma vez só poder vomitar. A soma dos quatro, como eu acabei de dizer, não ultrapasse o meio copo de água. Pode pôr também, se quiser, um pouco de água e tomar isto às colherinhas de sobremesa ou de sopa, e não engolir de uma vez só. Volto a repetir, porque é de facto uma bebida extremamente forte, extremamente energética, e com esta mistura, com algumas situações em conjunto, eu posso me gabar que já tirei algumas pessoas que estavam para morrer com leucemias ao tomar isto. Considero que é um produto extremamente forte. Se não quiser ter assim muito trabalho, está na altura de tomar o Mori Super Sol. Também tem propriedades extremamente energéticas e tem a grande vantagem de proteger a pele do sol que se possa apanhar. É um belíssimo refresco, não tem inconvenientes, pode-se tomar a qualquer hora, inclusive acompanhando alimentos. Quanto aos rins, se houver algum problema, é melhor ligar-me, pois, como aqui já dissemos várias vezes, nós aqui não damos consultas, mas sim conselhos. Com o chá de quebra-pedras e pés de cereja, algumas litias que possa haver, como já referi atrás, também ajuda a desaparecer. Mais informações sobre o problema renal, acho que já entramos quase, se não for da consulta, e isto aqui é literacia de saúde, e consciente é melhor é telefonar.
0: 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E hoje, vamos... Oh, doutor, vamos antes de irmos à planta da semana, eu aqui há uns dias atrás, se fosse, creio que foi na passada quinta-feira, se não estou em erro, se a memória não me falha, na quinta ou na sexta-feira, estive a falar também através do seu livro, estive a ler, estava a ler e li ali da cenoura, e a cenoura, por acaso, faz bem a muita coisa, inclusive também, até, lá está aí, lembra-me, e estava lá escrito, o vosso Deus também escreveu isso, no tempo da minha avó, ela fazia aquele xarope de cenoura, cortava a cenoura às rodelas, punha açúcar por cima e dava, e até fazia bem. E está lá escrito, só para você ver que eu estou a ler. É só para você ver que eu estou a ler o livro. E disse: olha, é engraçado porque a minha avó fazia isto e dava resultado, e o doutor está aqui a falar também no xarope de cenoura, igual ao da minha avó, do laboratório da casa da minha avó, como costuma dizer, que é mesmo assim. Mas a cenoura é mesmo um bom alimento.
5: No livro está lá bem expresso, e quase com tudo aquilo que nós temos à nossa disposição na cozinha, temos muitas possibilidades de tratarmos muitas patologias, ou pelo menos servir de complemento, às vezes com outra medicina, inclusivamente, ou até em algumas situações mais leves das patologias, podermos resolver sem termos necessidade de recorrer a químicos com efeitos colaterais.
0: Agora vamos então para a nossa planta da semana de hoje, que é o amor perfeito, mais outra planta que também é muito boa.
5: Ora bem, esta plantinha chamada erva da Trindade é uma belíssima planta que distingue-se pelas suas cores nas flores, que lá está, entre que há uma mescla do branco, da púrpura e do amarelo. Ora, isto veio-lhe dar durante a Idade Média. Preparava um amor perfeito, pois fazia um chá, um purificador e um medicamento, pois que se acreditava ser benéfico para resolver doenças do coração dos amorosos e também dos infiéis da religião católica. Pois, como era tricolor, e as suas cores correspondiam à Santíssima Trindade. Também na época isabelina, escritores e herbaneiros cantavam a sua beleza e as suas virtudes. Esta planta cresce sobre os terrenos baldios, com frequência à margem dos campos de trigo. É uma erva medicinal que contém taninos, alcaloides, saponinas, glucosídeos e muitas outras substâncias. As suas folhas secas, por exemplo, pulverizadas ou misturadas com mel, até formam uma pomada que, aplicar sobre feridas, ajuda a cicatrizá-la, inclusive queimaduras. Para curar infecções cutâneas, por exemplo, tratam-se as partes afetadas com compressas de gaze em bebida da infusão da planta. A infusão também pode ser bebida, combate infecções do sangue, debilidade nervosa, cansaço, doenças cardíacas, problemas nervosos, icterícia, ajuda a estimular o nosso metabolismo. E para terminar, as folhas misturadas com mel também são expectorantes, antitúxicas, e adicionando um pouco de água ao xarope, tem propriedades curativas, pois ajuda a estimular as funções renais. O que quer dizer que pressões arteriais elevadas, litias renais, pedras de rim, ajudar até um pouco a emagrecer, porque aumenta a diurese, é própria para esta época.
0: Está tudo dito quanto ao problema de hoje. Mais uma vez, só relembrar aqui o livro do Dr. Fernando Figueiredo. Posso-lhe assegurar que é um bom investimento este livro, e você aprende muito com ele. Eu tenho estado a aprender muito com, estou a aprender muito com ele, e olha que é daquelas coisas que eu costumo dizer, e que também posso dizer ao doutor, que era uma das pessoas que ler não era muito a minha praia, e desde que comecei a ler este livro, comecei-me a dedicar um bocadinho mais à leitura. Tem-me feito bem a mim, a nível de ter situações no programa, e tenho aprendido, também com este livro, tenho aprendido algumas coisas. Este livro, Saber Comer é Saber Viver, a chave para o sucesso e a longevidade, o livro do Dr. Fernando Figueiredo, é como eu estava a dizer, doutor. Eu sou sincero, o que tenho de dizer eu digo, sem problema nenhum. Para mim, a leitura nem deixava de ser a minha praia. É ser o livro na prateleira e eu assentado no sofá a ver televisão, como se me dizer. E desde que comecei a ler este livro, comecei-me a dedicar mais à leitura, até mesmo a livros de história, livros de geografia, vários livros importantes. Não é daqueles livros de cowboys, nada disso. Livros que, importantes, que podem, até alguns até trazem alguma importância também para o meu programa, tanto este como o da noite, não é? Que mesmo assim tem ali algumas coisas. Hoje estamos a falar também aqui um livro de geografia que tinha ainda do tempo que eu andava a estudar, ou a estudar, como diz o doutor, estará gastado dinheiro nos meus pais, mas essa parte não interessa. E fui buscá-lo, e temos estado a falar da Península Ibérica e de várias coisas que estão aqui no livro, e tudo isto graças a este livro, Saber Comer é Saber Viver. Comecei a lê-lo e comecei a ganhar gosto pela leitura, doutor.
5: Modéstia, este livro deu-me muito trabalho. Eu tive o cuidado de criar um conjunto de frases que as pessoas, quando pegassem nele, fossem estimuladas a lê-lo. Abram em qualquer parte, porque este trabalho está presente em todo o livro.
0: Tá, sim, senhor.
5: Quem pegar nele, arrisca-se a não deixar de ler.
0: Está um livro muito bem concebido. 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Agora, doutor, vamos então às nossas despedidas. Agradecer mais uma vez por estar connosco mais uma semana. Um abraço, a condição de uma ótima semana, e como o fim de semana já vem perto, um bom fim de semana, e como eu costumo dizer, se não for antes, até à próxima quarta-feira.
5: Então, até à próxima quarta-feira, com saúde, sorte, boa disposição e uns trocos no bolso.
0: Ora, esta parte deixo sempre para o doutor. Uma vez é que lhe peguei a partida e disse, mas isso foi propositado, foi mesmo para meter com o doutor, não foi por mais nada, foi mesmo para meter com ele. Um abraço, doutor, até à próxima quarta-feira. Foi assim então a nossa rúbrica já habitual das quartas-feiras, Uma Questão de Saúde.
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0: E agora passam 37 minutos das 19 horas. Vamos então continuar, e até às 8 com a música. É isso mesmo, com este Just a Dream Ago, o tema de Rita Moss.

voz de Maurice Albert, o tema Feeling. E agora vamos ficar com Michael Bolton, este I Love, Love You Forever, Promise You, a voz de Michael Bolton.

Michael Bolton, o tema que acabamos então de... estamos a acabar de ouvir. Vamos então também para as nossas despedidas de hoje. Estamos com 48, quase a 10 minutos do final desta emissão de hoje. Amanhã estamos por cá, a partir das 7, para a emissão de fim de semana do regresso a casa. É isso mesmo. Para todos, muito boa tarde, a condição de boa quarta-feira e até amanhã. Terminamos com Laura Pausini e este It's Not Goodbye, o tema para a voz de Laura Pausini. Boa tarde, até amanhã.

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2: 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São 20 horas.
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4: Bem-vindos, estas são as notícias na Antena Livre. Os proprietários de terrenos abrangidos pela área integrada da gestão de paisagem, Rio Ceia, podem candidatar-se a financiamento a 100% para intervenções de valorização e gestão das suas propriedades no âmbito da Operação Integrada da Gestão da Paisagem. A medida abrange terrenos nas freguesias de Travancinha, Santa Comba, Santiago e nas uniões de freguesias de Sameis e Santa Eulália e de Torais e Lages. O apoio destina-se a ações como limpeza de terrenos, plantações e criação de infraestruturas de apoio, com o objetivo de reduzir o risco de incêndio, aumentar a produtividade e promover uma gestão sustentável da paisagem. A Enerária apela aos proprietários, que ainda não tenham sido contactados, para entrarem em contacto com a equipa técnica e integrarem o projeto. O Centro de Recolha Oficial Intermunicipal de Celurique da Beira e Gouveia promove no próximo sábado, entre as 10 e as 13 horas, um dia aberto para conhecer o trabalho desenvolvido em prol do bem-estar animal. A iniciativa pretende sensibilizar a população para a adoção responsável e para a importância da proteção dos animais. Durante a manhã, os visitantes poderão conhecer as instalações, contactar os cães e gatos acolhidos e obter informações sobre os cuidados a ter com os animais de companhia e os processos de adoção. A Ordem dos Engenheiros defende que a construção da barragem de Girabolhos, situada entre os concelhos de Ceia, Gouveia, Fornos de Algodres, Mangualde e Nelas, é uma medida prioritária para a segurança e gestão da bacia do Rio Mondego. Segundo a Ordem dos Engenheiros, o sistema atual, apoiado apenas na barragem da Agueira, já não tem capacidade para responder a caudais externos, como ficou demonstrado nas cheias de janeiro e fevereiro, que provocaram a ruptura do dique do leito central do Mondego. A Ordem recomenda ainda que a Agueira passe a funcionar com menos água retida para poder absorver afluências subitas sem descarregar caudal excessivo a jusante. Neste contexto, a nova barragem de Girabolhos é apresentada como um elemento complementar indispensável, permitindo à Agueira controlar cheias sem comprometer pura e os usos ambientais a jusante, numa lógica também de adaptação às alterações climáticas. E agora vamos ao desporto, a edição de João Cruz.
5: A Associação Futebol Viseu realizou ontem sorteio das provas oficiais da nova temporada 2026-2027. Foram conhecidos os calendários do Campeonato de Divisão Honra e do Campeonato da Primeira Divisão. A edição 2026-2027 do Campeonato da Divisão de Honra contará com 16 equipas do distrito competir entre si as duas voltas. A prova tem início marcado para dia 13 de setembro e termina a 9 de maio de 2027. Já o campeonato da primeira divisão distrital terá um novo formato esta época, contando com 12 equipas que irão competir entre si as duas voltas na primeira fase. A competição arranca a 13 de setembro e a primeira fase termina a 14 de março de 2027. A segunda fase de subida e manutenção começa a 21 de março e termina a 30 de maio de 2027. A novidade é que vai ser criada a segunda divisão distrital para a nova época, cujo sorteio

0: realizado mais tarde.
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0: chegando.
1: Depois das 10 seguidas, a música continua. Esta foi a tua sequência. 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Não percas a qualquer momento mais uma desta. 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

0: 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Boa noite. São 21 horas.
1: Os economistas recomendam prudência na subida do salário mínimo acima dos 970 euros já em 2027. É o destaque desta edição do Pulsar Económico.

O secretário de Estado do Trabalho defende a revisão em alta do salário mínimo nacional para 2027, acima dos 970 euros previstos na concertação social, argumentando que o acordo permite essa atualização face ao cenário económico atual. No entanto, a proposta conta com a oposição do presidente da CIP, Armindo Monteiro, que descarta aumentos superiores aos 50 euros acordados devido ao incumprimento das metas de produtividade. Do lado dos sindicatos, a UGT defende a subida para os 1.000 euros e a CGTP exige uma atualização imediata para 1.050 euros. Face à intenção do governo, os economistas apelam à prudência devido aos sinais de abrandamento e fraco crescimento do PIB, somados a riscos internacionais como a crise no Irão e as tarifas comerciais. Os especialistas alertam que subir o salário mínimo sem correspondência no aumento da produtividade afeta a competitividade das empresas, agrava a compressão salarial em relação às restantes carreiras e acaba por expulsar os trabalhadores mais qualificados do país. O número de recém-nascidos rastreados em Portugal pelo Programa Nacional de Rastreio Neonatal atingiu os 43.181 no primeiro semestre, representando um aumento de 931 bebés face ao mesmo período do ano passado. Coordenado pelo Instituto Ricardo Jorge, o relatório destaca que Lisboa, com 13.217, e Porto, com 7.733, foram os distritos com maior número de nascimentos, enquanto Bragança, com 263, e Porto Alegre, com 272, registaram os valores mais baixos. Janeiro foi o mês com o maior número de bebés rastreados, num total de 7.908, e fevereiro o menor, com 6.593, consolidando uma ligeira subida na comparação a 10 anos em relação a 2016. Estes dados reforçam a tendência de crescimento que se vinha a verificar desde 2025, ano em que o teste do pezinho atingiu o valor mais alto da década, com 87.708 bebés abrangidos. O exame realizado habitualmente entre o terceiro e o sexto dia de vida, através de uma picada no calcanhar, permite identificar precocemente e encaminhar para tratamento diversas doenças genéticas. O mercado de bebidas não alcoólicas em Portugal atingiu 1.075 milhões de euros em 2025, com um crescimento de 2,7%, que confirma o abrandamento do setor face aos 3,1% de 2024 e aos aumentos expressivos de 2022 e 2023. No comércio externo, as exportações recuaram 1,5% para 197 milhões de euros, tendo Espanha como principal destino, enquanto as importações subiram 8,6% para 263 milhões de euros, maioritariamente provenientes da União Europeia e com destaque para o mercado espanhol. O setor reúne 83 empresas em Portugal, 62 no engarrafamento de águas e refrigerantes e 21 na produção de sumos de frutas e hortícolas, que em 2024 geravam cerca de 3.100 postos de trabalho. A atividade concentra-se sobretudo nas regiões Norte, Centro e Grande Lisboa, que agregam a maior fatia dos produtores de ambas as vertentes. O Instituto da Vinha e do Vinho anuncia que os detentores de produtos vínicos têm de apresentar a declaração de assistências entre agosto e 10 de setembro, referente aos volumes em stock a 31 de julho. A submissão é feita online através do Sistema de Informação da Vinha e do Vinho. Para apoiar no processo de submissão, os produtores podem recorrer a balcões de entidades como confederações de agricultores, comissões vitivinícolas ou institutos regionais específicos. A falta de apresentação de declaração resulta em coimas que variam entre 250 e 5 mil euros para pessoas singulares e de 500 a 10 mil euros para empresas. A Segurança Social reforçou a simplificação no acesso aos direitos ao introduzir notificações automáticas para a majoração de 10% do subsídio de desemprego. Após a aprovação da prestação, os beneficiários

Os que reúnam as condições do agregado familiar recebem um aviso na caixa de mensagens do portal e na aplicação da Segurança Social, contendo um link direto e válido por 30 dias para o formulário do pedido. Caso a notificação não tenha sido recebida ou o prazo expire, o requerimento pode continuar a ser feito a qualquer momento através do próprio portal no menu do subsídio de desemprego. A majoração de 10% destina-se a agregados monoparentais em que pelo menos um filho receba abono de família ativo ou a casais com filhos a cargo em que ambos recebam subsídio de desemprego ou um deles esteja sem subsídio e inscrito no centro de emprego. A Segurança Social recomenda a consulta regular da caixa de mensagens na aplicação e no portal, onde já disponibiliza também o calendário dos pagamentos previstos para o mês de agosto, de forma a facilitar o planeamento orçamental dos cidadãos.

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2: Que cada lágrima se converta em sorrisos, que cada provação se converta em bênçãos, que cada pedido se converta em um sonho realizado. Na falta de um amigo, converse com Deus. Ele é o único que te escuta, que te ajuda e, melhor que tudo, não te condena. Ele sim é um verdadeiro amigo. Boa noite, bom trabalho, bom descanso, boa viagem. Sendo de qual forma que nos serviço, seja bem-vindo a mais uma edição do Expresso. Esta é então referente ao dia 29 de julho. É o 210º dia do ano e faltam 155 dias para o mesmo ano acabar. E é dia então de Santa Marta. Dizer-lhe que estamos com 24 graus por Gouveia, 24 também, 22 por Gouveia, 24 para a Guarda, 27 para Freixeneda, ainda para Almeida, 27 para Pinhal, 27 para Almeida, 26 para Vila Nova de Foscoa, 28 para Freixiel, 27 para Mirandela, 28 para Vila Pouca da Guiar, 23 para Faf, 28 para o Porto, 18 graus, para o Peso da Régua, 22, para Castro de Aire, 20, para Moldes, 19 graus, para Alcofra e Santa Cruz de Trapa, 20 graus, para Aveiro, vamos ver então, e agora claro que, neles, vamos então, assim sendo, Cadanhede 21, Figueira da Foz 20, Soro 21, Miranda de Corvo 21, Coimbra 22 graus e ainda também Bambilhões da Serra 22 graus e também para Leiria 20 graus, para Vermelho e Pombal também 20 graus e ainda para Castelo Branco 28 e para Fundão 26 e para a Lousã também 21 graus. Vamos depois de líder as temperaturas, dizer-lhe que estamos por vossa conta prontinhos para que possa falar connosco. É só ligar então 264-553-97 e o móvel 9640-67212 e vamos lá então com o Starship, iniciando esta senda que nos vai levar até bem próximo das 23 horas. Starship, nothing gonna stop us now. Vamos lá então iniciar. Estou à sua espera.

0: E foi então assim que conseguimos rebuscar. Está a chip. Não te enganas, top o jornal. E vamos lá então para os telefones. E vamos dar um saltinho até à Lousã. E depois, olha, devemos de regressar aí para Peracova, sei lá, para São Médio. Vamos lá então agora, assim, muito rapidamente. Ninguém nos vai ter, certamente. E vamos lá então até Peracova. Peracova não, até à Lousã. Depois é que sim, iremos de São Médio. Vamos de à Lousã. Amigo Hermenio Paiva, muito boa noite.
1: Boa noite.
0: É também que está o meu amigo.
1: Estou bem, já que ia descansar.
0: Faz muito bem, meu amigo. Olha, quem trabalha merece descansar. E diga-me então uma coisa, vamos ouvir aqui todas as manhãs com o Rei Roberto Carlos, quem é que quer dedicar, meu amigo?
1: É, para eu ouvir, para vocês aí, para o nosso amigo Carlos Ferreira no Luxemburgo,
0: sim, sim.
1: A minha vizinha de Penacova, Castela, que está do outro lado.
0: É, exatamente,
1: da linha.
0: Ela mesmo, não é?
1: E a nossa amiga Cristina Ferreira.
0: Muito bem.
1: E a todos os que me dedicam e a todos os que estão a ouvir.
0: Muito bem, meu amigo, um grande abraço. Olhe, e até amanhã, se os quiser também.
1: Obrigado, até amanhã.
0: Olhe, até amanhã, bom descanso. E vamos daqui ao outro telefone, tenho a amiga Dolores Almeida. Muito boa noite.
2: Boa noite. Boa noite, para uma cedo.
0: Então, bem que está a minha amiga?
2: Está bem, então, está fresquinho.
0: Está fresquinho,
2: está bem.
0: Pois está melhor. Olha, diga-me uma coisa, vamos ouvir aqui a seu pedido, quando voltas imigrante com o mundo novo, a quem é que vai dedicar?
2: À filha, filhos, netos e a todos os imigrantes que andam por longe, por pé deles e ainda por mais longe. A todos os imigrantes mesmo.
0: Muito bem.
2: Já são saudades de um ano.
0: Pois é,
2: e depois
0: amiga.
2: Vai para o Sr. Armando, vai para a Lucinda Costa Rosa Maria, vai para Pombal para o Sr. Fernando, vai para a nossa Cristina Ferreira, vai para o Arménio, que eu ouvi, vai para o Zé Mangueiras,
0: também,
2: vai para
0: também.
2: O Sr. Eduardo Mota, que agora já me esqueço o nome.
0: Exatamente.
2: E vai para a Dona Feliz Bela. E vai para tudo quanto está a ouvir.
0: Muito bem.
2: Que é muita gente.
0: Pois é, minha
2: e fica
0: amiga.
2: Tudo incluído no mesmo, na mesma dedicatória.
0: É isso mesmo, é isso mesmo.
2: Vai numa cedo com um beijinho.
0: Muito obrigado, igualmente.
2: Com outro, vai para a Dona Virgínia com outro. E vai para a filha, Gerro e Mana.
0: Muito obrigada.
2: E vai para a família e olha. Bom descanso. Quando
0: igual para si também. Um grande beijinho para si. Muito obrigado, um grande beijinho para si. Até amanhã, um grande beijinho para si. Um abraço para o marido e até amanhã, se Deus quiser, está bem, minha amiga? Até amanhã, até amanhã. Até amanhã, Dolores. E então, agora seguindo, Roberto Carlos, todas as manhãs. De novo, e por vossa conta, fica então 23455 3971 móvel 9640 67212.

foi então assim que estivemos por aí ouvir a querida amigo Herbeni Paiva da Lousa, Roberto Carlos, todas as manhãs. Era bom que houvesse assim estas nubulinas que caem no para-brisas.

0: Vamos lá então para o telefone e assim sendo amigo Eduardo Mota, muito boa noite.
1: Oh, amigo António Mercedes, Companhia Limitada, Rádio Rente TV de Oveia, que é a melhor rádio que se pode ouvir.
0: Ai, sem dúvida, é a rádio mais feliz de Portugal.
1: E pode... para a família, toda que lá trabalha, quem quer ligar, e quem não quer ligar, e quem quer ouvir, e quem quer ouvir.
0: Muito bem, muito bem. E agora, diga-me lá, Botafogo no terreiro, para quem é que vai?
1: Para já vai, para a senhora que ainda não encarrei bem com o nome dela, que nasceu a linha
0: aberta. É de Longe Almeida, em Penacova.
1: Pronto. Vai para ela e para a família toda completa dela. Agora vai para a Dona Maria, que manda muitos beijinhos.
0: Muito bem.
1: De Santa Apolónia.
0: Sim, sim.
1: E para o menino Joaquim e as melhoras dele. Vai para a Dona Isália,
0: Em Forno de Algodres, muito bem.
1: Para a Dona Lola e as melhoras dela. Para a Dona Felizbela, Dona Elizabeth. E há aqui mais alguém, mas pronto, para não estar a perder muito tempo.
0: Muito bem, muito bem.
1: E para todas as, e para, as, para os senhores todos da Madeira.
0: Muito bem, meu amigo.
1: Que é para não estarmos a perder muito tempo, que é para dar mais tempo a entrar.
0: Exatamente,
1: é
0: isso mesmo, é isso mesmo.
1: E continuação de bom para Luís Carlos.
0: Muito obrigado.
1: E até amanhã.
0: Até amanhã, se os quiser, meu amigo.
1: Um abraço para a família.
0: Aquele abraço.
1: Toda, não tenho que levar para quem
0: muito
1: quer
0: obrigado.
1: Ouvir e quem quer ligar e quem quer ouvir.
0: Exatamente, até amanhã, meu amigo.
1: Tchau.
0: Até amanhã.
1: Um abraço,
0: até amanhã,
1: tchau.
0: Até amanhã. E vamos então agora seguindo com Quando Voltas, Imigrante Mundo Novo. A pedido então da amiga do Longe Almeida em Penacova. De novo aí por vossa conta, 2-3455-1397 ou móvel 9640-67212.

0: mundo novo. Quando voltas e vira da pedida de longe Almeida em Penacova. Isso é uma merda, Penacova. Melhor dizendo. Então é assim que vamos seguindo em frente. E vamos de novo para os telefones em dois ocupados neste momento. E vou começar por quem chegou primeiro. Primeiro lugar é para as senhoras, claro. E assim sendo, vamos lá então. É só enganos mesmo. Minha amiga Cesária, muito boa noite.
1: Boa noite, Sr. António Macias.
0: Então, como é que está, minha amiga?
1: Olá, amigo. Olha, estou aqui a ouvir-vos.
0: Faz
1: hoje
0: muito bem.
1: Estou a ouvir muito bem.
0: Faz muito bem, é assim mesmo. Olha, e diga-me então uma coisa. Vamos ouvir aqui a seu pedido, Botafogo no Terreiro, com o Martim. E quem é que vai dedicar?
1: Olha, Sr. António, lá para o senhor... Plácido de São Madeira, para o senhor e família, para o senhor José Abreu e família, para a senhora Filomena e Pedro e família, aqui para os nossos ouvintes participados, conterrâneos, para o Carlos Moraes e esposa, meus amigos, muito boa noite para eles também, para a senhora Déris da Tocha, para os nossos bombeiros Tocha e Cantanhede, para a sua mana, para
0: muito
1: a sua filha, para o seu genro. E para vocês os dois, aquele abraço, aquele beijinho da
0: muito obrigada, minha
1: até
0: amiga.
1: Amanhã,
0: até amanhã, se Deus quiser. Até amanhã, minha amiga, até amanhã.
1: Essa maltinha daí toda, o colega que estava ao meu lado.
0: Isto está, a irmã da coisa a ver.
1: Esqueceu-me da dona Lucinda.
0: Ai, Lucinda,
1: e da dona Lola e a dona Maria.
0: Muito bem, muito bem.
1: É, não,
0: está...
1: desculpem lá.
0: Oh, está tudo
1: muito obrigado e até amanhã.
0: Até amanhã, se Deus quiser, minha amiga. E vamos agora até Aveiro a saber o que anda a fazer o amigo Armando Trancoso. Boa noite.
2: Uma excelente noite para si, para a esposa, para todos os colegas, para todo o auditório também.
0: Olha, e já agora diga-me, o que é que anda a fazer neste momento?
2: Olha, estou aqui em cima dos anéis a pintar a casa por lá de fora.
0: Olha, seguro.
2: A pintar em branco, agora à noite é mais fácil pintar à noite.
0: Ah, pois é, pois
2: está
0: é.
2: Está mais escurinho.
0: Ai, muito é, melhor, muito melhor.
2: Melhor à noite.
0: Ui, ui, ui. Isso, à noite é que fica aí com uma perfeição, que é uma maravilha.
2: Fica, está muito bonito.
0: Fica ai, muito meu Deus, meu Deus. E, olha, de vez em quando vai molhando aí o bico, se não se importa, com um alvarinho ou assim. Pois é. É isso mesmo.
2: Puxar
0: para cima e puxar para baixo. Olha.
2: Diga, por exemplo, que a garrafa do chá tem sempre um furo de um lado.
0: Exatamente. Olha, e vamos devidamente com esta música. Botafogo no Terreiro, quem é que vai dedicar, meu amigo?
2: Vou dedicar para si, para a esposa, para a filhota, para o genro, para a mana, para a restante família, para todos os seus colegas, para as famílias, claro, para a dona Cristina Ferreira e
0: sim,
2: para toda a família também. Vai para a senhora que esteve agora a falar, a dona Cesária, para o seu
0: sim,
2: Carlos Moraes, para a esposa, para o seu Carlos Adete na Tocha, para o dono Pereira Gatões, para todas as outras pessoas que eu
0: muito
2: vou dedicar, as respectivas famílias, assim como todas aquelas pessoas que ligam para mim, as respectivas famílias também. Desejando a todos a continuação de uma excelente noite, um beijinho de abraço para todos. Olha, vou continuar aqui a pintar, a ver
0: faz
2: se
0: muito
2: vai,
0: bem.
2: Andamos na parte do chão toda para não
0: achar
2: um
0: igual. Pois é, tem que arranjar um arnês, que é para, olha, assim nunca cai abaixo, não é?
2: Não, pois eu caí para cima também dá muito jeito.
0: Pois não, pois não.
2: Mas eu vou prender uma corda assim à
0: pinta que é para... Exatamente, olha, não esqueça daquela garrafa que diz Alvarinho, está bem?
2: Exatamente.
0: Um grande abraço, amigo. Até amanhã, até amanhã.
2: Até amanhã,
0: até amanhã. Vamos agora seguindo, Botafogo no Terreiro aí para os amigos Eduardo Mota, para a amiga Cesária e também para o amigo Armando Trancoso em Aveiro. De novo e por vossa conta 2345513 e o móvel 964067812.

0: Amanhã pode ser, olhe de quem quiser. Bota fogo no terreiro, a pedida do amigo Eduardo Mota. Também, juntamente foi a César em Cadina. E claro, também amigo do Banco Trancoso em Aveiro. Pode
1: ser minha.
0: Deixa-me, vamos lá então para o telefone, amiga Rosalina em Santa Cruz da Tapa. Boa noite.
2: Boa noite, Sr. António, e todos os ouvintes e participantes.
0: Então, como é que está a minha amiga?
2: Olha, agora tirei o calçado, estou descalço.
0: Faz muito bem. Olha, e caminha-se muito bem.
2: Agora já está fresco aqui os mosaicos.
0: Pois é, pois é. O tempo vai arrefecendo. Olhe lentamente, mas vamos voltar para a temperatura normal. É isso mesmo, minha amiga. Olha, diga-me então, vamos aqui ouvir o seu pedido, velho pai, com o Rui Alves. A quem é que quer dedicar a minha amiga?
2: Oh, vai ter amiguinhos todos e amiguinhas, que é uma grande família.
0: Sem dúvida.
2: Cada vez mais, que é bom sinal. Vá para o senhor Trasnova, para o senhor José Abreu, para a dona Maria e para o senhor Joaquim, as melhores para o senhor, para a dona Bola e para os filhos, as melhores para a senhora, para a dona Bela Lúcia, para a filha de Beatriz, para o senhor Fernando Pombal, para o senhor Hernando Abel, para a dona Albina Rosa, e para a dona Felizela, para a dona Terezinha, para a dona Ana Maria de Tour, para o senhor Eduardo Mota, para a dona Irene, e para o senhor Silveira em Vila Seco, e para si, para toda
0: muito obrigada.
2: A família, a sua filha, o seu genro, a sua mana, a dona Virginia, que tenham todos uma santa noite e até amanhã.
0: Isso mesmo, até amanhã, se quiser. Olha, um grande beijinho para si, um abraço para o marido, até amanhã, se Deus quiser, também, minha amiga. Até amanhã, até amanhã, se Deus quiser. E vamos então aqui ao telefone, onde tenho a amiga Maria. Oh, Maria, muito boa noite.
3: Então, amigo António.
0: Então, como é que está a minha amiga?
3: Eu estou bem, estou deitada.
0: Olha, na caminha? Faz. Foi, faz muito bem. Olha, e diga-me então, não há terra como a nossa, e quem é que vai dedicar a minha amiga?
3: É para o senhor Passos, então, beijinhos para ele, beijinhos para a esposa, beijinhos para a menina dele, beijinhos para os netinhos e para o genro. Vai para o senhor José Abreu, que longe estava a doutora.
0: Pois é.
3: Vai para ele e para a esposa, não
0: muito
3: sei
0: bem.
3: Se ele ouve.
0: Sim, sim, está a ouvir, está a ouvir.
3: Beijinhos para eles. Para eles os dois também.
0: Muito bem.
3: E beijinhos para a dona Rosalina e beijinhos para o marido.
0: Muito bem.
3: Beijinhos para a dona Lola e filhos. Beijinhos para a dona Cesária. Beijinhos para a dona Aldina Rosa. Beijinhos para a dona Felizbela.
0: Sim, sim.
3: Uhum. E beijinhos para a dona Lucinda Costa. Um beijinho grande. E beijinhos para o senhor Eduardo Mota
0: muito
3: e para
0: bem.
3: A esposa.
0: Muito bem, muito bem. Olha.
3: Então,
0: muito bem, um grande beijinho também para si.
3: Olha,
0: e, sim,
3: beijinhos
0: sim, diga.
3: Para o senhor António, para a dona Virginia,
0: ah,
3: e para
0: muito
3: a sua
0: obrigada.
3: Menina, para a sua mana e para o genro.
0: Muito obrigada, minha amiga. Muito bem, olha, vamos falar mais logo um bocadinho, se Deus quiser. Um grande beijinho para si, um abraço para o Joaquim e até mais logo, se Deus quiser, também, minha amiga.
3: Bem,
0: até
3: logo,
0: mais logo. Muito obrigado, muito obrigado. E vamos então agora nós seguindo velho pai, aqui na sua Antena Livre 89.6 ou em online, Antena Livre, claro que fm.pt. Vamos lá então seguindo. Rui Alves, velho pai, de novo aí por vossa conta 2-3455-1397 e o móvel 964-06-7212.

0: E foi então assim que estivemos a ouvir Velho Pai com o Rui Alves. E agora voltamos de novo para o telefone e vamos então até Mangualde. Amigo Vasco Costa, muito boa noite.
1: Ora, bravo novembro, Alfa Mike.
0: Alfa Mike, é isso mesmo. Olha, boa noite, como é que vai, meu amigo?
1: Olha, estou assentado.
0: Ainda bem, meu amigo, ainda bem.
1: Olha, diga... já vi um champanhezinho, é que a minha nora hoje é pequenina.
0: Ah, muito bem. Olha, e diga-me então, vamos ouvir a seu pedido uma música de parabéns, não é?
1: É correto e afirmativo.
0: E quem é que vai dedicar, meu amigo?
1: Olha, vai para a minha nora que vai, e para toda a família, era que passa por muitos anos.
0: Como é que chama a nora?
1: É Fátima Costa.
0: Fátima Costa, Fátima, um grande beijinho para si. Olha, votos de um feliz aniversário, está bem? E vai para mais quem? Vasco?
1: E vai para todos os meus camaradas do Poder Rádio e Vigilante da GNR, que não tenham nenhuma ocorrência.
0: Deus queira que vai,
1: sim. Vai para todo o bravo Vítor, vai para o e-mail, para o Cobos, e vai para todos que andam aí com o volante na mão, que tenham uns bons quilomaicos. E um bravo novembro para todo o auditório e boa viagem quando chegar a hora.
0: Muito obrigado, meu amigo. Olho para si, um grande abraço e votos de uma boa noite. Continue a festejar como se eu estivesse aí. E até amanhã, se os quiser também, meu amigo.
1: Olha, até vou ver mais um copinho.
0: Faz muito bem, meu amigo. Olha, até amanhã, se os quiser também. Felicidades para a filha, está bem? Tudo bom, tudo bom. E vamos lendo agora nós seguindo. Ó Maria, não consigo encontrar a música que me pediu, mas tenho aqui o Vou à Madeira com o Sidónio Silva e vamos lendo avançando.
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0: De novo aí para a vossa conta 2345513 objeto ao móvel 964067212.

foi então assim que estivemos por cá a ouvir Sidónio Silva, Eu Vou à Madeira. Olha, e nós vamos, mas é para o intervalo. E entanto vamos seguindo com a música. Demos cá para passar por um amigo Vasco Costa e Mangualde, que diz aqui exatamente feliz aniversário com Zé Maro. Vamos lá então. Claro que os telefones estão aí por vossa conta. Voltamos a seguir aos comerciais e ao intervalo também.

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0: vamos lá então para a segunda hora do Expresso esta noite. Vamos de Coimbra. Amiga Lola, muito boa noite. Então, como é que está a minha amiga Lola?
1: Cada vez pior.
0: Pois é que é mal, minha amiga. Olha, e diga-me então uma coisa. Vamos ouvir aqui o burrito com Fernando Correia Marques. A quem é que vai dedicar? Muito bem, minha amiga. Oi. Sim, sim. Que é o seu caso? Muito obrigada, minha amiga. Olhe, um grande beijinho para si, um abraço para o Tónio, para o Paulo. E até amanhã, se Deus quiser, está bem, minha amiga? Que Deus a ajude e a melhor, está bem? Até amanhã, se Deus quiser. Até amanhã, até amanhã. E vamos dar o que o telefone tem à amiga Lucinda Costa. Oh, Lucinda, muito boa noite.
2: Boa noite, António Macedo. E todos os ouvintes que já falaram com o António Macedo e eu não ouvi. Mas pronto, o que interessa é a intenção.
0: Exatamente. Olha, e vamos então ver aqui quem canta Seus Males Panto, Olari Lolela, com Olga Marques. E quem é que vai dedicar?
2: É isso, olha, vou já dedicar ao António Macedo com um beijinho.
0: Muito obrigada.
2: Para a Cristina também, para a sua menina, para a Cristina, para todos da família do António Macedo. Vai para Dolores, com um beijinho e também a senhora dela e o marido. Vai para a Dona Alvina Rosa também, que já ouvi hoje. Vai para o senhor Carlos Moraes e a Dona Maria Pichel, também já ouvi o senhor Carlos Moraes.
0: Muito bem.
2: E vai para a Mazeia, para o senhor Plácido também, e para toda a família.
0: Exatamente,
2: do Plácido.
0: E a Cabrinha.
2: Vai para o meu compadre também.
0: Exatamente.
2: E para a Cabrinha. E para a Dona Filomena, aquela senhora que punha a neta a falar com o Dona Filomena.
0: Exatamente, olha, não sei, agora está de férias na Turquia, penso.
2: Então, se ela estiver a ouvir, a gente, ela que falta aí.
0: Exatamente, é isso mesmo.
2: E vai para o Carlos Ferreira também, que não há.
0: Luxemburgo, muito bem.
2: Um beijinho para ele também, que não há mentira nos incêndios, que ajude, mas que não há mentira nos incêndios, que a gente quer ir cá.
0: Exatamente, exatamente. Olha, e qual é o instrumento aí para hoje para nos trazer?
2: Os instrumentos, enquanto eu não arranjar outro, deve ser uma corneta ou qualquer coisa.
0: Uma corneta, uma bucela.
2: Aqui, ó.
0: Aí está o reco-reco. É isso mesmo, é isso mesmo, minha amiga. É assim mesmo.
2: A pandeireta.
0: A pandeireta, aí está a pandeireta, é isso mesmo, minha amiga.
2: Toda a gente gosta de ouvir a minha pandeireta.
0: Exatamente, exatamente. Oh, Lucinda, sou mesmo você. Olha,
2: um beijinho.
0: Igualmente, para si também. Até amanhã, se os quiser também, minha amiga. Até amanhã, se os quiser. Muito bem, até amanhã, se quiser. E vamos então agora seguindo quem canta Seus Males Panta com Olga Marques. De novo e por vossa conta 2 3 4 5 5 3 9 7 e o móvel 9 6 4 0 6 7 2 1 2.

0: Um dia, Olga Marques, ainda bem, da Lucinda Costa, não é? Quem canta seus males espanta. E vamos lá então agora de novo para o telefone e vamos até ao bairro de Santa Apolónia. Amigo Joaquim, muito boa noite.
1: Oi, amigo António.
0: Então como é que está o meu amigo?
2: E longe, estava para ir era para o hospital outra vez.
0: Então, o que é que se passa? Está pior, é?
2: Ficou tão coisa.
1: Tenho atenção muito baixa.
2: Tinha atenção tão baixa.
0: Pois é, meu amigo, pois é, tem que ter cuidado com isso, tem que ir controlando a atenção, não é? Olhe, diga-me uma coisa, vamos ouvir aí o seu pedido, gozar a vida com o Julio Iglesias, a quem é que vai dedicar, meu amigo?
1: Olha, estou todo o auditório, e vai para a minha mulher que está aqui ao lado de mim.
0: Muito bem, um beijinho para ela.
2: Ai, Deus, não fosse eu estou sempre ao pé dele, todo dia.
1: Um abraço, todo bem, um beijinho para as senhoras todas.
0: Muito obrigado.
1: Meu amigo António, um abraço e para a dona
0: Igualmente,
1: um beijinho,
0: amigo.
1: E tudo bom, e até amanhã.
0: Até amanhã, olha, e vá controlando a atenção, está bem, meu amigo? Convém ir controlando isto, está bem? Para nada de mal acontecer, está bem, meu amigo? Até amanhã, se Deus quiser, até amanhã. Um beijinho para a Maria. Oh, Maria, um beijinho para si também, está bem?
2: Muitos beijinhos para ti, António.
0: Igualmente, minha amiga, até amanhã, se Deus quiser. E vamos agora seguindo, Fernando Correia Marques, o Burrito. De novo aí por vossa conta ficam esta música, foi a pedida da Lola em Coimbra. De novo aí ficam por vossa conta 2345513 objeto imóvel 964067212. Não sei, não, senhor.

0: Pois é, ai burrito. Fernando Correia Marques. Ai, ai, ai, ai. E vamos lá então para os telefones de novo. E vamos em primeiro lugar até Canas de Senhorinho. Amiga Conceição, muito boa noite. Boa noite, Conceição.
1: Boa noite a todos, como está?
0: Ah, eu estou muito bem, e a minha amiga, como é que vai?
1: Eu estou bem.
0: Ainda bem. Olha e diga-me uma coisa, vamos ouvir aqui um velhinho que caminhava, a quem é que vai dedicar a minha amiga?
1: Olha, a toda a minha família, e para os ouvintes que me estão a ouvir, e
0: são
1: também
0: muitos.
1: Para você, para a sua esposa.
0: Muito obrigada.
1: De resto está tudo bem.
0: Muito bem, minha amiga. Olha, um beijinho para si.
1: E um beijinho, até amanhã.
0: Até amanhã, se os quiser, até amanhã, Conceição. E vamos aqui ao telefone, amiga Feliz Bela, na Rede Budiosa em Viseu. Muito boa noite.
2: Boa noite, Sr. António.
0: Então, como é que está a minha amiga?
2: Olha, vou andando.
0: Pois é,
2: um dia cada vez.
0: Tem que ser um dia cada vez mesmo, minha amiga. Não
2: tem
0: podemos
2: ser,
0: contar dois, senão chegamos a velhos muito rápido. Olha, e diga-me então uma coisa, minha amiga. Vamos aqui junto com uma destas músicas e a quem é que vai dedicar?
2: Eu vou dedicar a uma música com um beijinho para os meus filhos, para as minhas noras, para os meus netinhos que estão na Suíça.
0: Uhum.
2: Beijinho muito grande para eles. E para toda a família e amigos que vão ouvir esta rádio, de certeza não sei. E vou também dedicar aqui a alguns amigos. Aldina Rosa de Moquim, Sr. Silvério e Dona Olga de Viseu, como mais ouvi, Dona Rosalina, e vai também para aquela família toda da Calheta, Sra. Plácio e Sr. Abreu, e vai também para o Armando Trincoso, o Armando Paiva, Dona Lola de Melhoras, um beijinho, e Fernando Silva de Pombal, Lourdes de Guimarães, e Ana Maria do Touro, e Lucinda Costa, Luz de Panacova, que era ela que esteve aqui agora.
0: Muito bem.
2: Pois então, um beijinho para ela também, e Vera Lúcia, Joaquim e sua esposa Maria. Um beijinho, tchau, bichinho Joaquim, tudo de bom, de boa noite. E vai também para Vasco Costa, Luís de Mozelos,
0: sim.
2: Dona Tazinha de Forrosal Gordos, Maria Rosa, Isália de Forrosal Gordas, Eduardo Mota e Isabel Costa, e vai também para a Dona Teresinha dos Queijinhos,
0: muito
2: para
0: obrigado.
2: O seu irmão, um beijinho, e para si, Sr. António, também um beijo, e para a sua senhora, um
0: muito
2: beijão.
0: Muito obrigada, minha amiga.
2: E digo-lhe até amanhã, e
0: até
2: faça
0: amanhã.
2: Boa viagem.
0: Muito obrigada, minha amiga. Até amanhã, obrigada pelo carinho. Até amanhã, se Deus quiser, um abraço para o marido também, um beijinho para si, está bem? Até
2: está
0: amanhã,
2: bem,
0: se Deus quiser, minha
2: tchau,
0: amiga. Até amanhã, até
2: bom.
0: Amanhã. E vamos agora gozar lá a vida com o Gulo Iglesias, a pedido do amigo Joaquim no bairro de Santa Apolónia, e juntamente vai também a Feliz Bela, a Reta do Dias em Viseu. De novo e por vossa conta ficam então 2-3-4-5-5-1-3-9-7 e o móvel 964-06-7-2-1-2.

foi assim que estivemos aqui juntinhos a gozar lá a vida. Olha, Iglesias, vocês não me disseram nada em que os dois telefones por vossa conta. Façam o favor de aparecer por aí. E vamos lá então agora já a seguir com a música pedida pela Conceição, que nos ouviu então em Canas de Senhorinho, que é exatamente um velhinho caminhava com o Jorge Ferreira. É que a música que vamos passar a ouvir já a seguir. Então, olha, se quiser aparecer por aí, faça o favor. Gol Iglesias, gozar lá a vida. E agora sim, aí está. Um velhinho caminhava, Jorge Ferreira.

0: Aí está.
1: Uma coisa que quando somos novos ninguém pensa. De hoje para amanhã somos velhinhos também. É isso mesmo. E é também assim que nos leva o telefone para a Ilha da Madeira. Mais provavelmente para a Calheta. Adivinhando já quem está por lá. Tu és velhinho também. Jorge Ferreira, vamos lá então agora até à Ilha da Madeira, na Calheta. Amigos, já abriu, muito boa noite.
2: Até amanhã, já está precisando ir para a cama.
1: Pois é.
2: Olhe, mais penaltis
1: e penaltis e golo. Olhe, diga-me.
2: Ontem a linha foi a rocha.
1: Ontem a linha, pois foi.
2: Só querias, pois, a ver as meninas holandesas no telemóvel, descarregava treino.
1: Ah, pois é, isso não sei fazer. Estava
2: a ver aquelas meninas holandesas e brasileiras.
1: Pois é.
2: Olhe, muito grosso.
1: Olhe, e vamos então ouvir aqui Paulo Alexandre Verde. Vinha, quem é que vai de cá, meu amigo?
2: Olhe, vou tocar a minha medalhina, hoje não tenho outra, o que vou fazer?
1: Pois.
2: Tenho de andar direitinho, senão o rolo da balança.
1: Pois é.
2: Uhum. Lá agora anda a balança, eu ando desconfiado.
1: Ainda
2: bem. Ontem disse que ia ir ao médico, do coração, para me passar a receita daquele comprimido azul.
1: Sim.
2: E ela disse, e também vou ao médico.
1: Do vinagre, não é?
2: Não é de fazer o quê? Se faz e tu já a ferramenta enferrujada, eu tenho que levar uma vacina com o teu teto. Olha, e fui atrás de mim também para o moedo para levar a rejeição. Olha, vou indicar também o sujo a quem, que
1: muito bem.
2: Para a hora, um grande abraço para ele, rapidinho. Hoje para a Dona Maria, nunca se esquece da Madeira, para a nossa Rosalina, que ela também manda sempre para o José Davi, com o padre da Estela. E para tudo quem já ligou, a dona de Lourdes Almeida, filho de Camisola Amarela, mas o Sr. Arménio.
1: Sim.
2: Uhum. Um abraço para o Sr. Arménio e um beijinho para a dona de Lourdes. A dona de Lourdes ainda era daquele tempo da outra roda.
1: Exatamente, já conheço há muitos anos. Há muitos anos, é exatamente
2: já
1: a mesma pessoa.
2: Há 10 anos que eu vi ela.
1: Ui, há muito mais, amigo.
2: Uhum. É muito bom. Olha, um beijinho grande para ela.
1: Muito obrigado.
2: Para a família, para o Sr. Eduardo Mota, que o cana é sempre Mota. O preço está a gasolina, é melhor andar de moto.
1: Olha, é onde scooter.
2: Não precisa de só. Olha, a gasolina aumentou.
1: Uh-huh.
2: Aqui na Madeira,
1: sim.
2: Não. Na minha casa nunca aumentou.
1: Ah, pois não, é sempre a diminuir.
2: Eu tenho sempre 20 euros. É sempre o mesmo preço, o ano inteiro.
1: É sempre a mesma coisa, é assim mesmo.
2: Eu esqueci,
1: é
2: assim nem mesmo. Tem mais cor nem mais barato.
1: É isso mesmo.
2: Pois vou dedicar também à dona Cesária, quando não se esquece da Madeira, um beijinho
1: muito
2: grande
1: bem.
2: Para a dona Armanda, para a minha comadre, Lucinda Costa, e as suas pandeirinhas, e a sua aparelhagem e tudo, que num conjunto é mais que um brinco mole. Um beijinho grande para ele e tudo bom. Tenha muita saúde para a dona Vera Lúcia, a sua filha, para a dona Aldina Rosa, a dona Rosaldina, já disse, um abraço.
1: Muito obrigada.
2: Para o senhor Vasco.
1: Vasco Costa, sim.
2: Uhum. Para o senhor Armando Trancoso, não anda a apanhar balões, está a apurar balões.
1: Não, anda a pintar a casa de branco.
2: Pintar de noite é má, fica mais bonito.
1: Pois é, não se vê os feitos, é isso mesmo. Pois,
2: pinta-se de vermelho, para ver se dá a sorte.
1: Pois.
2: Um abraço para ele,
1: tudo
2: para a família, também para aquele senhor que eu via ontem, aquele senhor já há muito tempo que não via.
1: Ah, e o Silvério em Vila Seco?
2: Eu acho que sei, porque assim,
1: sim.
2: Um abraço para ele,
1: muito
2: para
1: bem.
2: O senhor Joaquim do Rui Tour, para o Silvério, para aquela senhora que manda sempre para a Carieta, Dona Feliz Bela.
1: Feliz um Bela, sim,
2: para
1: sim.
2: Para os 23 Noras e Companhia Limitada. Para os nossos imigrantes, para o Sr. Carlos Ferreira lá no Luxemburgo,
1: o Sr.
2: António lá nas Américas,
1: em New Jersey, agora será mais o Romão.
2: Para os meus amigos da Madeira, o Ricardo Cassiano com a Mariú, a Mariana Jesus.
1: Uhum.
2: O Sr. Ricardo Cassiano faz rádio no Cantinho da Madeira,
1: também é
2: apresentador.
1: Muito bem.
2: E olha, e vai para os nossos padeiros, o Sr.
1: Que está para a massa, sim.
2: Estão com a mana moça para amanhã ver pão frio. E para os nossos bombeiros são autuados para estas
1: coisas. Meu Deus.
2: Este incêndio que está tudo mal feito.
1: Pois é, mal criminosa, meu amigo.
2: Olha, vai para tudo
1: e de que maneira?
2: Para o amigo António, um abração.
1: Muito obrigado.
2: Para a dona Virgínia. Olha, e tenho uma reclamação para fazer. A música que dá no princípio, do Sr. António Macedo, o Expresso da Noite, está mal feito.
1: Então.
2: Então, para a gente ir para o Expresso da Noite, tem que passar para a nossa região, a Dona Virgínia.
1: Pois é, pois é.
2: Tem razão. Sem passar no controle.
1: Pois é, isso mesmo, é isso mesmo.
2: E tem que ter mais de 65, não paga nada. E porque fazer tudo isto é tudo a ver isso está ligando,
1: é isso mesmo,
2: já estou a arrumar ou estou na discoteca,
1: é isso mesmo.
2: Olha, uma santa noite
1: igualmente
2: para,
1: assim também.
2: Bom, para a sua menina também,
1: muito obrigado,
2: para a sua mana que já vem, não há semana que vai,
1: sim,
2: e a sua mana que vai vir,
1: olha,
2: e para toda a gente, se me
1: muito obrigado,
2: alguém, fica para amanhã, olha, uma santa noite para toda a gente,
1: igualmente para si também, meu amigo,
2: saúde, que desejo para todos. E viva Boeing.
1: Exatamente. E vamos lá então. Até amanhã, se Deus quiser, também. Até amanhã.
2: Já foi.
1: Já foi, já foi. Paulo Alexandre, verde vinho. 2345513971964067212.

0: E agora vamos então pegar numa garrafa de vinho verde e vamos da Quintela da Lapa, desse rancelho. Olha, queijinho que não falta por lá, nem enchido. Vamos lá então agora dar um saltinho até Quintela da Lapa. Minha amiga Terezinha, muito boa noite.
1: Então, que companhia limitada.
0: Faz muito bem. Olha como é que vai. Então, por aí, vai.
1: É, olha, estou a acabar de espremer. É de se jantar lá para a meia-noite.
0: Ah, ainda não jantou, minha amiga. Isso é complicado. Olha, tem que ser de muita força, minha amiga. Olha.
1: O marido ainda estiver a tirar o leite, quando deu para mais tarde, agora foi ficar assim lá e ainda me chegou.
0: Meu Deus.
1: É vida dos pobres.
0: Pois é, gostei muito. Olha, depois ainda que vejo a vida do agricultor. Olha, minha amiga, diga-me então uma coisa. Vamos aqui ouvir Bailinho da Madeira com o Roberto Leal. Quem é que vai dedicar a minha amiga?
1: Então vai lá e para o Sr. Plácio e para o Sr. Abreu. Mas quê?
0: Já de Abreu.
1: Pois é, de Abreu, está sempre como eu. Vai para a Dona Rosalina, vai para a Dona Suzela, vai para a Dona Lola, para a Alvina Rosa,
0: muito bem,
1: para o Sr. Silvério, para si, para a sua família toda.
0: Muito obrigada.
1: Para o Sr. da Costa, está sempre bem disposta.
0: Sempre bem disposta.
1: Agora temos que arranjar um relevo.
0: Pois é. A Irene já tem também um bombo.
1: Vamos fazer uma festa que vamos fabricar mais lado.
0: Tem que ser. Isso é a nossa proposta.
1: E para o Armando Trancoso.
0: Muito bem.
1: Para o Fernando Adeiro, não é?
0: Sim, o Fernando e vamos bombar e a irmã tem coisinha a ver.
1: Claro que o senhor quer mota, mas também anda a pé com o meu marido, também é mota.
0: E tu andas de mota. Muito bem.
1: Pega a coisa para a cara.
0: Sim.
1: E para não ficar ninguém esquecido na gaveta, é para toda a nossa grande
0: muito,
1: família.
0: É assim mesmo, minha amiga. Olha, somos mesmo muito. Olha, um grande beijinho para si.
1: Verdade, nós somos muito, crescemos ainda mais, caraca.
0: Exatamente, é sempre a crescer, sempre a crescer.
1: Ora, porra, e quem tiver inveja que faça com nós.
0: Exatamente, é isso mesmo, minha amiga. Olha, um grande abraço para o marido, um grande beijinho para si. Tudo a correr pelo lado positivo e até uma próxima, está bem?
1: Ah, adeus, estou sempre a ouvir.
0: Muito
1: talvez
0: bem.
1: Estou com as mãos ocupadas.
0: Faz muito bem, minha amiga. Olha, um grande beijinho até para si. Isso mesmo. Um grande beijinho até para si.
1: E até canto e danço com os meus queijos e tudo.
0: É assim mesmo, minha amiga. Faz muito bem.
1: Então, vai lá e uma boa noite. Tudo bom?
0: Obrigada.
1: E até amanhã,
0: se os quiser. E vamos lá então, agora seguindo. Bailinho da Madeira, Roberto Leal. De novo e por vossa conta ficam então 2-3-4-5-5-1-3-9-7 ou o móvel 9640-672-12.

0: E foi então assim que estivemos aqui a ouvir Bailinho da Madeira com o amigo Roberto Leal, o saudoso Roberto Leal, que era lá de cima do Val da Porca, em Vinhais. Vamos lá então agora para o telefone e vamos até Canas de Senhoria, amigo Jorge Santos. Muito boa noite.
1: Boa noite, Sr. António.
0: Ainda bem que vai, meu amigo.
1: Oh, agora está-se bem, está-se fresco.
0: Pois é, meu amigo. Olha, e vamos então ouvir aqui a música do Gal com o Rubén Aguiar. É quem é que vai dedicar? Ele vai a guiar-se?
1: Olha, é para dedicar, pronto, à minha família toda.
0: Muito
1: e mais ao Velhote também.
0: Uh-huh.
1: E aos Ana, eles também gostam de ouvir.
0: Muito bem.
1: E também para vocês todos.
0: Muito obrigado, meu amigo.
1: E pronto, e para a minha família, vem agora de regresso do Luxemburgo.
0: Do Luxemburgo, sim, sim. Hã?
1: Sim.
0: Tem lá um amigo do Carlos.
1: Cá esteja um sábado ou domingo.
0: Muito bem.
1: Também gostam de ouvir essa rádio.
0: Muito bem. Olha, um grande abraço para si. Tudo bom e até amanhã, se Deus quiser, está bem?
1: Até amanhã.
0: Até amanhã, Jorge.
1: Um bom trabalho.
0: Muito obrigado, até amanhã, se Deus quiser. Até amanhã. E vamos então agora já ouvir a seguir a música do Gago. Vamos daqui ao telefone onde tem a amiga Irene. Irene, muito boa noite.
2: Boa noite, Sr. António.
0: Então aí por Fornos também está assim o tempo frescote, não?
2: Sim, hoje está mais fresquinho.
0: Pois está, e amanhã ainda vamos ter temperaturas mais baixas. É bom que eu era baixo aí uns dias. Olha, e diga-me, então vai junto aqui com a música do Gago com o Rubén Aguiar. É quem é que quer dedicar a minha amiga?
2: Olha, vai para todos os ouvintes da Antena Livre de Portugal e estrangeiro.
0: Muito
2: para
0: bem.
2: Todo mundo.
0: Uhum.
2: Uma boa noite. Estou com saúde, paz e amor. Tudo bom. Se Deus quiser, até amanhã.
0: Até amanhã.
2: E abraços. E tudo bom. Pronto.
0: Olha, igualmente para si também. Até amanhã. Um grande beijinho para si. Um abraço para o marido. Tudo bom. E até amanhã, se Deus quiser, está bem?
2: Obrigado,
0: até amanhã, minha amiga. Até amanhã, se Deus quiser. E vamos agora nós avançando com a música do Gago. Rubén Aguiar, se quiser vir junto, olha, faça o favor, eu paro a música e você volta. Juntamente vai também o amigo Carlos Ferreira, que nos ouve no Luxemburgo. Ele aproveita para dedicar a toda a família, olha, toda a família, sem exceção, e aos amigos habitualmente e a toda a equipa Antena Livre, com votos de uma boa noite. Falou. Se quiser aparecer, olhe, faça o favor, 2 3 4 5 5 1 3 objeto ou móvel 9 6 4 0 6 7 2 1 2.

0: Aqui, vamos ainda aqui ao telefone então. Amiga Aldina Rosa, muito boa noite.
1: Boa noite, Sr. António.
0: Então como é que vai a minha amiga?
1: Olha, vou por aqui andando.
0: Olha, vamos então aqui juntamente com a música do Gago, que está quase a bater aí o sinal horário das 23. E diga-me então quem é que vai dedicar a minha amiga.
1: Olha, vou ligar para todas as pessoas que participaram. Vou ligar para a sua esposa Romaninha e a sua filha Genro. E eu lhe vou ligar mesmo para toda a gente, que amanhã vê se consigo entrar.
0: Muito bem. Olha, faça o favor. Até amanhã, se os quiser, minha amiga, está bem? Uma santa noite para si. Um grande beijinho e até amanhã, se os quiser, está bem? Até amanhã, até amanhã. E eu dizer-lhes agora, antes de irmos para a música, só quem consegue valorizar as pequenas coisas da vida está preparado para receber os seus grandes tesouros. A vida, sem a luta, é o mar morto no centro do organismo universal. Há três leis no universo e que nunca falharam. É a do retorno, a da verdade e a do mérito. Bom, da minha parte, é para todos a continuação de uma excelente noite. Amanhã cá estamos a partir das 21 às 23. A emissão se é como normalmente com o Canta Brasil, Rui Matos e depois também Arthur Matos e depois também a Cristina Ferreira a partir das 8 da manhã com o Bom Dia Alegria e depois, claro, o Olá Amanhã com o Paulo Saraiva. Até amanhã, se os quiser.

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5: 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São 23 horas.
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5: A procura de casas para arrendamento aumentou 36% no segundo trimestre. É o destaque desta edição do Pulsar Económico.

procura de casa para arrendar em Portugal aumentou 36% no segundo trimestre em comparação com o ano passado, apesar de uma ligeira descida de 2,4% no valor das rendas. Segundo o portal Idealista, o mercado mantém-se sob elevada pressão devido ao desequilíbrio entre a oferta e a procura, ao registar uma média de 24 contactos por cada anúncio publicado. Santarém, Leiria, Évora, Faro e Setúbal lideram com as maiores médias de contactos por anúncio, com os picos de crescimento da procura a pertencerem a Coimbra, com 153%, e ao Porto, com 146%. Em sentido oposto, Porto Alegre e Vila Real registaram os níveis mais baixos de pressão no mercado de arrendamento, com destaque para Porto Alegre, com a maior descida de contactos, com menos 84%. O apoio extraordinário à renda é um incentivo financeiro mensal e não reembolsável, limitado a 200 euros, destinado a cobrir a margem que excede uma taxa de esforço de 35% nos custos com habitação. Têm direito a este benefício os agregados com residência fiscal em Portugal, que tenham contratos de primeira habitação, celebrados até 15 de março de 2023, taxa de esforço igual ou superior a 35% e rendimentos anuais até ao 6º escalão do IRS ou equivalente em prestações sociais e trabalho. Adicionalmente,